0: E o primeiro e fundamental passo para que as nossas infraestruturas sejam melhor utilizadas a favor do Brasil.
1: O gás natural pode ser usado como fonte de energia em casas, comércio e indústrias. Com a mudança, ficará permitida a venda direta do gás natural da União ao mercado, com prioridade à indústria de base, inclusive nos setores químico e siderúrgico. Reportagem Márcia Fernandes.
2: O que pode influenciar a próxima safra brasileira? Clima, custos de produção, mercado internacional e mudanças nos hábitos de consumo estão entre os fatores que entram no radar do setor.
3: Em Brasília, um encontro reuniu especialistas e representantes do agronegócio para discutir os cenários para a safra 2026-2027.
4: Antes da próxima safra chegar ao campo, uma série de variáveis já começa a ser observada. O comportamento do clima, a oferta de fertilizantes, as condições do mercado internacional e até o que o consumidor quer colocar no prato podem interferir nas decisões de quem produz. Em um cenário de mudanças no comércio global, especialistas também acompanham fatores que podem influenciar o fluxo internacional de alimentos. Um espaço fundamental para o agronegócio brasileiro, destaca o ministro da Agricultura e Pecuária, André de Paula.
5: Nós somos importantes do ponto de vista econômico, 38 milhões de brasileiros trabalham com o agro, mas nós temos um papel de enorme relevância do ponto de vista social também.
4: O Outlook Agro Brasil reúne em Brasília representantes do setor público, da iniciativa privada e especialistas para analisar diferentes cenários para o ciclo 2026-2027. A programação inclui debates sobre logística, abastecimento de insumos e gestão dos riscos climáticos. Também entram na discussão os fertilizantes, que têm impacto direto nos custos de produção, as transformações no consumo de alimentos e os desafios do cenário internacional para o setor, explica Laudemir Miller, presidente da Apex Brasil.
6: Aumento de tarifa não ajuda na previsibilidade, inclusive aumenta a incerteza. E o Brasil se coloca justamente no caminho diferente. O Brasil se coloca como um parceiro estável, como um parceiro que negocia.
4: No fim, a discussão volta para quem está no campo. Representantes de setores como proteínas animais, carnes, óleos vegetais, algodão, etanol de milho, cafés especiais e frutas apresentam as expectativas para o comércio internacional. As análises também buscam apoiar o planejamento de produtores, cooperativas e empresas para a próxima safra. A representante do setor privado, Tânia Regina Zanella, diretora executiva da Organização das Cooperativas Brasileiras, defende que todos os segmentos precisam estar unidos na busca de soluções para os desafios do setor.
7: Mas os desafios não são só os de hoje, e sim daqui a 5, 10 anos, como que a gente, de fato, está pensando e preparando para esse futuro? Qual o norte de gestão de risco para o campo? Qual será a política de diversificação de mercados aí, todos os nossos embaixadores que estão presentes, parceiros do setor produtivo agro aqui no nosso país, para garantir que tenhamos sempre, cada vez mais, as portas abertas.
4: Mais do que antecipar números, o evento propõe um exercício de entender o que o campo brasileiro pode encontrar pela frente e como o setor pode se preparar para diferentes cenários. Reportagem Pablo Mundim.
2: Após participar do encontro de agronegócio, o ministro do Desenvolvimento, Indústria, Comércio e Serviços, Márcio Elias Rosa, afirmou que o governo brasileiro vai tentar uma nova negociação com os Estados Unidos para diminuir a lista de produtos que foram sobretaxados.
3: Neste mês, os Estados Unidos aplicaram novas tarifas para produtos brasileiros que entram no mercado norte-americano. Essa lista atinge 23% dessas exportações.
8: O que nós vamos discutir a partir do mês de agosto, no momento em que for possível, né, é a ampliação da lista de exceções, a eventual redução de tarifas, a rediscussão do mérito, a discussão muito improvável, mas a rediscussão do mérito, e o Brasil, como volto a dizer, está aberto para a negociação.
2: De acordo com o Ministério do Desenvolvimento, Indústria, Comércio e Serviços, cerca de 52,7% das exportações brasileiras para os Estados Unidos não estão alcançadas pelas sobretaxas.
3: Nessa categoria estão, por exemplo, café, carnes, ferro fundido, aeronaves, suco de laranja, frutas, vários produtos químicos e a maior parte das exportações de celulose.
2: O Hoje é Dia Nacional e Internacional de Combate ao Tráfico de Seres Humanos. Um crime que envolve falsas ofertas de emprego, promessas de estudo no exterior e oportunidades divulgadas nas redes sociais que podem esconder situações de exploração.
3: Em 2025, o protocolo operativo padrão de atendimento às vítimas brasileiras de tráfico internacional de pessoas do Ministério da Justiça e Segurança Pública identificou 84 vítimas brasileiras.
2: Mas esse é um crime em que há subnotificação, o que indica que o número pode ser muito maior.
3: Mais da metade das pessoas identificadas no ano passado tinham sido levadas ao Camboja, na Ásia, para serem exploradas em centros de golpes virtuais.
2: Esse é um tipo mais recente de destino do tráfico de pessoas. Mas existe também o tráfico para outros tipos de trabalhos forçados, exploração sexual, adoção ilegal de crianças, entre outras modalidades.
3: Os dados sobre raça e cor mostram que pessoas pretas e pardas constituem a maioria das vítimas nas bases que coletam essas informações.
2: Homens costumam ser mais traficados para trabalhos análogos à escravidão e mulheres para exploração sexual.
3: Mais cedo, nós conversamos com a ministra substituta do Ministério dos Direitos Humanos e da Cidadania, Caroline Reis, sobre esse tipo de crime, como denunciar e que precauções podem ser tomadas. Acompanhe. Olá, ministra, seja muito bem-vinda à Voz do Brasil para a gente falar desse tema que é tão sensível, né? Que é o tráfico de pessoas. Eu queria que a senhora começasse falando para a gente quais são as formas mais comuns de tráfico. Para quais finalidades o tráfico de seres humanos é mais comumente utilizado? É trabalho, prostituição? Quais são os tipos mais comuns?
9: Bom, os tipos mais comuns são para exploração sexual, né, em geral, de mulheres e meninas, também para exploração de trabalho. Então, muitas pessoas são tiradas dos seus locais para ter esse trabalho forçado, sem garantia de dignidade e de direitos, né, trabalhistas nesses locais em que eles são forçados aí. E também para fazer outras questões relacionadas a coisas forçadas, né, nesses outros países.
2: Ministra, é muito comum que as vítimas sejam atraídas por um sonho, né? Promessas de conhecer o mundo, de ter um emprego dos sonhos, de receber valores muito vultosos, né? Quais são os sinais de que algo pode estar errado na proposta?
9: Geralmente, propostas que são muito atrativas e que tenham assim, vantagens muito grandes, sem grandes retornos, elas devem ser tratadas como um risco. Então, as pessoas devem verificar altos pagamentos, poucos direitos que são providos, retornos que sejam muito altos, parte dessas promessas de outras pessoas. Isso indica riscos de tráfico de pessoas.
3: Bom, ministra, a gente conversou mais cedo com a Cíntia Meirelles, que é presidente no Brasil da organização não governamental Êxodos, que é uma organização especializada em tráfico de pessoas. E ela falou sobre a importância das pessoas denunciarem quando elas desconfiarem. Vamos ouvir e aí depois eu sigo com a nossa conversa.
10: Na dúvida, a família tem que denunciar, ainda que não consiga fazer com que a pessoa que está iludida, acredite, denuncie. O segundo ponto é trazer a razão e a lógica. Então, por exemplo, se alguém recebe uma proposta de trabalho e essa empresa está pagando esse passaporte, pergunte se a empresa tem um documento oficial, um contrato assinado. Ao mesmo tempo que essas pessoas são aliciadas pela internet, elas podem utilizar a mesma internet para fazer uma verificação simples. Se essa pessoa existe, se existe um contato dessa empresa, se existe um site dessa empresa, se essa empresa aplicou um visto de trabalho. Porque, assim, outro detalhe: ninguém sai do Brasil para ir trabalhar em outro país sem ter um visto de trabalho em seu passaporte. E sempre canais de denúncia. É muito importante denunciar.
3: Ministra, quais são os canais de denúncia, então, que ela menciona aí, né? Quais são os canais de denúncia disponíveis no Brasil? E para brasileiros que possam estar nessa situação fora do país também, como eles podem procurar ajuda?
9: O principal canal de denúncia é o Disque 100. O Disque 100 ele é coordenado aqui pela nossa Ouvidoria Nacional dos Direitos Humanos, mas o canal do Disque 100 ele pode ser acessado por várias formas, tanto ligação como WhatsApp e também pela internet. Então, a pessoa em qualquer lugar do mundo, ela pode acessar o Disque 100. Esse serviço, ele funciona todos os dias da semana e também 24 horas por dia.
2: Existem outras dicas de autoproteção também para quem está indo viver uma experiência de trabalho no exterior, por exemplo, compartilhar o roteiro de viagem com a família, manter cópia de documentos, alguma coisa assim?
9: Sim, o mais importante é a pessoa verificar bem a proposta que está sendo oferecida, desconfiar de propostas que são com muitos benefícios e poucas exigências, né, em troca, e a pessoa deve manter contato perene, né, constante com a sua família, falando sobre o roteiro da viagem, falando sobre as formas e por onde ela esteja passando, e jamais dar documentos para que fique aos cuidados de um terceiro.
3: E aí, lembrando também que a pessoa pode deixar cópias também dos seus documentos pessoais aqui no Brasil com a sua família, né? Para tentar também ter aí um pouco mais de garantia, né?
9: Isso mesmo. Isso é muito importante. As pessoas que estão aqui no Brasil, familiares, amigos, é muito importante que eles estejam sabendo sobre a viagem, sobre os passos dessa pessoa e também mantenham documentação, mesmo que seja cópia, aqui no país.
3: Agora, ministra, mesmo já estando em situação de exploração, pode demorar para que a pessoa identifique que tem, que está numa situação grave, assim, né? Às vezes, ela tem uma dívida, promete de ganhos futuros, expectativa de que a situação ali ruim é temporária e vai melhorar depois. Tudo isso pode deixar a pessoa um pouco confusa, né? O que que ajuda a identificar que se trata de uma situação de tráfico de seres humanos e de exploração?
9: Quando você tem a sua dignidade ali violada, em geral você não consegue sair, ter liberdade para sair, né, do seu local de trabalho. Em geral você é maltratado, as pessoas te tratam mal, podem, né, eventualmente te tratar com termos pejorativos. Qualquer indicação de maus tratos e de cerceamento da sua liberdade de ir e vir é um indicativo de que você está sendo submetido a tráfico de pessoas.
2: A gente está falando até agora de pessoas que são levadas daqui para o exterior e são exploradas lá. Mas existem também redes de tráfico de pessoas que trazem estrangeiros para o Brasil? Quais são as mais comuns e como é que o brasileiro pode desconfiar desse tipo de situação, ministra?
9: Sim, existem também tráfico de pessoas, infelizmente, que acontecem aqui em território brasileiro. Em geral, são pessoas estrangeiras que estão em situação de vulnerabilidade, não tem ali muita informação, tem uma dificuldade com a língua também, de acesso a serviços. Então, essas pessoas têm que buscar ajuda dos órgãos responsáveis. A gente tem aqui a nossa Política Nacional de Enfrentamento ao Tráfico de Pessoas, coordenada pelo Ministério da Justiça, mas em coordenação com vários órgãos do governo federal. Temos também que divulgar, né, os canais de denúncias existentes. E aqui no Disque 100, a gente também tem a opção de atendimento em outras línguas para facilitar o atendimento de migrantes que não falam português. E essas pessoas, principalmente, devem buscar informações e acessar os órgãos que são responsáveis por combater esse tipo de ilícito.
3: Lembrando que o Disque 100, né, a senhora mencionou, ele pode ser feito por ligação telefônica, pela internet. Quando a pessoa vai ligar, é só discar o número 100 de qualquer telefone?
9: Isso, é só discar o número 100 de qualquer telefone ou acessar um número no WhatsApp ou também acessar a internet, coloca Disque 100, que vai aparecer o local que ele pode fazer a denúncia via internet também.
2: Nós conversamos com a ministra substituta dos Direitos Humanos e da Cidadania, Caroline Reis. Muito obrigado, ministra, por sua entrevista aqui à Voz do Brasil.
9: Eu que agradeço. Obrigada.
3: Quem está esperando por uma perícia médica do INSS deve ficar atento.
2: Uma iniciativa da Perícia Médica Federal está antecipando o atendimento em agências de 14 estados.
3: Os detalhes na reportagem de Pedro Sardinha.
11: Atenção, segurados do INSS em todo o país. A Perícia Médica Federal está antecipando atendimentos em 37 agências espalhadas pelo Brasil. A ação contempla municípios de 14 estados: Alagoas, Bahia, Ceará, Goiás, Maranhão, Minas Gerais, Mato Grosso, Pará, Paraíba, Pernambuco, Piauí, Rio Grande do Norte, Rondônia e Tocantins. Quem explica como você pode garantir a sua vaga mais cedo é o diretor do Departamento da Perícia Médica Federal, Álvaro Fagundes.
12: O cidadão, sabendo que vai haver mutirão na sua cidade, ele pode ligar na Central 135 e solicitar a antecipação da sua perícia, assim como acessar o aplicativo Meu INSS. Além disso, a própria administração provê essa antecipação em muitos casos, naqueles casos que estão com longa espera, e avisa o requerente da nova data. Então, ele tem que ficar atento nas mensagens que eventualmente receba por mensagem de aplicativo ou por SMS.
11: Fique de olho no seu celular e lembre-se, mudar a sua perícia para uma agência mais rápida não altera o local onde você vai receber o pagamento do seu benefício. Não perca tempo. Acesse hoje mesmo o aplicativo Meu INSS ou ligue para o telefone 135. Reportagem Pedro Sardinha.
2: Guardar documentos é também preservar a história e a identidade de um povo.
3: Para incentivar iniciativas que cuidam desse patrimônio, está aberto um edital de apoio a projetos voltados à conservação e ao acesso de acervos documentais em todo o país.
13: Parte da memória do país está guardada em arquivos públicos, privados e comunitários. Nesses locais é feita a conservação, organização e digitalização dos acervos, um trabalho que pode ser financiado pelo edital Brasil Arquivos. A iniciativa vai destinar R$1.400.000 a 20 projetos. Cada um receberá R$70.000. O edital é uma parceria entre o programa ProMemórias, do Instituto Galo da Manhã, e o Arquivo Nacional. Podem participar projetos de preservação, organização, tratamento técnico, digitalização e difusão de acervos documentais. Um dos critérios do edital é regionalizar a seleção. Metade das vagas será distribuída entre as 5 regiões do país, com pelo menos 2 projetos de cada uma. A outra metade será preenchida pela classificação geral, independentemente da região. Nos dois casos, será respeitada a ordem de classificação. As inscrições são gratuitas e podem ser realizadas até o dia 2 de agosto. Acesse o edital e o formulário de inscrição pelo endereço promemórias.org.br. Reportagem Uriel Ricardo.
2: Está aberta até amanhã a indicação de vagas dos programas de pós-graduação do Brasil que desejam participar do Programa de Desenvolvimento Acadêmico Indígena.
3: A chamada prevê a concessão de até 300 bolsas, sendo 200 de mestrado e 100 de doutorado, para candidatos pertencentes a povos indígenas reconhecidos no território nacional.
2: As instituições interessadas devem informar o número de vagas que pretendem ofertar. A relação de habilitados será divulgada até 13 de agosto.
3: Saiba mais em gov.br/mec.
2: E essas foram as notícias do Governo Federal.
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3: Fique agora com as notícias do Poder Judiciário e do Congresso Nacional. Boa noite.
2: Boa noite e até amanhã.
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16: STF determina que a União apresente novas informações sobre os recursos destinados à Comissão de Valores Mobiliários. Para o STJ, valor de indenização por dano moral decorrente da morte de uma pessoa não deve ser definido apenas pelo parentesco. E Semana Nacional do Sistema Eletrônico de Votação acontece de 3 a 9 de agosto. Boa noite, eu sou Marcela Luiza. O ministro Flávio Dino, do Supremo Tribunal Federal, determinou que a União apresente novas informações sobre os recursos destinados à Comissão de Valores Mobiliários, a CVM. Pablo Lemos.
17: O ministro negou o pedido do Partido Novo para obrigar o governo a reservar, desde já, uma verba mínima para a autarquia no orçamento de 2027. Apesar disso, Flávio Dino reafirmou que os recursos arrecadados com a taxa de fiscalização do mercado de capitais devem ser destinados à CVM, conforme determinação do Supremo. Na decisão, o ministro determinou que o governo informe a previsão de arrecadação da taxa em 2027, quanto pretende destinar à comissão no orçamento e qual o custo necessário para manter as atividades de fiscalização da autarquia. Flávio Dino destacou ainda que o fortalecimento da CVM é importante para combater fraudes e crimes financeiros envolvendo o mercado de capitais.
16: STJ entende que valor de indenização por dano moral no caso de morte deve considerar convivência e dependência emocional ou econômica entre vítima e familiares que pedem a reparação. Fátima Uchoa.
18: Para a quarta turma, é preciso considerar também a convivência efetiva e se havia dependência emocional ou econômica entre a vítima e os familiares que pedem a reparação moral. O julgamento tratou da indenização a familiares de uma criança de 1 ano que morreu no desastre causado pelo rompimento da barragem da mina Córrego do Feijão em Brumadinho, Minas Gerais, em 2019. O colegiado manteve o direito de avós e tios, mas por considerar o valor desproporcional, o reduziu para R$ 150 mil a cada avô e para R$ 25 mil a cada tio. Segundo a relatora ministra Isabel Galotti, os critérios buscam evitar ampliação excessiva do número de beneficiários e fixação de condenações desproporcionais.
16: Vem aí a primeira semana nacional do Sistema Eletrônico de Votação, de 3 a 9 de agosto. E os tribunais regionais eleitorais de todo o país já se preparam para o evento. Rimac Souto.
19: Na região sul, por exemplo, vão ter demonstrações sobre o funcionamento e a segurança da urna eletrônica, atividades educativas com estudantes, exposições, votações simuladas, sessão plenária externa e ações de enfrentamento à desinformação. O TRE do Paraná vai promover 137 ações em todo o estado. O de Santa Catarina vai apresentar os procedimentos de preparação da urna eletrônica, as etapas da votação e os mecanismos de segurança e auditoria, entre outras atividades. O TRE do Rio Grande do Sul vai começar a programação com uma demonstração da parte interna da urna eletrônica no plenário do tribunal. Para mais informações sobre a Semana Nacional do Sistema Eletrônico de Votação, é só acessar o site tse.jus.br.
16: Justiça do Trabalho considera que nem sempre é preciso avaliar perícia médica para julgar comportamento de profissional demitido por justa causa. Rocine Gomes.
20: Um bancário da Caixa foi demitido por assédio ao atender uma cliente. Anos antes, ele já havia sido alertado e suspenso pelo comportamento inadequado. Em defesa, alegou que sofria de alcoolismo e tentou apresentar uma perícia médica para provar que não tinha consciência dos atos. Mas a Justiça do Trabalho rejeitou, porque entende que as provas do processo foram suficientes para mostrar que o profissional tinha capacidade de entender o que fazia.
16: Justiça Federal determina que município de Viana, no Maranhão, encerre atividades de lixão clandestino em até 6 meses. A decisão atendeu a um pedido do MPF. Sabrine Menezes.
21: Além disso, a Justiça determinou a apresentação do Plano Municipal de Gestão Integrada de Resíduos Sólidos e de um projeto de aterro sanitário que deve ser regularizado no prazo de 3 meses. O objetivo da decisão é recuperar a área degradada e regularizar a gestão de resíduos sólidos produzidos no município. Em caso de descumprimento da ordem de desativação do lixão, será aplicada uma multa diária de R$ 5 mil.
16: 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Uma boa noite e até amanhã.
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22: Eu sou Paula Groba.
23: E eu sou Ricardo Nakaoka.
22: E estes são os destaques de hoje do Jornal do Senado, que começa agora.
23: Vítima de violência doméstica e mãe solo podem ter prioridade na reforma agrária.
22: Pix Pensão, nova lei cria transferência automática da pensão alimentícia.
23: Plataforma do Senado para sugestão de projetos registra recorde de participação.
0: Boa noite.
1: Boa noite.
0: O pagamento da pensão alimentícia vai ganhar um novo mecanismo para facilitar o cumprimento das decisões judiciais.
1: Sancionada pelo Executivo, a chamada Lei do Pix Pensão altera o Código de Processo Civil e autoriza a transferência automática do valor devido da conta bancária do devedor para a do beneficiário. A reportagem é de Yasmin Rodrigues.
5: Foi sancionada pelo Executivo a chamada Lei do Pix Pensão, que altera o Código de Processo Civil para permitir que o valor da pensão alimentícia seja debitado automaticamente da conta do devedor e transferido para a do beneficiário. A medida busca dar mais segurança às famílias que dependem desses recursos. A advogada especialista em direito de família, Aline Sacomano, explica como o mecanismo vai funcionar.
6: O chamado Pix Pensão, porque que o mecanismo de pagamento automático da pensão alimentícia por meio do PIX, mas sempre mediante uma determinação judicial. A grande novidade é que, em vez do pagador da pensão alimentícia realizar a transferência manual, sai automaticamente debitado da conta dele.
5: Caso não haja saldo suficiente na conta indicada, o sistema poderá tornar indisponíveis outros ativos financeiros do devedor até alcançar o valor da dívida. Depois dos prazos previstos em lei, esses recursos poderão ser convertidos em penhora e transferidos ao credor. A proposta foi aprovada pelo Congresso Nacional e recebeu parecer favorável da relatora no Senado, a senadora Ana Paula Lobato, do PSB do Maranhão. Segundo ela, a iniciativa vai fortalecer a proteção de crianças e adolescentes que dependem da pensão alimentícia para custear despesas com vestuário, educação e alimentação, por exemplo.
24: A proposição merece acolhida porque enfrenta problema recorrente nas execuções de alimentos, a necessidade de sucessivas provocações judiciais diante de inadimplimentos mensais. Ao permitir a transferência automática da prestação alimentícia, o projeto confere maior efetividade à decisão judicial já proferida.
5: A lei do Pix Pensão vai entrar em vigor um ano após a publicação, em julho de 2027.
0: E mulheres vítimas de violência doméstica e mães que criam os filhos sozinhas podem ter prioridade na distribuição de terras da reforma agrária.
1: O projeto está pronto para ser votado pela Comissão de Agricultura. A reportagem é de Marcela Cunha.
25: A proposta altera a lei da reforma agrária para facilitar a titulação de terras em nome de mulheres trabalhadoras da agricultura familiar. Na distribuição dos lotes, terão prioridade as trabalhadoras rurais responsáveis sozinhas pela família e as vítimas de violência doméstica. Para a senadora Tereza Cristina, do Progressistas de Mato Grosso do Sul, a medida amplia a autonomia econômica das mulheres.
26: Isso dá segurança. Nós temos muito alcoolismo na área rural, né? E às vezes o marido vai embora e deixa a mulher com 4, 5 filhos para criar, quando não quer que ela saia do lote. Nos assentamentos, elas tendo a segurança do título de propriedade da sua terra para poder buscar crédito e tendo assistência técnica, elas podem fazer a diferença.
25: As regras serão detalhadas em regulamento depois de consulta pública. O projeto também beneficia famílias rurais com pessoas com deficiência. Já aprovado pela Comissão de Direitos Humanos, o projeto tem parecer favorável do relator, senador Wellington Fagundes, do PL de Mato Grosso. E se passar pela Comissão de Agricultura, seguirá para a votação do plenário.
0: A pauta climática avançou no Senado no primeiro semestre.
1: Com a previsão de intensificação do fenômeno El Niño nos próximos meses, projetos voltados ao enfrentamento dos eventos climáticos extremos e a adaptação às mudanças do clima devem ganhar prioridade na retomada dos trabalhos legislativos. Os detalhes com o repórter César Mendes.
27: O El Niño é um fenômeno climático natural que causa o aquecimento das águas do Oceano Pacífico, alterando os ventos e a distribuição das chuvas em várias regiões do planeta, inclusive no Brasil. Este ano, o pico será entre outubro e dezembro, mas fortes ventanias, chuvas torrenciais e um tornado registrado nos últimos dias no país alertam que propostas de enfrentamento das mudanças do clima devem ter prioridade. É o caso do projeto aprovado na Comissão de Assuntos Econômicos e agora em análise na Comissão de Meio Ambiente, que cria o Programa Nacional do Metano Zero, do senador Fernando Dueire, do PSD de Pernambuco.
4: Esse projeto estimula tecnologias e a recuperação energética de resíduos.
27: Na Comissão de Meio Ambiente foram aprovadas a criação das políticas de fomento à agricultura regenerativa, do senador Sérgio Petecão, do PSD do Acre, e de desenvolvimento sustentável da pesca, de Alessandro Vieira, do MDB de Sergipe, além do mapa do caminho brasileiro da transição justa para a economia de baixo carbono, do senador Beto Faro, do PT do Pará, agora em análise na Comissão de Constituição e Justiça.
0: E na retomada dos trabalhos legislativos, o Congresso Nacional terá como prioridade a análise de pelo menos 87 vetos presidenciais que trancam a pauta. Os dispositivos tratam de temas como saúde, educação, economia e segurança pública. Pela Constituição, um veto precisa ser apreciado em até 30 dias após o recebimento. Passado esse prazo, ele passa a impedir a votação de outras matérias em sessão conjunta de deputados e senadores. Para derrubar um veto presidencial, é necessária a maioria absoluta dos votos das duas casas. A última sessão do Congresso para análise de vetos foi realizada em maio.
1: Entre os vetos que aguardam votação, estão trechos do Estatuto do Pantanal e da Lei Geral do Esporte. Também está na pauta o veto integral ao projeto que flexibilizava regras para a contratação de jovens de 18 a 29 anos que nunca tiveram a carteira assinada.
0: A proposta reduzia a alíquota do FGTS e a contribuição previdenciária como incentivo para que empresas contratassem trabalhadores sem experiência. Ao vetar o projeto, o governo argumentou que a medida contrariava a Constituição e o interesse público. Autor da iniciativa, o senador Irajá, do PSD do Tocantins, afirma que a proposta representa uma alternativa para reduzir o número de jovens que não estudam nem trabalham.
7: Os adolescentes, os jovens, que tanto sonham e almejam ter uma profissão, ter a sua independência financeira, hoje não possuem nenhum tipo de perspectiva, porque o próprio mercado de trabalho justifica que esses jovens não têm experiência profissional. Ora, é um dilema. Se ele não tem oportunidade, como é que ele vai ter experiência?
1: Cada vez mais brasileiros têm usado a internet para participar das decisões do Senado. O balanço do primeiro semestre do site E-Cidadania aponta crescimento no uso da plataforma, que permite ao cidadão apresentar ideias para novas leis, manifestar opinião sobre projetos em análise e acompanhar audiências públicas e sabatinas.
0: Entre os assuntos que despertaram maior interesse da população estão propostas relacionadas à educação e sugestões sobre direitos e remuneração de militares. A reportagem é de Yasmin Rodrigues.
5: O programa E-Cidadania registrou mais de 8 mil ideias legislativas enviadas por cidadãos, que receberam mais de 500 mil apoios. Além disso, milhares de pessoas participaram de consultas públicas e de eventos interativos promovidos pelo Senado. Entre os assuntos que despertaram maior interesse da população estiveram ideias relacionadas à educação e sobre direitos e remuneração de militares. Segundo o coordenador do programa E-Cidadania, Alisson Bruno, a quantidade de apoios registrados já se aproxima de todo o volume alcançado em 2025. Ele ainda destacou que qualquer cidadão pode participar das atividades do Senado, inclusive pessoas surdas ou quem não possui acesso à internet.
8: É importante informar que essa ferramenta é o espaço onde as pessoas participam enviando as suas ideias para virarem projetos de lei. É possível enviar as ideias pela internet, escrevendo as ideias, ou até mesmo gravando um vídeo em Libras e nos enviando o link desse vídeo. E aqueles que não têm acesso à internet podem ligar para o telefone 0800 do Senado.
5: As ferramentas do programa E-Cidadania seguem abertas durante todo o ano. Para participar das atividades, é só acessar o portal em senado.leg.br/e-cidadania ou ligar na ouvidoria do Senado em 0800 061 2211.
1: Com edição de Paula Groba e trabalhos técnicos de Eliseu Caires, o Jornal do Senado fica por aqui. Acompanhe agora as notícias da Câmara dos Deputados. Boa noite.
0: Boa noite e até amanhã.
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9: Avança na Câmara a instituição de auxílio financeiro para cuidador familiar.
10: Mulheres com medida protetiva terão benefício em programa habitacional.
9: Projeto reduz tributo para combustível produzido a partir do óleo de dendê.
2: Boa noite. A Câmara está examinando proposta que concede benefícios tributários para o combustível produzido a partir do óleo de dendê. A repórter Silvia Munhato traz mais informações sobre o projeto de lei.
3: A Comissão de Minas e Energia da Câmara aprovou o projeto que reduz a zero as alíquotas de PIS/PASEP e COFINS para o biodiesel fabricado a partir de dendê. O óleo de dendê é uma das principais matérias-primas para a produção de biocombustíveis na região norte. Segundo o relator, deputado Gabriel Mota, de Roraima, o dendê se destaca por sua alta produtividade, baixo custo de produção, oferta regular ao longo do ano, baixa exigência tecnológica na colheita e adaptação a solos pobres. O autor da proposta, deputado defensor Estélio Denner, também de Roraima, diz que o objetivo é aumentar a produção e o total de empregos.
11: Quem produz lá na ponta fica mais incentivado para produzir ainda mais o dendê. Então, a perspectiva é, com esse nosso projeto, depois que entrar em vigor, depois da sanção presidencial, é que a gente tenha uma maior produção no óleo de dendê do Brasil e que a gente possa também fomentar a indústria de biodiesel.
3: A proposta que elimina a tributação de contribuições sociais sobre a produção de biodiesel a partir do dendê será analisada agora pelas comissões de Finanças e Tributação e de Constituição e Justiça. Da Rádio Câmara de Brasília, Silvia Munhato.
12: Justiça.
13: O projeto que permite ao juiz decretar divórcio de forma imediata, mesmo com disputa sobre bens, foi aprovado pela Câmara e seguiu para análise do Senado. Entenda a mudança com a repórter Sofia Peçanha.
17: A Câmara dos Deputados aprovou o projeto que permite ao juiz decretar o divórcio de forma imediata no início do processo judicial, mesmo que haja disputa por bens ou discordância de uma das partes. A proposta, aprovada pela Comissão de Constituição e Justiça, altera o Código de Processo Civil. Hoje, quando uma pessoa entra na justiça pedindo a separação, o outro cônjuge precisa ser comunicado oficialmente antes da decisão do juiz. Pelo projeto, o magistrado poderá decretar o divórcio logo no início do processo. A outra parte será avisada oficialmente depois e poderá recorrer. Na prática, isso significa que o fim do casamento poderá ser reconhecido mais rapidamente pela justiça, enquanto outras questões do processo, como divisão de bens, pensão ou guarda de filhos, continuam sendo analisadas. Segundo a autora do projeto, a deputada Laura Carneiro, do PSD do Rio de Janeiro, a medida busca tornar mais rápida a dissolução do casamento e evitar conflitos prolongados entre os cônjuges.
18: Porque, às vezes, o casal continua sem se divorciar, impede que uma nova família seja constituída, ou pior, vira uma grande chantagem entre cônjuges que não é saudável, especialmente para as crianças.
17: Segundo especialistas, a mudança acompanha entendimento já adotado pelo Superior Tribunal de Justiça, que admite a decretação do divórcio de forma antecipada em determinadas situações. A especialista em Direito Constitucional, Adriane Folt, explica que hoje a separação do matrimônio depende apenas da vontade de um dos cônjuges.
19: Podendo, então, o divórcio ser decretado de forma direta e imediata, sem a anuência da outra parte, sem a sua concordância.
17: O projeto que permite ao juiz decretar o divórcio de forma imediata no início do processo judicial segue para análise do Senado, se não houver recurso para análise no plenário da Câmara. Da Rádio Câmara de Brasília, Sofia Peçanha.
12: Meio ambiente.
2: Proposta impede punição de dono de imóvel rural com incêndio involuntário. O repórter José Carlos Oliveira nos conta como está a análise do projeto na Câmara.
28: As comissões de Agricultura e de Meio Ambiente da Câmara dos Deputados aprovaram um projeto de lei que isenta de sanção ou embargo o dono de imóvel rural que tenha ocorrido incêndio involuntário. A proposta do deputado Lúcio Moschini, do PL de Rondônia, altera a lei que criou a Política Nacional de Manejo Integrado do Fogo a fim de proteger o proprietário rural nos casos de queimada na vegetação nativa sem intenção nem negligência. Relator na Comissão de Meio Ambiente, o deputado Nilton Tato, do PT de São Paulo, explica a situação em que ocorrerá a isenção de punição ao proprietário rural.
29: Se é um proprietário de uma área for atingido por um incêndio que começou numa área vizinha, a legislação pode ter uma interpretação hoje, coloca ele no mesmo grau de responsabilização. Então, O que o deputado Buschini fez, e por isso é meritório o projeto dele, é de deixar muito claro de que aquele proprietário vizinho que foi atingido por um incêndio, que não tem a responsabilidade, não venha a ter esta responsabilidade.
28: Nilton Tato fez ajustes pontuais no texto.
29: E o que a gente fez foi deixar mais explícito, para que isso não venha causar algum dano, algum prejuízo, porque não é justo que um proprietário assuma dano de um crime que tenha acontecido em outra área e não na dele.
28: Falta apenas a aprovação da Comissão de Constituição e Justiça para a proposta ser encaminhada diretamente para a análise do Senado, sem necessidade de votação no plenário da Câmara. Da Rádio Câmara de Brasília, José Carlos Oliveira.
6: Previdência.
13: Comissão aprova projeto que institui auxílio para cuidador familiar. A repórter Maria Neves tem os detalhes da proposta.
14: A Comissão de Defesa dos Direitos da Pessoa Idosa da Câmara aprovou o projeto do deputado Marcos Tavares, do PDT do Rio de Janeiro, que institui auxílio financeiro de R$ 600 para cuidadores não remunerados de pessoas idosas ou com deficiência. Pelo texto, terá direito ao benefício cuidadores da família que residam na mesma casa de quem recebe o cuidado. O cuidador familiar também não poderá ter trabalho formal remunerado que impeça o cuidado. Além disso, deve estar com os dados atualizados.

0: do salário mínimo. Hoje, esse valor equivale a R$ 425. O relator, deputado Heriberto Medeiros, do PSB de Pernambuco, ressaltou que em 2024 entrou em vigor a Política Nacional de Cuidados prevista em lei. Segundo explica, a norma estabelece diretrizes para profissionalização e apoio a cuidadores, além de reconhecer o cuidado como dimensão fundamental da proteção social. No entanto, a legislação não prevê compensação financeira para situações em que familiares assumem a tarefa de cuidar de um parente de forma integral e permanente. Na opinião do deputado, a remuneração por esse trabalho vai melhorar, inclusive, o bem-estar de idosos e de pessoas com deficiência.
1: Projeto que irá beneficiar, dar atenção àquelas pessoas da família que cuidam dos seus familiares por necessidade. As pessoas idosas, pessoa com deficiência que não tem condições de pagar a um cuidador, esse cuidador da família que está dando essa atenção irá ter o auxílio de R$ 600 para a sua sobrevivência, mas também para cuidar com atenção, com cuidado, com zelo que verdadeiramente merece a pessoa idosa e a pessoa com deficiência.
0: Ainda de acordo com o texto aprovado, o auxílio financeiro ao cuidador não remunerado poderá ser recebido mesmo por quem já conta com outros benefícios de programas de transferência de renda, como Bolsa Família. Entretanto, a soma dos valores recebidos não pode ultrapassar um salário mínimo. Os cuidadores de famílias em que a renda de cada integrante seja maior que um quarto do salário mínimo poderão receber a metade do auxílio financeiro, no valor de R$ 300, por até 24 meses. A proposta que institui o auxílio para o cuidador familiar ainda será analisada pelas comissões de Previdência e Assistência Social, de Finanças e Tributação e de Constituição e Justiça. Da Rádio Câmara de Brasília, Maria Neves.
2: Habitação. Comissão aprova projeto que beneficia mulheres com medidas protetivas no Minha Casa Minha Vida. A repórter é Silvia Munhato.
3: A Comissão de Desenvolvimento Urbano da Câmara aprovou o projeto que altera as regras do programa Minha Casa Minha Vida para beneficiar mulheres sob medida protetiva. Pelo texto, essas mulheres poderão financiar um imóvel pelo programa, mesmo que já possuam outra casa ou tenham recebido subsídios habitacionais anteriormente, condições que normalmente impediriam o acesso ao benefício. A proposta original focava no financiamento de reformas de segurança nas residências atuais das vítimas. O texto aprovado é o relatório da deputada Natália Bonavides, do PT do Rio Grande do Norte, que permite a compra de novas unidades. Segundo ela, a prioridade deve ser a retirada da vítima do local de risco.
4: Aquela situação dessa mulher vai permitir com que ela acesse de forma emergencial as políticas do programa Minha Casa Minha Vida. Isso é muito importante porque a gente está vendo um crescimento da violência contra as mulheres e um crescimento brutal.
3: O projeto que beneficia mulheres sob medida protetiva dentro do Minha Casa Minha Vida será analisado agora pelas comissões de Defesa dos Direitos da Mulher, de Finanças e Tributação e de Constituição e Justiça. Da Rádio Câmara de Brasília, Silvia Munhato.
2: Transportes. Avança na Câmara projeto que permite a substituição das lâmpadas originais dos faróis dos veículos por modelos de LED. A repórter Júlia Lopes tem os detalhes.
5: A Comissão de Viação e Transportes da Câmara aprovou um projeto que permite a substituição das lâmpadas originais dos faróis por modelos de LED, independentemente da idade do veículo. Atualmente, o Conselho Nacional de Trânsito, o CONTRAN, proíbe a troca em carros que não foram projetados para esse tipo de tecnologia. Pelo texto aprovado, a substituição será permitida desde que as lâmpadas tenham certificação do Instituto Nacional de Metrologia, Qualidade e Tecnologia, o Inmetro, e que a instalação siga os padrões de segurança e regulagem definidos pelo próprio CONTRAN. O relator da proposta, deputado Zé Trovão, do PL de Santa Catarina, afirmou que o objetivo é ajudar principalmente proprietários de veículos mais antigos que hoje enfrentam dificuldades para encontrar peças compatíveis. Ele destacou que os benefícios do uso de LED podem trazer mais eficiência, durabilidade

0: sustentabilidade.
1: Você às vezes está viajando, queima uma lâmpada. Você chega num lugar, não tem lâmpada normal, o cara só tem lâmpada de LED. Você coloca, porque você não pode andar no escuro. Quando a polícia te para, você é multado por isso. E ele pode reter o seu veículo. Então o que nós estamos fazendo hoje é dando clareza a isso. O caminhão, ele pode ser feita a transferência de lâmpadas comuns para lâmpadas de LEDs, que além de ser mais eficaz, inclusive na iluminação, são lâmpadas que consomem menos energia. Então a gente está ajudando em vários sentidos. Primeiro, na sustentabilidade e também na visão do caminhoneiro, que é tão importante no nosso, do nosso transporte.
0: A proposta, que altera as regras atuais do CONTRAN sobre o uso de lâmpadas de LED em veículos, segue agora para análise na Comissão de Constituição e Justiça. Da Rádio Câmara de Brasília, Júlia Lopes.
2: Ciência e tecnologia.
3: Projeto amplia recursos de acessibilidade na internet, em transmissões de vídeo e em jogos eletrônicos. A repórter Daniele Lessa nos traz quais as medidas.
4: A Comissão de Ciência, Tecnologia e Inovação da Câmara dos Deputados aprovou o projeto que amplia os recursos de acessibilidade na internet e em jogos eletrônicos para pessoas com deficiência. A proposta é da deputada Maria Rosas, do Republicanos de São Paulo, e altera o Estatuto da Pessoa com Deficiência para garantir mais inclusão no ambiente digital. Entre as medidas previstas, o projeto estabelece que empresas de jogos eletrônicos devem garantir, na medida do possível, o acesso de pessoas com deficiência. O texto aprovado também prevê que transmissões de vídeo pela internet, inclusive videoconferências, ofereçam legendas em tempo real, janela com intérprete de Libras e opção de áudio com audiodescrição. Além disso, serviços de streaming e de distribuição de conteúdos audiovisuais na internet deverão apresentar planos de ação para implantar os requisitos de acessibilidade, com um prazo de adaptação de até 10 anos. O relator na Comissão de Ciência, Tecnologia e Inovação, deputado Davi Soares, do Podemos de São Paulo, destacou o impacto social da medida.
5: Olha, eu creio que não vai ter nenhuma resistência, porque essa pauta é justa. Nós estamos falando aí entre 7,3% a 8,9% da população que tem deficiência, muitos deles deficiência visual. Precisavam fazer esse regulamento até para a indústria ter base legal para poder prover. Certamente vai se tornar uma legislação aí há muito tempo esperada por esse grupo da população.
4: Segundo o relator, a proposta cria uma base legal importante para que empresas e plataformas digitais ampliem a oferta de recursos acessíveis, reduzindo barreiras ainda existentes no ambiente digital. O projeto, que amplia recursos de acessibilidade na internet, em transmissões de vídeo e em jogos eletrônicos, será analisado agora pelas comissões de Comunicação e de Constituição e Justiça. Da Rádio Câmara de Brasília, Daniele Lessa.
2: Educação.
6: Avança na Câmara a proposta que muda a LDB para exigir das escolas a definição de uma estratégia de prevenção de acidentes e doenças. Confira na reportagem de Luiz Cláudio Canuto.
7: A Comissão de Integração Nacional e Desenvolvimento Regional da Câmara dos Deputados aprovou o projeto que exige estratégia nas escolas para prevenção de acidentes e doenças. A proposta altera a LDB, Lei de Diretrizes e Bases da Educação Nacional, que já prevê ações contra as drogas. A relatora na comissão, o deputado Socorro Nery, do PP do Acre, manteve as mudanças feitas na Comissão de Educação. A versão original previa a criação nas escolas de comissões internas para prevenção de acidentes, doenças e violência, mas o entendimento foi o de que as escolas devem ter autonomia para tomar as providências que acharem mais oportunas para cumprir suas responsabilidades.
8: Nós observamos que durante a pandemia de Covid-19, a escola passou a ser um espaço muito importante. Não apenas porque ali também pode se disseminar muito rapidamente vírus, doenças, mas também como um espaço que pode e deve atuar na busca de novos comportamentos, novas atitudes, novos valores. Cuidando devidamente da infraestrutura, dos brinquedos, do parque, da carteira escolar, portanto, olhando para todo o ambiente escolar e fazendo a devida prevenção para evitar acidentes e violências a crianças e adolescentes nesse ambiente.
7: O projeto foi apresentado pelo deputado Bruno Ganem, do Podemos de São Paulo, e ainda vai passar pelas comissões de Finanças e Tributação e de Constituição e Justiça. A proposta, em princípio, não precisa passar pelo plenário. Para virar lei, o projeto deve ser aprovado pela Câmara e pelo Senado. Da Rádio Câmara de Brasília, Luiz Cláudio Canuto.
2: Direitos Humanos.
3: A Comissão de Direitos Humanos da Câmara aprovou projeto que garante o uso de elementos culturais e espirituais em espaços públicos e privados. A repórter é Sofia Peçanha.
9: A Comissão de Direitos Humanos, Minorias e Igualdade Racial da Câmara dos Deputados aprovou o projeto que garante o direito ao uso de elementos culturais e espirituais por povos indígenas, comunidades quilombolas, povos e comunidades tradicionais e grupos de matriz afro-brasileira em espaços públicos e privados de uso coletivo. A proposta, apresentada pela deputada Célia Chacrabá, do PSOL de Minas Gerais, estabelece que itens como cocares, turbantes, tranças, vestes rituais, maracás e outros adornos simbólicos possam ser utilizados sem que isso resulte em restrição de acesso, constrangimento ou qualquer forma de discriminação. Durante a votação na comissão, a autora evidenciou a necessidade de proteger a diversidade cultural brasileira.
10: Mas dizer que a nossa identidade é a nossa principal vestimenta, as pessoas compram calça, tiram calça, compram paletó de todas as cores, isso não muda a estética das pessoas. Ao mesmo tempo, isso é uma pressão monocultural. A nossa cultura na fotografia é expressão, porque as pessoas, por muitas vezes, a gente tem medo quando a gente perde uma identidade no aeroporto, quando perde uma identidade no meio do caminho. Eu tenho medo mesmo é de perder a nossa identidade ancestral, porque esse sim é o nosso principal documento.
9: O projeto reforça direitos já previstos na Constituição, como a liberdade de crença, a livre expressão cultural e a dignidade da pessoa humana, além de responder a casos de discriminação. Em seu parecer, o relator, o deputado Rimonte, do PT do Rio de Janeiro, afirmou que a proposição contribui para o fortalecimento da proteção jurídica dessas manifestações, ao explicitar garantias e induzir mudanças institucionais necessárias à prevenção de violações de direitos. A deputada Duda Salabert, do PSOL de Minas Gerais, concordou com o parecer do relator e acrescentou que o projeto garante o direito de existir no espaço público.
11: A cidade é um espaço de disputa simbólica, disputa cultural e disputa humanitária. Então, se os indígenas não podem ocupar os espaços com suas vestimentas, com a sua tradição, a cidade está dizendo que os indígenas não podem ocupar aquele espaço. Então, é um projeto sobre democracia, é um projeto sobre o direito à cidade.
9: O texto proíbe a discriminação em locais como aeroportos, escolas, hospitais, repartições públicas e estabelecimentos comerciais, além de prever que órgãos públicos e empresas prestadoras de serviços adotem medidas de capacitação de seus agentes para promover o respeito à diversidade cultural e étnica. O projeto vai ser analisado ainda pelas comissões da Amazônia e dos Povos Originários e Tradicionais e de Constituição e Justiça. Em princípio, não precisa passar pelo plenário. Para virar lei, a proposta precisa ser aprovada pela Câmara e pelo Senado. Da Rádio Câmara de Brasília, Sofia Peçanha.
6: Termina agora o Jornal Câmara dos Deputados, produzido pela Rádio Câmara, com trabalhos técnicos de Wellington Teles e apresentação de Paula Bittar e Val Monteiro. Boa noite.
3: A Voz do Brasil volta amanhã. 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

Opa! E a semana do pijama tá chegando no final, na quinta-feira, porque amanhã, sexta, a gente não tem o pijama. Vamos para a identificação, aproveitando que a trilha já está rodando. P-I-J-A-M-A, show! Pijama Show na Atlântida com Everton Cunha, Our Simple, The Best, Mr. Piri Pijama. Vamos com as clássicas, as consagradas, seja qual for o nome, mas aquela inquestionável que quando toca a gente se delicia. É o Pijama na Atlântida, 2 horas à nossa disposição a partir deste momento. Aí está.

0: Ah, sim, estamos aí. Praticamente 10h30, noite de quinta, legal. A primeira meia hora foi boa, vamos pro intervalo e já voltamos.
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0: Sim.
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0: De segunda a sexta, das 19 às 21, Mr. P na rede. Contemplamos assim um bom encerrar do dia e uma espetacular noite que se aproxima.
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0: Aí está.
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0: Opa. Sim. Aí. Pijama Show na Atlântida. Opa! Temos ainda uma sequência daqui pra frente. Que bom saber que você está no pijama aqui na Atlântida. Vamos até às 11 a partir deste momento.

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55: Sim, retomamos e ao toque do cuco a identificação oficial e tradicional do programa que está no ar para toda Santa Catarina, quiçá o mundo, através do aplicativo O Cuco. Opa! Sim. Opa! Ah, legal, eu gosto dessa coisa assim, entendeu? Tá legal essa noite de quinta-feira, tá legal. P-R-J-A-M-A Show. Pijama Show na Atlântida com Everton Cunha, Or Simple, The Best, Mr. Piri Pijama. E tudo outra vez. Só aquelas canções que a gente jamais vai esquecer. Começando assim.
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0: Deu. Encerramos com esta a meia hora, que nos leva até a próxima meia hora. Intervalo e já voltamos. Calma aí, tamo na Atlântida.
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2: Opa! Sim. Aí está. Pijama Show na Atlântida. Boa noite de quinta-feira. Estamos partindo agora para a última meia hora com o Pijama na Atlântida.

Muito bem! Encerramos não só o pijama desta quinta, como também a semana do pijama na Atlântida. Que você tenha uma bela madrugada, uma ótima sexta-feira, um excelente final de semana e a gente segue em frente. Saudações, aí está. 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P-I-J-A-M-A show. Is this the end?

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0: Senhoras e senhores, muito bom dia! Bom dia, bom dia, bom dia pra você ligado aqui na Atlântida. A partir de agora, nós vamos com o cafezão, trazendo informação, descontração, música e, claro, a sua participação nesta sexta-feira. O quê? Sextamos? Sextamos por aqui, produção! Hoje, 31 de julho de 2026, são 7 horas e 3 minutos e muito prazer, viu? Eu me chamo Gerson Júnior, fico com você até meio-dia nessa manhã de sexta, sendo que até as 9 é o nosso cafezão, beleza? Manda sua mensagem pro 992496532, é o contato aqui da Rádio Atlântida Joinville, nesta manhã de sexta-feira com 15 graus em Joinville, máxima de 24 graus, céu predominantemente encoberto, né? O céu nublado, mas daqui a pouquinho a gente traz a informação da previsão do tempo completinha aqui com o Douglas Márcio nessa sexta-feira e também uma prévia aí do fim de semana, beleza? 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Toda essa galera assinando a programação da Atlântida e o nosso cafezão nesta manhã de sexta-feira, 31 de julho, queridos. E aí, como é que estão? Todos bem? Tá tudo certo por aí? 7 horas e 5 minutos, sextamos e a trilha sonora de sexta, vocês já sabem, né? Um pouquinho diferente, é o nosso tradicional sextou da zoeira por aqui, produção. Mas eu recebo aqui muitas mensagens legais pra trilha sonora ficar ainda melhor na Atlântida Joinville nessa manhã de sexta, tá? Manda pra gente aí, o 992496532, a sua participação e a sua mensagem aqui no nosso cafezão, tá? O Adilson já tá com a gente, mandou mensagem aqui, ó.
1: Fala, Gessinho, bom dia.
0: Bom dia. Tudo bem? Tudo certo.
1: Então, mais uma sexta da zoeira.
0: Bora, meu
1: pra
0: irmão.
1: Ficar legal, toca pra nós, W, Run to Me.
0: Olha.
1: Valeu, galera. Ótimo final de semana a todos.
0: Valeu, queridão. Um abraço por aí. Ótimo final de semana também. Deixa eu pegar aqui. Deixa eu ver se eu tenho esse W, né? Run to Me. Cara, é demais esse som. Renan Carioca, bom dia.
2: Fala aí, Jercinho, sextou e o mês chegando no fim, né, cara? Graças a Deus, né, cara? Graças a Deus. Pô, como eu sempre digo, né, cara? Brasileiro não tem medo do fim do mundo, não, cara. Tem medo do fim do mês, não? Pô. Boa. Ei, cara, pô, tem ego trip aí, cara? Se tiver ego trip, manda aí viagem ao fundo do ego pra nós. Valeu, cara, abração.
0: Valeu. Abraço pra você também, Renan Carioca. Jean, bom dia.
3: Bom dia, bom dia, bom dia, bom dia, Jercinho.
0: E aí, garoto?
3: Bom dia. Uma abençoada sexta-feira pra todos nós, meu querido.
0: Pra
3: sextou.
0: Nós.
3: É, tocar uma Mamonas Assassina aí, Robocop Gay lá com o pessoal do Galpão no Paraíso lá.
0: Valeu.
3: E vamos trabalhar que nem condenado hoje.
0: Eita.
3: Beleza? Um abraço, tudo bom.
0: Colocar tudo em dia aí, né, meu irmão? Coloca tudo em dia aí pra ir pro fim de semana bem tranquilinho, bem de boa. Que mais? 992496532, o Bob Esponja tá com a gente aqui, o Robson. Bob Esponja tá gripado, as águas aqui na feira do biquíni estão geladas, meu amigo. Poderia tocar o hino de sexta, Banda Uhul? Ofereço ao meu amigo Fábio Rodrigo, a minha esposa Savana e a toda a galera do cafezão. Valeu, o Robson.
4: Bob Esponja.
0: Tá gripado aí, é, meu irmão? Melhoras, tá? William, bom dia.
5: Bom dia, bom dia, bom dia, Gercinho, meu querido.
0: Bom dia.
5: Sexta-feira, graças a Deus, sextou, sextamos.
4: Graças a Deus.
5: Que semana abençoada que foi essa.
0: Foi, foi.
5: Produtiva como sempre e abençoada como sempre.
0: Verdade, cara.
5: Cara, sexta-feira só tocou pedrada na semana, como sempre. Então, assim, cara, eu vou dar duas sugestões. Se tu tiver aí no teu acervo, é claro. Pode ser Fireball, do Pitbull, que é uma música bem animada.
0: Legal.
5: Ou, se tu tiver aí, Destination Calabria, do Alex Galdino, e eu não lembro o nome da outra cantora. E, claro, o hino, né, meu querido, para oficializar o início dessa sexta-feira. Um bom fim de semana para você e todos os ouvintes do Cafezão. Aquele abraço.
0: Valeu, garoto. Valeu. Aquele abraço por aí também. William China Linhares, bom dia para você. Pediu aqui uma Blitz a dois passos do paraíso. Valeu, queridão. Chega de papo, né? 7:08. Bora lá começar o nosso Cafezão ao som de Mamona.
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1: Bora, senhoras e senhores, com a nossa previsão do tempo, chegando com o Douglas Márcio por aqui e a assinatura dos amigos da Holy Meat, onde o sabor sempre se destaca. 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Douglas Márcio, bom dia para você, queridão.
2: Oi, audiência do Cafezão, tudo bom? Espero que sim. Bom dia, tô por aqui com a previsão pro tão esperado fim de semana. Hoje é o seguinte, em resumo, extremo oeste, o oeste, o meio oeste, a serra, o Planalto Norte e a região de Criciúma, com tempo mais seco no geral, sol e variação de muitas nuvens. Já nas regiões de Blumenau, Itajaí, Florianópolis e Joinville, a insistente circulação marítima segue trazendo umidade do mar, umidade é combustível para a formação de nuvens, nuvens com água dentro, no caso chuva. Então agora cedinho tem previsão de chuva fraca ou até mesmo um chuvisco e no fim da tarde essa condição se repete. Mas a chuva, como eu disse, fraca, não há risco de ocorrências e ao longo do dia o sol consegue bons espaços em meio a essa nebulosidade. Então também é tempo seco no geral, mas tem esse detalhezinho que eu passo para vocês. Em relação às temperaturas, em áreas do oeste com o sol aparecendo mais, entre 26 e 30 graus. Aquecimento. Já nas regiões de Joinville, Blumenau, Rio do Sul, Itajaí, Floripa, Serra e Planalto Norte, uma tarde mais amena, não passando dos 24 graus. Em Criciúma, a temperatura sobe mais. Outro detalhe importante para hoje são as rajadas de vento a partir da tarde. Vento nordeste. Então, o vento mais importante, ventania, dá para dizer, de até 70 km por hora em áreas catarinenses que ficam bem perto do Rio Grande do Sul. Para amanhã, sabadão de sol entre nuvens o dia todo para todo mundo. Tempo mais seco também no geral. Não dá para ser muito exigente, não é um dia ensolarado, mas é tempo firme. Em áreas próximas do Rio Grande do Sul é que muda um pouco no fim da tarde por causa da aproximação de uma frente fria, que é chuva, não é frio, e aí tem previsão de temporais isolados. Amanhã, o vento ganha força, principalmente em áreas próximas do Rio Grande do Sul, até 80 km por hora. É importante ficar ligado a essas rajadas associadas a esses temporais e até mesmo antes da frente fria. As temperaturas sobem para todo mundo, faz calor amanhã, todo o nosso estado com máximas variando entre 25 e 30 graus. Aí no domingo, o dia começa com temporais isolados, perto do Rio Grande do Sul. Novamente tem condição de instabilidade. E aí ao longo do dia, pouco sol, muitas nuvens, mas a precipitação tende a perder espaço. As temperaturas voltam a acompanhar o tempo, essa divisão nos céus. Tarde mais amena no litoral e em áreas próximas e aquecimento um pouquinho mais importante para os lados do oeste. Tudo indica que a segunda-feira deve ser com chuva, então a volta à rotina vai exigir uma dose extra de fé e café. Tá bom? Falando nisso, partiu café. Até mais, ouvintes do Cafezão. Tchau, tchau, gente. Valeu.
1: Valeu, Douglas. Obrigado pela sua participação, viu, queridão? Tamo junto, meu irmão. Que mais temos pra esse momento? Jonathan Bandeira pediu aqui UB40. Red, red wine. Coisa linda esse som. Boa sexta. Bom fim de semana. Valeu, Jonathan. Deixa eu ver se eu tenho aqui. Peraí, cara. Peraí, que daí a gente já coloca na sequência aqui esse UB40 pra rolar. Tá aqui, ó, pronto, chegamos nele. 7h23, quem tá com a gente também é o João Luiz. Sexta do Rock Nacional, bom dia, toca o traje. Ah, sexta-feira é na loucuragem, João Luiz. Vem o que vier aqui pra deixar o clima bacana pra começar bem o fim de semana, tá? Que mais? Bom dia, Gercinho, sextou, toca um Charlie Brown, me encontra, um abraço, irmão, valeu, Matheus, um abraço pra você também, meu irmão, obrigado pela sugestão de som por aqui, Rogério, bom dia.
3: Bom dia, Gercinho. Bom dia. Saindo do Jariba agora pra levar a mulher a trabalhar e depois partiu também, um trampo, toca pra nós aí se der, Hort, Alone.
1: Boa.
3: Deus abençoe a todos.
1: A todos nós. Valeu, Rogério. Marcelo, bom dia, Gercinho. Toca aí Last Style, I'm a Raven. Ih, rapaz, deixa eu ver se eu tenho aqui no sistema, tá? O Marcelo Timpanari dos Pinheiros. É, Last Style, I'm a Raven. Rapaz, eu vou procurar. Tá bom, meu irmão. Gilson Breis, bom dia, queridão.
4: Muito bom dia, Gerson Júnior. Que quem fala é Gilson Breis, cara. Gilson. Rapaziada, sextou finalmente, coisa boa, fechou julho, inclusive, meu Deus do céu, esse ano já tá ali na beiradinha do Natal.
1: Pois então.
4: Ei, uma música agitadinha, gostosa pra sexta-feira, uma partida de futebol do Skank.
1: Olha.
4: Que tal? Valeu, boa, forte abraço.
1: Gostei. Com Deus. Valeu, irmão. Rodrigo Cunha, bom dia.
5: Bom dia, Gersinho.
1: E aí, garoto?
5: Sextou daquele jeito, né?
1: Sextamos, meu
5: já
1: irmão.
5: Já se estressando já de manhã cedo. Mas bora. E, Gersinho, toca aí um Raulzito aí, Metamorfose Ambulante pra nós aí. Valeu, vamos fazer esse final de semana aí melhor que sexta.
1: Valeu, queridão. Grande abraço. Pô. Um Metamorfose Ambulante é da hora, hein? Gostei. Deixa eu pegar aqui, deixa eu ver se a gente tem aqui. Já na vitrolinha de número 2 aqui. Ana Mafra, tudo bem, Ana? Aninha da Sertigre, mandando um salve pra galera e uma ótima sexta-feira a todos! Gercinho, convida essa galera pra corrida que tá chegando, aniversário da Tigre, 85 anos! E a Sertigre está trazendo essa corrida pra comemorar não somente com os funcionários, mas com todos os amigos de Joinville e região. Que legal, Aninha! Um abraço a você, a galera da Tigre aí. Obrigado pelo carinho da audiência e, claro, celebrar 85 anos não é todo mundo, né? Primeira coisa. Segundamente, celebrar com saúde, celebrar com uma corrida muito especial, dia 16 de agosto. Aí um abraço a todos os amigos da Tigre e da Sertigre. Que especial aí vai ser essa prova, celebrando esses 85 anos, viu, Aninha? Um abraço carinhoso a todos por aí, tá bom? Jean Carlos, o Floresta, tá com a gente. Vamos ouvir aqui o Jean.
6: Fala, Gercinho, tudo certo?
1: E aí, garoto? Aqui
6: é o Jean, motorista de aplicativo da cidade.
1: Tudo bom, Jean?
6: Tá na escuta da Atlântida. Seguinte, sextamos, né?
1: Sextamos.
6: Se tiver aí a pedrada, aquela pedrada papo de jacaré,
1: bom,
6: toca aí pra nós.
1: Box.
6: Não, vamos de mamonas mesmo. Ótima sexta a todos.
1: Valeu! 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Abraço, queridão. 7 horas e 27 minutos. UB40.

0: Metamorfose Ambulante. Muito bem, pra cantar junto, né? Pra cantar junto, produção. Bom dia pro Fábio Rodrigo. Pediu Low Florida. Ou quem sabe Rita Lee Era Venenosa. Ou também aquele Last Girl Something. Que tá valendo, beleza? Manda pros melhores. O Bob Esponja, o Zé Colmeia, o Alessandro. Valeu, Fabinho. Grande abraço por aí. Gersio, manda um abraço pra galera no laboratório da empresa. O Wagner Silveira mandou aqui. Se possível, toca Flowrider. Club Can Handle Me. Mais um pedido aqui pra ouvir Flowrider. Valeu, Wagner. Adenir Pires Coelho com a gente. Grande abraço, Gersio. Bom dia, meu amigo. Tamo junto. Valeu, dona Adi. Obrigado pela sintonia aqui, Adi. Quem mais? Bom dia pra Jaqueline. Tudo bem, Jaque? Jaqueline Caetano mandou um bom dia por aqui também na nossa programação. Cristiano, bom dia a todos os viventes da cidade mais úmida do hemisfério sul, depois da Amazônia. Eu não sei o que é a cesta da zoeira, então eu vou pedir uma do Dream Theater. É zoeira, tá? Vou pedir uma música muito zoeira, desde a letra até o clipe. E a qualidade técnica da música é muito boa, então toca aí, por favor. É The Bad Touch, Bloodhound Gang. Tocando ou não, valeu, meu irmão. Sua energia é muito boa. Ajuda no caos do trânsito aqui de Joinville de manhã. Valeu, Cristiano. Obrigado, meu irmão. Obrigado por estar com a gente aqui na sintonia e o carinho da audiência aqui no nosso cafezão. Eu vou procurar esse som, tá? Vou procurar. Não sei se... Não lembro da gente ter no nosso acervo aqui, mas quem sabe, né? O Charles Sommerfeld, alô Xalão, Costa e Silva, pediu aqui Gretchen, conga, la conga, conga, conga, conga. Um abraço a você, Xalão. Vou pro show do intervalo, vou ver o que a gente toca já no próximo bloquinho aqui e voltamos com mais o cafezão. Olha a hora, Gersinho, 7 horas e 35 minutos. 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Voltamos na sequência com muito mais um cafezão por aqui.
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10: Outro dia, assistindo uns vídeos na internet, um deles me pegou profundamente. Um senhor de 102 anos dizia: ontem é história, amanhã um mistério, hoje é um presente. Desfrute como puder. Cara, impressionante, né? Porque com tanta vida vivida por esse cidadão, ele poderia falar muito sobre esse assunto, mas escolheu poucas palavras, sendo direto e objetivo, para que ninguém tivesse dúvida das suas palavras. Talvez uma das maiores frases sobre a humanidade, pois ela nos descreve através do tempo, né? Mas a mensagem final é a que mais me pegou: desfrute como você puder. Não há fórmula nem tamanho, apenas como você puder.
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0: 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É a melhor vibe do FM, 7:39, cafezão no ar com a nossa tradicional sexta, alto astral por aqui, sexta da zoeira, produção. Bom dia pra galera que manda mensagem aqui, o Cid, tudo bem, Cid? Bom dia, queridão.
12: Bom dia, Gercinho, bom dia, bom dia, cafezeiros.
0: E aí, garoto?
12: Tamo aí, sextou, sexta-feira, enfim, chegou, graças a Deus.
0: Bora.
12: Vencemos mais uma semana. Partiu o final de semana. Bora. Recarregar a bateria.
0: Bora pro nosso fim,
12: que é segunda-feira,
0: né,
12: infelizmente, não é muito longe. Sexta-feira, Jairzinho, pra animar, toca aí Charlie Brown. Só os loucos sabem.
0: Boa.
12: Uma ótima sexta-feira, abençoada sexta-feira pra todo mundo aí. Vamos pra cima, vamos pra luta.
0: Valeu.
12: Até meio-dia, quem fez, fez. Depois, quem não fez, não faz mais. Valeu.
0: Valeu, queridão. Grande abraço, meu irmão. Muito obrigado pela sua participação por aqui também. Quem mais? Ricardo Kisuko. Toca aí Dr. Sim pra nós. Ubers, por favor. Valeu, Ricardo. Também com a gente aqui o Leandro Torres. Gercinho, se puder, toca um Firehouse. É, Alci Road. Abraço aqui do Corsi Silva, do Leandro e Davi. Valeu, queridos. Leandro e Davi, obrigado pela participação. Quem mais? Bom dia, manda um Piano Bar do Engenheiros. Valeu, um grande abraço. Beleza. Will, de Joinville. Valeu, Will. Daniel tá com a gente também. Toca a Heloísa, mexe a cadeira pra nós. Valeu, Vini. O Rodrigo, pra esse sextou, toca um Metrô pra gente. Beat Acelerado ou Sândalo de Dandy. Valeu, grande abraço, obrigado pela sua participação. Sandro com a gente também aqui, ó. Sexta-feira, Jess, tem que tocar essa aqui, ó. It's Friday, Mufasa. Rapaz, baita som, baita pedida. Quem mais? O Léo tá com a gente, mandou um áudio aqui. Bom dia, Léo.
13: Bom dia, Jercinho.
0: Bom dia.
13: Final de semana naquele pique.
0: Naquele pique.
13: Sexta da zoeira. Manda uma da Rita ali. Manda um abraço aí pra galera da Maná do Brasil. O Wagner, Fernando. Tamo junto, meu amigo.
0: Valeu, grande abraço por aí. Obrigado pela sua participação. Vamos lá, então. Já tinha um pedido Rita ali. E a gente vai, então, tocar uma Rita ali. Deixa eu ver aqui o que, que vai ser. Vai ser você. Vai ser você. Muito bem. Cadê? Aqui, ó, pronto. Pronto. Rita Lee abrindo o nosso bloquinho. Mais algumas nacionais aqui a pedidos da galera, ó.
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0: sexta do nosso cafezão. 7:58, o José Lino tá com a gente. Bom dia, Zé. Vamos lá, vamos ver.
1: Bom dia.
0: Bom dia.
1: Eu quero te pedir uma música.
0: Peça.
1: Confisco do Charlie Brown.
0: Charlie Brown, boa, Confisco. José Vilmar com a gente também. Se der, toca Velhas Virgens. Ou pode ser Plant Ramp. Valeu, José. Grande abraço. O Julinho de São Chico mandou aqui a foto. Ele mandou aqui. Olha a fofura, Gersinho. A fotinha da Isabela, a netinha, né? Que chegou recente aí pros braços da família. Valeu, vovô. Coisa linda, né, cara? Parabéns. Deus abençoe sempre aí, tá? Tá lá, toda esperta já no colo do vô lá. Um abraço, meu irmão. Quem mais? Bom dia, Gersinho. Sextou! Fabinho do Zoobotânico com a gente, mandando vídeo aqui de tucanos aqui do Zoobotânico. Que legal, irmão. Deve ser mó maneiro, né, cara, fazer aí o trato dos animais. Aí um abraço pra você. Obrigado por compartilhar com a gente aqui a sua audiência na Atlântida. Somos vizinhos aqui. O Fabinho tá no Zoobotânico, a gente tá do outro lado da rua aqui, no prédio da NSC. Um abraço, meu irmão. Marlon tá com a gente. Bom dia, querido. Duvido tocaram Cabeça de Bagre, Mamonas Assassinas. O Marlon, eu não sei se tem no sistema aqui, mas vamos ver o que, que a gente consegue de mais uma do Mamonas aqui, mas essa Cabeça de Bagre eu não lembro se tem aqui, tá? Vamos lá, 7:59. Quem mais tá com a gente no 992-496532? Lembrar que no próximo bloco a gente volta com a trilha do dia. A trilha do dia, vocês sabem, né? A gente conta uma historinha aqui de algum som e manda pro ar com a assinatura de queridos amigos aqui da Atlântida. Muito bem! Vou trazer um prêmio também no próximo bloco. Mandar um beijo aqui pra quem, meu Deus? Quem tá ouvindo aqui? Estão ouvindo o Titio Gersinho, é isso? É a Radassa e a Sophie, é isso que estão ouvindo aqui o Tio Gersinho? Um beijo pra Radassa, um beijo pra Sossô. Ai, coisa linda, a Sossô tá lá, preocupada lá com o ursinho de pelúcia lá, né? Beijo, amores do tio, tá? Obrigado pelo carinho da audiência, Radassa, a Sossô, Dai, Hel. Obrigado, família, pelo carinho da sintonia aqui no nosso cafezão nesta manhã de sexta-feira, produção. Vamos lá, olha. Olha a hora, Gersinho, 8:01. 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A gente volta trazendo a trilha do dia aqui na Atlântida.
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3: Bora, senhoras e senhores, 8 horas e 6 minutos, dando sequência no nosso cafezão nesta manhã de sexta-feira, 31 de julho, trazendo para você aqui mais uma horinha do cafezão e o nosso programa com a assinatura da Fiat Florença em sua segunda hora. 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Toda essa galera aqui acionando o nosso cafezão, assinando, acionando, patrocinando. Tamo junto, queridos amigos de cafezão aqui na Atlântida. Eu vou liberar um presente, então, um travesseiro Levitari. Pode ser? Pode ser, porque a gente não sorteia travesseiro, né? Um travesseiro Levitari, presente da Altenburg Joinville. Manda aí nome completo, bairro e a senha vai ser Travesseiro Levitari, tá bom? Travesseiro Levitari. Manda pra nós no 992-496532 que você vai concorrer esse presentão aqui na programação da Atlântida, beleza? Vamos lá, nossa trilha do dia. Eu trago sempre uma música legal pra você e a música de hoje vem com Shaggy Bombastic. A música do Shaggy Bombastic tem as suas curiosidades por aqui, ó. Lá de 1995, música do cantor jamaicano Shaggy explodiu globalmente após aparecer em um famoso comercial da Levis, ajudando a consolidar a inconfundível voz rouca do artista e as suas divertidas metáforas sobre romance. A famosa voz grossa e arrastada do Shaggy não é natural. Ele a criou quando servia aos fuzileiros navais dos Estados Unidos, imitando o tom sério e firme de seus instrutores de treino. E a música lançada em maio de 95 pela Virgin Records, a canção virou febre mundial e alcançou logo o topo das paradas em vários países. Na letra, o Shaggy se autodenomina com muito humor e autoconfiança, como Mr. Lover Lover, Mr. Bombastic e Mr. Romantic. A canção usa comparações simples de comida, como por exemplo pão e queijo, arroz e ervilha, para falar de amor de um jeito leve. Tá aí, Shaggy Bombastic é o nosso escolhido para a trilha do dia de hoje.
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3: 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Muito bom, vamos lá curtir o Shaggy na nossa trilha do dia por aqui.
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0: Aquele bloquinho pra matar a saudade, né, produção? 8 horas e 27 minutos. Ouvimos aqui o Snoop Dogg, Who I Am, California Love, Tupac, In The Club, 50 Cent, God What You Need com a Eve. E chegue a nossa trilha do dia, Bombastic, Mr. Lover Lover. Muito bom, senhoras e senhores. 992-49-6532. A gente tá liberando um travesseiro Levitari pra você participando com a gente por aqui. Manda aí nome completo, bairro, e a senha é Altenburg Joinville. Travesseiro Levitari, Levitari Altenburg. Manda aí a sua senha, o prêmio Altenburg. Manda pra gente que você tá concorrendo, tá? Franco de São Chico tá com a gente. Abraço a galera do Correia. Amanhã iremos fazer a peregrinação até a cidade de Araquari. Olha, valeu, Franco. E domingo tem a corrida da Unimed. Valeu, Franco. Estaremos lá. Vou correr essa também, tá? Vou correr essa também. Cinquinho lá, cinquinho. Já tá no treinos. Já tá no treino, já tá no app, não tem volta. Valeu, Franco! Abraço a você, os amigos de Du Correia. Kelvin, do Panágua, tá com a gente. Agradeça pelo que passou, celebre o que você conquistou e vá buscar o que ainda falta. Sua hora tá chegando. Valeu, queridão, amém. Giba, bom dia pra você. Toca o que tiver aí no play pra nós. É só alegria hoje. Valeu, Giba. A Maria Eulália com a gente.
1: Dia, Gersinho. Bom dia. Tudo bom?
0: Tudo
1: ótima
0: bom.
1: Ótima sexta-feira para todos. Toca uma do Skank. Abraço.
0: Valeu. Tô devendo uma do Skank aqui. Sidney com a gente. Bom,
2: bom dia.
0: Dia,
2: Gersinho. Bom dia, bom dia, Sidney de Guaramirim.
0: E aí, garoto?
2: Tô na escuta aí no caminhão. Tô te levando de carona aí.
0: Obrigado.
2: Toca aí pra nós aí um Roupa Nova, Whisky a Gogô. Relembrar aí a época do Alvorada aí, olha, a galera dos anos 80, 90 aí. Verdade. Beleza?
0: Beleza.
2: Abraço.
0: Abraço.
2: E hoje sextou.
0: Sextamos, meu querido. Eu sextei, tu sextarás também. Bom dia, Gercinho. Será que toca aí Infinity, Guru Josh Project? Pra relembrarmos da metrô e do Big Bowling, recado que chega aqui pra gente. É, não sei, não sou dessa época, tá, irmão? William Alves! Não sou dessa época, William. Te jura, né? Ah, lá ele! Um abraço, queridão! Obrigado pela sugestão de som aqui. Cara, esse som é legal demais. Eu lembro uma vez, eu fui tocar uma festa, cara, esse som do Guru Josh Project tava estouradaço, tava estouradaço. E aí eu fui tocar uma festa, né, como DJ, ali em Jaraguá do Sul, não lembro, acho que foi ali na ABB, ali em Jaraguá do Sul, e foi espetacular, não recordo o ano, 2008, 2009, acho que foi 2009, cara, faz bastante tempo já, né, mais de 15 anos aí, e pô, foi espetacular, cara, esse som tava estourado, a gente tocava, assim, a galera curtia demais, pô, bacana a lembrança aqui. Reinaldo, tá concorrendo aqui ao travesseiro Levitari. Ramon, toca um Green Day hoje. Valeu, Ramon. Quem mais? O André tá com a gente. Bom dia, André. Tudo certo?
3: Bom dia, Gercinho.
0: E aí, garoto?
3: Bom dia, galera do cafezão.
0: Bora, meu irmão.
3: Sextou.
0: Sextamos.
3: Gercinho.
0: Oi.
3: Se de repente vem, tiver aí um Puff Daddy.
0: Boa.
3: Tá, telepau. Valeu, galera. Dia abençoado pra todos.
0: Valeu, André, um dia abençoado por aí também, meu irmão, um ótimo fim de semana, tá? João Marcos de Souza tá concorrendo aqui ao travesseiro Levitari. O André Takamori, bom fim de semana pra você também, meu irmão. Ele mandou aqui, ó, peraí que eu tenho que botar mais uma trilha aqui, peraí, nada de olha a hora já, calma aí, peraí, já diria a Laila, peraí, não é já. 8 horas e 31 minutos. O Takamori falou aqui, ó, coloca um faroeste caboclo aí pra eu fechar os meus 15 minutos de esteira aqui na academia. Tamo junto, meu irmão. Ai, bom treino aí, tá? Fabiane tá concorrendo aqui ao travesseiro. Rodrigo, é só mandar nome completo. O Rodrigo perguntou aqui, né, como é que faz pra concorrer ao travesseiro? Nome completo, bairro e a senha. Pode ser travesseiro Levitari ou Altenburg Joinville ou travesseiro Altenburg, tá? Várias possibilidades de senha por aí. Quem tá com a gente também, meu querido irmão Assis. Bom dia pra você, Assis. Tudo certo, meu irmão? Mandou um áudiozinho aqui. Vamos ouvir aqui o Assis. Bom dia pra você, irmão.
4: Fala, Gercinho Júnior. Muito bom dia, meu irmão. Muito bom dia, bom dia. Bom dia, cafezeiros.
0: E aí, garoto?
4: Sextamos, né? Sextamos. Enfim, chegamos até aqui. O Senhor nos ajudou.
0: Amém.
4: E pra celebrar esse dia maravilhoso, um garotão vai pedir uma música aqui, né, Luca? Manda aí.
5: Linkin Park!
0: Ah, garoto!
4: Solta Linkin Park pra nós, Jairzinho! Deus abençoe!
0: Deus abençoe aí também! Valeu, Luca! Valeu, queridão! O Mário Damas, meu querido irmão, tá com a gente também! Toca pra metrô! Mandou aqui o Mário! Não sei, Mário, não sou dessa época, já falei, cara, não sei, não... Um abraço, meu irmão! Ai, ai! Lá o Mário, passando de Santana, lá na frente da metrô, lá, ou já chegou a passar de Chevette lá, Chevetinho, né, o Chevette lá na frente da metrô. Um abraço pra você, meu irmão. Que mais? 8h33, quem tá com a gente também, produção, é o Jeff Heck. Bom dia, Jeff, última sexta do mês de julho, e que agosto venha com muita paz e amor. Aliás, podia tocar paz e amor em nenhum de nós. Valeu, Jeff, tá dado o recado. Quem mais? Estão pedindo Tequila Baby aqui também. Jefferson também pediu Tequila Baby. Valeu, Fabrício Alves, concorrendo aqui ao travesseiro. Werner, tudo bem, Werner? Do Nova Brasília, concorrendo aqui também ao travesseiro. Tá pedindo a música do Hanson, Bop. Abraço a todos que estão ouvindo. Valeu, queridão, grande abraço por aí também, tá? Fazer o seguinte, eu vou pro show do intervalo e aí volto com um cafezão duplo por aqui. Eu acho que eu vou fazer um cafezão duplo, sabe de quê? De Linkin Park. Não sei, só acho. Porque o Luca pediu e a gente vai rolar. Mas eu tô pensando aqui se não vale fazer duas de repente, né? Olha a hora, Gersinho. 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A gente volta já. Saideiras do cafezão por aqui.
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7: E o Lollapalooza? O festival continua a movimentação para sua edição comemorativa de 15 anos no Brasil, que já esgotou os ingressos Lola Lovers. A 14ª edição do festival está confirmada para os dias 19, 20 e 21 de março do ano que vem, no Autódromo de Interlagos, em São Paulo. Mesmo sem atrações anunciadas no line-up, a organização mantém a tradição de abrir as vendas antecipadas. A pré-venda do Lola Pass começa no dia 4 de agosto, ao meio-dia, no site da Ticketmaster Brasil e na bilheteria física oficial em São Paulo. Essa modalidade garante acesso aos 3 dias de evento e está disponível nas 3 modalidades no primeiro lote. 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
0: 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Muito bem. Quem tá com a gente por aqui, o Jefferson falou assim, ó, Gerson, o Jefferson que pediu aqui o Tequila Baby. Sou corredor há 7 anos e ultramaratonas. É, mandou aqui, onde você vê as corridas? Que estou a 2 na Praia do Ervino e fico sabendo só em cima do laço. Ô, Jefferson, eu vou te mandar aqui, cara, alguns Instagrams que eu sigo pra você ficar ligado aí nas provas, nas corridas. Mas, ó, domingo agora tem corrida da Unimed. No próximo domingo tem a Corrida Verde aqui com a NSC. Vou te mandar lá o link de inscrição também pra você correr com a gente lá domingão, dia 9. Dia 16 de agosto, Corrida da Tigre, 85 anos. Dia 23 de agosto, a Corrida do Miller, a terceira etapa do Circuito Movimento pelo Bem. E dia 30 de agosto tem uma corrida da Demicon. Fora outras provas aqui que eu não lembro, mas eu sei que tem uma sequência de provas bem legais agora em agosto aqui em Joinville. Vou te mandar ali alguns links pra você acompanhar, tá bom, Jefferson? Abraço pra você, meu irmão. Quem mais? Rosângela, bom dia pra você. Mandou um recado por aqui. Também o China Linhares está concorrendo aqui ao Travesseiro Levitari. Bom dia pra você, China Linhares. Patrícia, quem mais? Fernanda. Veridiana, bom dia. Fabiane, Ramon. Ramon tinha pedido um Green Day, né, Ramon? Grande abraço, tá? Quem mais tá com a gente aqui no 992-496532? Daniel, Rodrigo, Léo, José, Julinho. Eu tinha um recado aqui, só que, pô, me perdi, cara. Era algum aniversário de União, acho. Não lembro, cara. Pera aí, deixa eu ver aqui. 992-496532, a gente já vai pro nosso cafezão duplo também, tá, gente? Já vai fazer o nosso duplo por aqui. Achei aqui, ó. A Deise mandou, Gerson, eu não sei se pode pedir música ainda, mas hoje eu e meu esposo fazemos 27 anos de casados. E com muito orgulho do meu parceiro, do meu amigo e um baita pai. Que Deus os abençoe. Toca essa música aí, Lover Why, do Century. Essa música é linda demais, linda demais, Lover Why. Eu não sei se eu tenho no sistema. Ela falou assim, por acaso não tiver, pode ser Angels, Robbie Williams. E também tá concorrendo aqui o travesseiro da Levitari, presente da Altenburg Joinville. Valeu, maravilha, Deise. Parabéns aí pela união, né, 27 anos de casados, cara. Deus abençoe sempre, tá? Vamos lá, dá sequência aqui no nosso cafezão. 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Esperamos por você. Muito bem. E agora a gente vai para o nosso cafezão duplo, que tem assinatura do Bonja International, fluência para a vida. 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Duas de Linkin Park.
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0: A pedidos Guru Josh Project Infinity. 9 horas em ponto, senhoras e senhores. Esse bloquinho que teve ainda, By the Way, Red Hot Chili Peppers, It's Time, com Imagine Dragons. É praticamente a música do Bruce Buffer, né? Do UFC. It's Time! Gigawatt Paint e Numbi com Linkin Park, o nosso cafezão duplo pro meu amigo Luca! Ah, queridão, beijo pra você, pro papai Assis, pra mamãe Dessa, pra família toda aí, tá bom? Obrigado pela sintonia aqui na programação da Atlântida. Muito bem, que mais temos pra esse momento, queridos? Saideiras aqui, né, das mensagens. Valeu, William. O Kiko tá concorrendo aqui ao Travesseiro Levitari também. Quem mais? Fernando, Veridiana, João Marcos, Fábio, Reinaldo. Todo mundo concorrendo aqui ao Travesseiro Levitari. Eu vou encerrar o cafezão. A gente volta já trazendo hits por aqui até as 10, sem intervalos comerciais. E aí eu trago o resultado de quem fatura esse Travesseiro Levitari de hoje, tá? 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
8: Bora começar com Shakira, 9 horas e 6 minutos.

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14: Todo mundo tá ouvindo, essa é Atlântida, uma excelente manhã de quinta, sexta-feira pra gente, dia 31 de julho de 2026, último dia de julho já, gente, caraca, passou voando esse mês por aqui. Eu, arroba Driteló, estou aqui te fazendo companhia com arroba Atlântida, mas nunca sozinha, porque hoje é primeiro dia da noite dos campeões do Festival de Dança e Gerson Júnior está pelo Miller para acompanhar tudo de pertinho. Gersinho, bom dia!
15: Bom dia para você também! Alô, Driteló, alô, audiência do Arroba Atlântida, senhoras e senhores, já estamos a postos na melhor vibe do festival aqui no primeiro piso do Shopping Miller Joinville. Eu, arroba Gerson Júnior, e à minha frente, Felipinho Divo, já fazendo ali as postagens no arroba Atlântida Juin, fazendo a cobertura desse último dia de transmissão aqui da melhor vibe do festival, né, Dri? Falava aqui com Priscila Schwelk sobre... como passa rápido, né? Que há um mês atrás a gente tava naquela, meu Deus, o Festival de Dança tá aí, né? E hoje a gente já tá falando que é o último dia de transmissão aqui e o Festival de Dança acaba amanhã, Dri.
14: Pra gente ver, né, Gersinho, que tudo na vida passa.
15: Sim.
14: Então a gente tem que aproveitar o agora, cara, porque agora
15: aliás,
14: que tá acontecendo um presente, okay.
15: Aliás, o Natal tá aí já, né?
14: Menos, tá? Menos,
15: olha, essa semana eu vou montar a árvore em casa, vou montar a árvore de Natal em casa. Já vou combinar com a Layla.
14: Não agita, Gersinho, pelo amor de Deus.
15: É ansiedade, será? Eu tô ansioso?
14: Será? Se você não falasse, a gente nem ia perceber, viu, Gersinho?
15: Mas pra ansiedade existe triptofano, minha cara Driteló.
14: Exatamente. Abraço pra galera da Catarinense, inclusive nossos parceiros vão estar aqui com a gente em algum momento quando eles liberar a agenda lá deles. E olha só,
15: Gersinho. É verdade. Pra falar dessa suplementação em dia aí, né, Dri?
14: Exatamente. 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Pro Hospital Dona Helena e pro Terraza 1920, o nosso arroba Atlântida que tá começando agora nessa vibe de Festival de Dança. Gersinho, eu quero saber como tá o Miller aí, como tá ali o nosso espaço, o nosso camarim de dança pros bailarinos.
15: Odri, vou te falar assim, o movimento é um pouco menor, né? Acho que muita gente já deixou a cidade em função do término do festival e tudo mais, mas o palco aberto aqui do Miller não para e sempre tem circulação da galera. Em menor fluxo, mas nós temos aqui convidados já pra falar com a gente no Arroba Atlântida. Pode ser, Odri?
14: Pode, claro.
15: Então vou conhecer as meninas aqui que acabaram de dançar no palco aberto, não é isso? Vem cá, teu nome é?
16: Helena.
15: Helena aí?
16: Isabela.
15: Que idade você tem, Isabela?
16: Eu vou fazer 14 em agosto.
15: E você, Helena?
16: Eu vou fazer 12 em agosto.
15: 12 e 14 anos. Vem cá, elas estão fugindo aqui. Vem cá mais pertinho aqui. Vocês são de que cidade?
16: Eu sou de Marabá.
15: Também Marabá?
16: Uhum.
15: Qual é o nome da companhia?
16: Naraí Renata.
15: Naraí. Naraí Renata. Tá aqui a coreógrafa, né? Você é a Naraí? Vem cá dar bom dia pra gente também. Tudo bem, Naraí?
17: Tudo bem, pessoal. Bom dia. Muito obrigada pelo convite.
15: Que legal. Acabaram de dançar o palco aberto. Como é que foi a agenda de vocês aqui em Joinville? Chegaram que dia? Vão embora quando? Como é que tá a companhia de vocês aqui no festival?
17: Olha, nós chegamos na segunda semana, no dia 26, e iremos embora no dia 2. Vivemos a segunda semana do Festival de Joinville com muita intensidade, muitas apresentações. Ainda temos o dia de hoje todo para cumprir a nossa agenda, mas com um coração muito grato, as apresentações foram incríveis, o festival muito bem organizado, a cidade acolhedora, o pessoal de Joinville muito bem receptivo, então a gente só tem a agradecer mesmo o festival e a cidade por nos proporcionar esse momento tão inesquecível na minha vida e na vida das nossas bailarinas.
15: Que legal, Naraí, vocês estão em quantas pessoas aqui em Joinville este ano?
17: Olha, em torno de 12 bailarinas e no total 20 pessoas, 12 bailarinas e as mães que vieram acompanhar suas filhas.
15: Bastante gente, né? Inclusive tem mãe aqui filmando, é isso? Vou entregar sim, tem que ser babona mesmo, mãe, tem que ser. A minha princesa tá aí, no Aveninho, está lá, dançando Just Dance lá. A pergunta que eu faço é a seguinte: as meninas estão se comportando aqui na cidade, coreógrafo?
17: Muito, muito. Nosso grupo é sempre muito bem alinhado. Nós viemos do norte do país, né? Então a gente já sai de lá bem alinhadas no que a gente tem que fazer aqui, com os nossos compromissos. Claro, nós temos nossos dias livres para aproveitar a cidade, para curtir o festival de uma outra maneira. Mas são meninas boas, maravilhosas. Eu sou suspeita para falar, né? As minhas bailarinas são incríveis mesmo, assim.
15: São educadinhas. Isabela, né? Ô, Isabela, o que você mais gostou até agora no Festival de Dança? Chegaram dia 26, você falou, né? Até agora, o que você mais gostou, assim, de aproveitar aqui em Joinville?
16: Olha, eu aproveitei bastante coisa, né? A feira da sapatilha, eu fiquei doida naquela feira. Queria comprar tudo que via pela frente, mas, né?
15: A feira da sapatilha é um capítulo à parte aqui. Se você pudesse, o que você mais gostaria de comprar lá na feira de sapatilha?
16: Ai, eu acho que uma sapatilha de ponta, acho que da Gaynor, uma sapatilha de ponta da Gaynor.
15: É muito caro?
16: Bem caro.
15: O valor agregado. Ah, Helena, o que você mais gostou até agora da melhor vibe do Festival de Dança aqui em Joinville?
18: Olha, eu acho que eu gostei mais de ver as bailarinas profissionais, né, dançando e a gente poder estar aqui junto com elas.
15: Isso é muito legal, né, porque concentra os melhores grupos, os melhores bailarinos, melhores bailarinas do Brasil, e muita gente do mundo vem pra cá dançar nesse período. Você dança desde que idade, Isabela?
16: Eu acho que eu danço desde os 6.
15: Já tem 8 anos de carreira já. E você, Helena?
18: Desde os 2.
15: Desde os 2? Tem 10 anos de carreira já. Ela tem 12 anos de idade, tem 10 anos de carreira, Audrey Telon. Você tem noção? Que estilo que vocês dançaram aqui no palco? Porque o tio Gercinho aqui não conseguiu ver daqui. O que vocês dançaram ali? Qual foi o estilo de música?
16: Eu dancei o meu solo, que é um neoclássico, né? Misturado um pouco de contemporâneo, balé. Mas a gente também tem várias outras coreografias, que é o jazz dance, né? O baila jazz. E também a gente tem o nosso carimbó.
15: Que legal. Meninas, obrigado pela participação aqui na nossa Rádio Atlântida. Aproveitem que até domingo tem muita coisa bacana pra acontecer ainda, né, Naraí?
17: Isso mesmo. Eu que agradeço. Muito obrigada. Tá sendo muito legal participar do festival esse ano.
15: Que legal. Deus abençoe sempre, meninas. Aproveitem e arrasem nos palcos aí do Brasil e do mundo, tá bom? Valeu, gente. Um abraço a Marabá. Que legal, cara. Audrey, esse é o rolê. A gente vai trazer aqui a participação dos bailarinos e bailarinas que estão aqui no Shopping Miller para a apresentação no palco aberto. Nesse momento tem uma apresentação lá de neoclássico, né, Felipinha? Neoclássico ali que tá lá, né? A gente vai tentar depois trazer a bailarina que está lá fazendo um solo de neoclássico. E esse é o rolê, né? 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
14: 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Ô, Gersinho, sabe que ontem nós falamos, a gente falou com a Simone, que inclusive é professora de balé e tudo mais, e agora ali a bailarina falando da sapatilha de pontas e marcas de sapatilhas de pontas. Aí eu joguei aqui no Google, né? Dei um Google, porque a gente não entende de sapatilha, né?
15: Exatamente.
14: E assim, ó,
15: me pergunta de caixa de som, mas não me fala de bailarina.
14: É, tipo isso.
15: Não me pergunta quanto custa uma sapatilha que eu não sei.
14: Por enquanto, vai que a Lailinha queira começar a fazer balé, aí já sabe, né, Gersinho? Já vai saber. Mas assim, caraca, as sapatilhas tem até de brilho, cara. É bizarro. Aham. São lindas, lindas, lindas. Cara, dá vontade de voltar a fazer balé, viu? Só de olhar as sapatilhas, e tem várias marcas. E é realmente como a Simone estava falando ontem. São formatos também diferentes da sapatilha para ficar perfeito em cada estilo de pé. Porque nenhum pé é igual ao outro, né?
15: É verdade. Aquele negócio é igual tênis e corrida, né? É. Uma marca veste, né? Calça melhor do que outra, dependendo do formato do pé da pessoa e tudo mais, né? Nós temos aqui mini humaninhas que acabaram de arrasar no palco aberto aqui do Shopping Miller. Aliás, elas já conversaram com a gente, Odri, no arroba Atlântida Join, ali no nosso Atlântida Join, no Instagram. Logo mais o Felipinho vai estar postando ali. A gente vai saber quem são elas, da onde que vieram e como é que está sendo o festival de dança. Como é que é o seu nome?
19: Alice.
15: Alice.
19: Beatriz.
15: Você?
19: Ana Laura.
15: Você?
19: Isabela.
15: Você?
19: Maitê.
15: Você?
19: Sara.
15: Você?
19: Clara.
15: As meninas são da Plenarte Balé. De que cidade que é?
19: São Paulo.
15: São Paulo. Estão aqui em Joinville desde que dia que vocês chegaram?
19: Desde sábado. Domingo.
15: Chegaram domingo passado. Estão a semana toda aí. Ficam até que dia?
19: Vai ficar até sábado.
15: Até amanhã. Amanhã vocês vão embora. E vocês já dançaram bastante aqui na cidade? Quem vai falar?
19: Muito, já dançamos muitas vezes.
15: O que você mais está gostando do festival de dança aqui em Joinville?
19: Eu tô gostando bastante das danças e de apresentar também.
15: Quem já foi na Feira da Sapatilha? Todas elas. O que você mais gostou da Feira da Sapatilha?
19: Tem várias coisas de meia, sapatilha, aí a gente compra pra usar pra aula.
15: Que legal! E você, o que mais gostou da Feira da Sapatilha?
20: Da sapatilha e de coisas de K-pop.
15: As coisinhas de K-pop não pode faltar, né? Não pode faltar! Você comprou alguma coisa na Feira da Sapatilha?
20: Sim.
15: O que você comprou?
20: Meia calça, sapatilha, colã, saia, muitas coisas.
15: Teve um grupo, não recordo de onde que foi. Tinha também, assim, 6 ou 7 meninas. Todas elas falaram colã, foi unânime, colã. Aí eu comprei colã, aí eu vou levar colã, porque na minha cidade é um pouco mais caro, eu vou levar colã. Mas encheram a mala de colã. O que você mais gostou da Feira do Sapatilho?
19: Eu gostei bastante das roupas que tava vendendo lá.
15: As roupinhas. E você, Maitê?
21: Eu gostei bastante dos colãs e das coisas de K-pop.
15: K-pop é também. E você, o que você mais gostou lá da feira?
21: Eu gostei das coisas de sapatilha, né, coisas... E gostei dos chaveiros.
15: Do chaveirinho? Você gosta de chaveiro?
21: Sim.
15: Chaveiro de bailarina?
21: Sim.
15: Chaveiro de K-pop?
21: Sim.
15: Chaveiro do BTS?
21: Sim.
15: Você, o que você mais gostou da feira?
21: Ah, muita coisa. Tem as coisas de K-pop, né? Umas coisas em 3D também que eu achei. Um monte de coisa.
15: Que legal. E você, gostou mais do quê?
22: Ai, eu gostei de gastar meu dinheiro. Eu comprei várias coisas, eu gostei das promoções da feira, eu nunca tinha vindo pra Joinville e foi muito legal essa experiência.
15: Que legal. E lá na Feira da Sapatilha também tem a gastronomia ali, que é bem variada. Tem hambúrguer, tem cachorro quente, tem shawarma, tem N opções lá, café. O que vocês mais gostaram de comer lá na Feira da Sapatilha?
19: Eu acho que o bolo.
15: Bolo de quê?
19: Bolo de chocolate sensação.
15: Bolo de chocolate sensação. Você gostou mais do que lá de comer na feira?
20: Eu gostei bastante do crepe.
15: Muito bom, de que sabor?
20: Doce.
15: Crepe doce. Você gostou mais do que?
19: Das coxinhas de lá.
15: Coxinha. Coxinha é vida, gente. Quem mais? Você gostou de comer o quê?
19: De churros.
15: Churros? É de doce de leite ou de chocolate?
19: Doce de leite.
15: Muito bem, você?
23: Pastel.
15: Pastel de que sabor?
23: Pizza.
15: Pastel de pizza. E você?
23: Pipoca.
15: Bom, a pipoca é uma comida saudável. Você?
23: Na Feira da Sapatilha eu não comi nada, porque assim, eu dancei, aí fui pras lojas e fui embora já.
15: Não deu tempo de comer nada?
23: Não comi nada.
15: Mas se pudesse comer o quê? Ai, lá vende tal negócio, eu vou lá comer. O que seria?
23: Eu não sei, eu não reparei as comidas.
15: E você?
22: Eu gostei do bolo de chocolate de lá, da São José, muito gostoso.
15: Muito bom, já fizemos o merchan, que inclusive tem São José aqui no Miller também. Bem que podia rolar um café, né? Podia rolar um café aqui, né, arroba São José. Café free, café é vida. As mães tudo aqui, ó, tudo filmando, tudo acompanhando, tudo escorrendo a baba, Adri, assim. Tudo, ai, meu Deus, a minha filha, olha que linda que ela tá. Esse figurino de vocês Que estilo de dança vocês fizeram aqui, se apresentaram aqui no palco aberto? Qual que é o estilo? Quem fala?
24: A gente é crianças brincando na rua.
15: Ah, muito bem. É jazz?
0: Balé clássico. Vem cá, alguém falar aqui da companhia, da Plein Art. Como é que é o seu nome?
1: Letícia.
0: Letícia, você é coreógrafa?
1: Sou professora delas.
0: Professora. Eu e a Fernanda. Você e a Fernanda. A Fernanda tá por aí também. Tá por aqui. Vem pra cá, Fernanda. A coreógrafa. Tudo bem, Fernanda?
1: É isso, prazer.
0: Chegaram sábado em Joinville, as meninas falaram ou não? Chegaram quando?
1: Domingo.
0: Domingo. E aí ficam até amanhã?
1: Ficamos até amanhã.
0: Que legal. E o que mais vocês estão aproveitando do festival de dança?
1: Olha, eu inscrevi elas para dançar em bastante palco, para viver a experiência realmente. E a feira, obviamente, né? Que eu, como professora, os materiais didáticos e elas com as comprinhas delas, né?
0: Agora eu vou perguntar para a coreógrafa. O que você mais gostou de comer lá na Feira da Sapatilha? Só ver se ela é saudável mesmo aqui.
1: Não sou. A doceria São José. Até aqui é o palco que a gente mais dança aberto, não sei porquê.
0: Uma leve intenção de dançar pertinho lá dos bolsos. Letícia, né? E você, Letícia?
1: Ah, eu acho que também foi o bolo da São José. Sensacional!
0: Um carbozinho, um docinho lá pra repor as energias depois de tanta dança.
1: É sempre bom, né?
0: E as meninas estão se comportando aí em Joinville?
1: Estão super bem. Estão super educadas, super bonitinhas.
0: E legal. Então, elas dançaram balé neoclássico. Mais alguma outra coreografia, Fernanda? Assim, que estilo de dança elas estão aí nessa programação deste ano no festival?
1: Nós trouxemos 4 coreografias, 3 de balé neoclássico e 1 de contemporâneo, que dança no próximo bloco, que a Maitê tem um solo infantil de contemporâneo.
0: Que legal. E quem já tinha vindo em Joinville alguma vez? Alguém já tinha vindo? A Maitê?
1: Ela é minha filha, então eu descobri que estava grávida aqui há 11 anos atrás. Olha! E ela vem todos os anos como minha filha. Esse é o primeiro ano que ela vem como bailarina.
0: Olha que legal. Então ela sempre acompanhou a mãe, né? E você vem já todos esses anos, vem pro festival?
1: Desde 2005 eu venho.
0: Olha só, lá se vão menos 26, 21 anos, cara.
1: Não, né? Porque daí o pessoal faz as contas. Não precisa falar, porque aí as pessoas fazem as contas.
0: Em 2005 você tinha 5 anos. Ah, deixa pra lá. Meninas, levem um grande abraço a São Paulo, né? Plein Art Balé. Levem um grande abraço de todos nós aqui em Joinville. Sejam bem-vindas sempre. E muito obrigado por conversar aqui com a Rádio Atlântida e a nossa ativação aqui nos dias de festival, que é a melhor vibe do festival. Aproveitem o espaço, fiquem à vontade. Aproveitem a ativação aqui com o Just Dance. Deus abençoe a carreira de todas vocês, tá bom? Beijo pras meninas! Valeu, obrigado, Fernanda. Obrigado, Letícia. As mães que acompanham. As mini-manias arrasaram. Andri,
1: tenho certeza,
0: muito simpáticas, e eu gosto, né, de ficar perguntando o que gosta de ouvir, o que gosta de comer, porque é a cerejinha do bolo no festival de dança, né? A galera vem dançar, a galera vem aproveitar, vem viver perto de grandes celebridades do mundo da dança, bailarinos e bailarinas famosas, mas a gente gosta também dessa vida que Joinville proporciona, né? Que o festival proporciona, com a Feira da Sapatilha, com os palcos abertos, com toda essa experiência aqui também no palco aberto do Shopping Miller, os nossos parceiros aqui da melhor vibe do festival, Dri.
14: Exatamente, Gersinho, e a galera já tá mandando aqui, oi Dri, festival de dança. Oi, gente, acabou o ingresso, viu? Não adianta mais nem chorar, não tem mais
0: não
14: assim,
0: tem mais
14: ó,
0: ingresso,
14: meu,
0: não tem.
14: Não tem nenhum pra dizer assim, ó, tenho só umzinho aqui pra fazer o sorteio, não tem mais nada, tudo esgotado, gente. Na real, assim também, né, Gersinho, essas noites principais e especiais que são conhecidas, né, como a noite de abertura do festival, a noite de gala, as duas últimas noites que são as noites dos campeões, elas já começam o festival de dança esgotadas.
0: Esgotados,
14: né?
0: Já, exatamente. A gente também, nós não conseguimos, né, acessos para essas noites principais, mas todos os ouvintes, todos os nossos parceiros que estiveram no camarote ali do Super Coquedri, um feedback muito especial, um feedback muito legal da vibe, assim, né, de curtir a vibe do festival lá, no conforto de um camarote lá, né, com comes e bebes ali do Super Coque. Bem bacana, Super Coque, muito obrigado a parceria e a ceder, né, espaço em seu camarote oficial ali no Festival de Dança para audiência da Rádio Atlântida, né, Dri?
14: Não, total, o Super Coque acertou em cheio em disponibilizar os ingressos deles, do camarote deles, pra gente fazer o sorteio e presentear a audiência. A gente se deliciou aqui, né, Gersinho?
0: Oh, demais, cara!
14: Foi
0: demais!
14: Super Coque, ano que vem tamo aí de novo, viu? Pode liberar pra gente!
0: E ano que
15: que vem eles já estarão com a unidade aqui pronta, né? Porque inaugura ainda este ano aí a unidade do Super Coque, que é do Grupo Coque, que é dos nossos queridos amigos de Comprão já, né? Aqui em Joinville já tem várias unidades de Comprão, mas o Super Coque vem aí, a primeira unidade do Super Coque aqui na cidade, Dritelô.
14: Que sensacional, Gerson. 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
15: Oxe, vai dizer que já chegou o almoço por aí?
14: O Tácito ainda não me mandou mensagem, mas eu sei que tá chegando. Aí
15: mas
14: já tô,
15: olha,
14: agradecendo, entendeu?
15: Vai chegar. Um abraço a Joyce, uhum, nossa querida Joyce lá da Big Hall. Felipinho, o Bruno Bezerra, ao Anderson, Lisandro. Toda a família Big Hall ontem à noite, Dri. 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É, foi bacana demais estar lá fazendo um som, tomando aquele vinhozinho com os amigos da Big, viu? Especial demais.
14: Que sensacional, Gerson. O que que você acha de tocarmos um som e irmos para o nosso show do intervalo, pode ser?
15: Mas é agora. O que que você preparou aí, Dri? Você vai deixar eu pedir?
14: Tu quer pedir uma, Gercinho? Eu tinha...
15: Daria tempo de tocar uma sua e uma minha. O que você acha?
14: Eu acho perfeito.
15: O que você vai tocar aí?
14: Cara, eu tava na ponta aqui, então vou mudar a minha também. Calma
15: não,
14: aí.
15: Não. Você nem sabe o que eu vou pedir ainda.
14: É, mas eu vou mudar porque se eu posso escolher, eu vou escolher uma aqui que eu quero ouvir, entendeu? Tá, eu vou colocar aqui essa aqui com... É que eu juntei os dois. Eu coloquei duas que eu gosto em uma só.
15: Certo.
14: Tá, posso falar?
15: Pode.
14: Cedo ou tarde, participação Chorão.
15: Olha! Mas é muito, muito bom. Eu vou escolher uma, então, é bem no ritmo de sexta-feira, pode
14: tá,
15: ser?
14: Pode.
15: Eu queria ouvir Guns N' Roses, Welcome to the Jungle.
14: Tá.
15: Aquela música que fala, ele canta assim, Welcome to the Jungle.
14: Tá, fechou. Então eu vou começar com a minha, que é mais calminha, só. E daí a gente encerra com a tua, porque
15: aí a gente vai pro break a milhão com o Welcome to the Jungle do Guns N' Roses.
14: Exatamente.
15: Com Axl Rose, que parece a minha avó, o Axl Rose.
14: Tá na
15: parece
14: ponta.
15: A minha avó arrumada pra ir pra um café de família.
14: Para, Jadzinho. Ai, papai. Vamos. Vamos dar de boinha aqui, depois vamos pro Jercinho. Caraca, sonzeira. Vamos.
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3: E olha só a dúvida do Lúcio. Doutor, é verdade que está sendo estudado uma PrEP aqui no Brasil, que as pessoas precisam tomar um único comprimido uma vez por mês? Isso pode me ajudar, já que eu tendo a esquecer comprimidos de uso diário? Lúcio, a tua dúvida é muito boa. PrEP, para quem não sabe, é profilaxia pré-exposição ao vírus HIV. É um medicamento que a pessoa toma para não se infectar pelo vírus. E a gente sabe que a eficácia dela é muito alta. A gente tem hoje no Brasil a PrEP de uso diário, a PrEP sob demanda, em que é um esquema especial para eventos sexuais específicos. Então, a pessoa toma dois comprimidos antes da relação sexual e mais um comprimido por dois dias seguidos. Para além disso, a gente tem já aprovadas as PrEPs de uso prolongado, que são PrEPs injetáveis, ainda não estão incorporadas ao SUS, mas em breve podem chegar. E a gente tem também, nesse momento, um estudo de fase 3, que é a última fase de estudo clínico aqui no Brasil e em outros países do mundo, para um comprimido de uso mensal, que pode ser muito bom para pessoas que não lembram de tomar remédios todos os dias e também gente que não gosta de receber os injetáveis uma vez a cada 6 meses ou uma vez a cada ano. Então é uma boa novidade. A depender do resultado dos testes, ela pode estar disponível muito em breve e facilitar a vida de muita gente. A melhor prevenção é aquela que funciona para você. Dúvidas? Escreve pro arroba Jairo Bauer Oficial.
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8: O cantor Di Ferreiro tá em turnê, apresentando o repertório 7, que mistura músicas do último álbum solo dele com os maiores sucessos do NX Zero. Essa turnê conta com uma passagem no Rock in Rio, e o Di comentou o movimento de dias pop esgotarem antes dos dias mais voltados ao rock no festival. Segundo ele, o pop circula mais em todos os lugares. O Di comenta que as turnês de rock são as que mais vendem ingressos ao redor do mundo e que é mais difícil trazer essas bandas para festivais. As duas primeiras datas da edição de 2026 do Rock in Rio serão dominadas pelo Foo Fighters e pelo Avenged Sevenfold, e ainda tem ingressos disponíveis no site da Ticketmaster Brasil. 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
20: É, rapaz, voltamos com o nosso Arroba Atlântida, diretamente do Shopping Miller, onde Gerson Júnior está presente. Gersinho!
21: Oi!
20: Como estamos aí? É. Como tá a movimentação, a buvuca das últimas horas de festival de dança também, né?
21: É verdade, é verdade. Estamos com o acompanhamento aqui do palco aberto aqui no Shopping Miller Joinville, cara. Meu, uma movimentação bem legal, né? Agora deu uma aquecida aqui, Tem uma galera aqui sentadinha aqui no The Dance Space, né? Se concentrando, descansando, que é um espaço que tem puff, né? Tem as áreas que a galera pode dançar. Tem uma galera sentada aqui numa das áreas de canto aqui no The Dance Space, que é uma área bem grande, viu, Dri? Aqui é o primeiro piso do Miller, né? Onde tá montado o The Dance Space, tem camarim, tem espelho, tem água, tem área instagramável, né? Tem o balcãozinho aqui, o stand da Trimania, que é um dos nossos patrocinadores, a galera tendo contato também com a Trimania Norte por aqui, o espaço junto com a Illusion Games aqui, que é o Just Dance, pra galera dançar. Muito legal, cara, muito legal mesmo essa ativação, aqui a melhor vibe do festival, e o Felipinho Divo já está aqui trazendo mais um convidado pra nossa audiência conhecer. Tudo bem, meu querido, vem pra cá, seu nome é Matheus. Matheus vem da onde, Matheus?
22: Eu vim de São Paulo, capital.
21: Legal, chegou quando em Joinville?
22: Cheguei terça-feira, dia 28.
21: E fica até quando?
22: Até hoje.
21: Até hoje, hoje vai embora.
22: Hoje vamos embora.
21: Você dançou por qual escola de dança? Moonlight, aí está no crachá dele aqui, Moonlight de São Paulo.
22: Isso.
21: E você dança que estilo de dança?
22: Contemporâneo.
21: Muito bom! Já se apresentou aqui no palco aberto, Matheus?
22: Já, hoje a gente dança de novo, nessa é a primeira vez que a gente vai dançar.
21: Olha, que legal, então hoje aqui você não dançou ainda?
22: Ainda não.
21: Ah, que legal. Ô Matheus, quanto tempo na dança?
22: 2 anos.
21: 2 anos! Olha! Tem alguém filmando aqui. Quem é que tá te filmando aqui?
22: É a Rafa, mãe de uma das minhas colegas, a Duda.
21: Que legal! E essa pergunta que eu sempre faço também. A Moonlight aqui, escola de dança, veio em quantas pessoas aqui pra Joinville no festival? Você sabe?
22: São 11 e 6 bailarinos.
21: 11 acompanhantes mais 6 bailarinos.
22: É isso.
21: Que legal. Quem mais que dança com você? Ela dança? Vem pra cá, vem pra cá. O mini, que nem diz a Adri, que tá lá no estúdio, mini humaninha. Seu nome é?
23: Lorena.
21: Lorena, você dança que estilo de dança?
23: Aqui, agora? É contemporâneo e jazz.
21: Que legal. E o que você mais tá gostando aqui do Festival de Dança em Joinville?
23: A Feira da Sapatilha.
21: Ah, a Feira da Sapatilha é uma atração à parte, né, Matheus? Você gosta da feira também? O que você já comprou lá? O que você ficou de olho lá na Feira da Sapatilha?
22: Ah, eu comprei bastante coisa. Sapatilha, roupa de aquecimento, roupa pra aula, tudo.
21: Tem bastante expositor lá, dá pra garimpar bem as promoções, né? Ô, Lorena, você gostou mais do que lá da Feira da Sapatilha?
23: De comprar as coisas.
21: Muito bom. Quem mais? É bailarina também? Vem pra cá. Seu nome é?
24: É Giovana.
21: Giovana, também da Moonlight Escola de Dança. Quanto tempo dançando já, Giovana?
24: Eu danço desde os meus 2 anos de idade.
21: 2 anos, e agora tem quanto?
24: Agora eu tô com 17.
21: Olha só, 15 anos de carreira já. Que legal. E você também dança?
23: Danço.
21: Seu nome é?
23: Beatriz.
21: Beatriz também é da Moonlight.
23: Sim.
21: Quanto tempo na dança já?
23: 9 anos.
21: 9 anos de dança. E que idade você tem?
23: Eu tenho 11 anos, danço desde os meus dois.
21: Desde os 2 aninhos, que legal. E o que, que você mais gostou, o Matheus, aqui em Joinville? Você já tinha vindo, é a primeira vez? O que, que você mais se encantou com o festival de dança desse ano aqui na cidade?
22: É a primeira vez que a gente está no festival e as pessoas que sempre acolhem, tanto bailarino como não bailarinos, muito bem. São gentis, educadas, todo mundo se junta. Mesmo quando é competitivo, todo mundo dá a mão, torce, sem inimizade.
21: Isso é muito legal, né? Porque vir para um festival desse tamanho te coloca em contato com companhias do Brasil inteiro, até com pessoas que vêm de fora do país, com bailarinos e bailarinas que têm menos tempo na dança, como o Matheus tem 2 anos, tem mais tempo na dança, como a Giovana, 15 anos de dança, né? A Beatriz aqui, ela tem 11, né? E dança desde os 2, ou seja, tem 9 anos de dança. E a pergunta que eu sempre faço também, que a gente gosta de música, né? A gente tá ao vivo aqui na Rádio Atlântida, a gente gosta de música. O Matheus, quando não tá ensaiando e quando não tá se apresentando, o que que o Matheus geralmente tá ouvindo aí no fone de ouvido?
22: Ah, eu gosto muito de MPB, de Djavan, Caetano Veloso, eu gosto bastante.
21: Muito bom, tem bom gosto, Matheus tem bom gosto. Lorena, o que que você mais gosta de ouvir quando você não tá ensaiando?
23: Não sei.
21: Um pop, um rock?
23: Não sei.
21: Você, Giovana, gosta do quê? De ouvir?
24: Ah, eu sou eclética, eu escuto música de tudo. Pagode, sertanejo, clássico, funk, vai tudo.
21: Dependendo do momento, open format.
24: Depende a vibe.
21: Você, seu nome é?
0: Duda.
21: Duda, você gosta de ouvir o quê quando você não tá ensaiando?
0: Eu sou meio eclética, eu gosto mais de rock.
21: Mas e rock? Ah, garota, bate aqui. Algum artista em especial de rock?
0: É uma banda, a Queen.
21: Banda Queen? Só Queen? Só Queen? Ela só gosta de Queen, Driteló.
20: Bem básico, né?
21: Meu Deus. Como é que é o nome mesmo? É que tá virado o crachá aqui. Bruno, Duda Morena. Você é a Beatriz. O que, que você gosta de ouvir, Beatriz?
23: Eu fico ouvindo muitas músicas das coreografias.
21: Ah, pra ensaiar, pra ou coreografias de outros bailarinos?
23: É, só de ouvir mesmo, eu gosto.
21: Que legal. Seu nome é?
1: Letícia.
21: Letícia também da Moonlight. Dança há quantos anos já, Letícia?
1: Eu danço desde os meus 2 anos, assim, mais ou menos.
21: E agora tem que idade?
1: 12.
21: 10 anos na dança já. Já se apresentaram aqui no palco aberto hoje?
1: Já se apresentamos, mas nesse shopping ainda não.
21: Ah, entendi. Outro palco aberto. E daqui a pouco vocês se apresentam aqui, é isso? Que horas? Meio-dia? Meio-dia, daqui a pouquinho, ó. São 11 horas e 50, daqui a 10 minutinhos. Eu não perguntei pra você o que você gosta de ouvir.
1: Ah, eu escuto várias músicas diferentes, eu gosto de, tipo, acho que todos os ritmos assim eu gosto de tudo.
21: É eclética também?
1: Sim.
21: Dependendo do rolê, é um pop, dependendo do rolê... Gosta de K-pop? Quem gosta de K-pop?
1: Eu não gosto muito não.
21: Alguém gosta de K-pop? Ó, como é a variedade do festival de dança de Joinville, viu, Dri? Que a gente entrevistou um outro grupo de meninas aqui, a média de idade era 9, 10, 11, 12 anos, e acho que mais da metade do grupo falou de BTS aqui e tal, mas eu quero agradecer demais aqui a presença da Escola de Dança Moonlight, né? Tem várias mães aqui, professoras, prof, né? Tudo prof aqui da Moonlight. Vem cá, prof, vem cá, dá um oi aqui pra gente. Seu nome é?
16: Rebeca.
21: Rebeca, quanto tempo existe a Moonlight?
16: A Moonlight, 25 anos.
21: Só 25 anos?
16: Eu trabalho lá, tem 4 anos.
21: Só. Que legal. E você já tinha vindo a Joinville?
16: Nunca tinha vindo.
21: Primeira vez num dos maiores festivais de dança do mundo.
16: É.
21: E o que você mais está gostando dessa edição?
16: Da diversidade, né? Mas eu acredito também que em algum momento vai ser mais diverso ainda para mais pessoas terem a oportunidade de dançar, né?
21: É verdade. 43ª edição. E a prof, quando não tá ensaiando, quando não tá, né, colocando a galerinha aqui para dançar, gosta de ouvir o quê, prof, Rebeca?
16: Eu gosto de MPB.
21: MPB, algum artista em especial?
16: Caetano, Maria Bethânia, eu sou de Salvador, né?
21: Ah, você é baiana! Ah! É baianinha retada! Da Bahia lá tem uma roqueira que chama Pete, a Priscila Leone. É muito bom. Meninas e meninos, muito obrigado por conversarem com a Rádio Atlântida. Eu vou liberar vocês para se concentrarem, porque, Dri, daqui a pouquinho eles estão arrasando ali no palco aberto aqui do Shopping Miller. Tem mais alguma agenda hoje, prof, além do palco aberto aqui?
16: Tem, mas não vai dar tempo. Ah, não, ela vai dançar o solo dela.

0: Deus, vão lá e arrasem. Obrigado pela participação aqui na Atlântida, viu? Que legal, Adri. Esse é o rolê. Agora o nosso espaço aqui, a melhor vibe do festival, tá bombando, Adri, porque o palco aberto aqui não para, né, do Shopping Miller. O palco aberto não para. E esse é o rolê de todo o nosso envolvimento aqui do Festival de Dança. Desde o primeiro dia a gente tá fazendo aqui a transmissão da melhor vibe do festival, mostrando muitas dessas histórias também ali no arroba Atlântida Juim. Por isso que a gente traz Felipinho Divo junto, né?
1: Exatamente.
0: Pra fazer essa cobertura. Alguém tem que fazer esse trabalho.
1: E que legal demais, Dri. Né? Nosso divinho. Beijo pra ele, Gerson.
0: Divinho. É demais.
1: É isso, nosso último dia ali no Shopping Miller com o arroba Atlântida. O festival de dança tá acabando já, pra muita gente já acabou. Agora são as duas noites dos campeões que acontecem. A gente vai estar acompanhando também. E assim, ó, que sorte a nossa poder ver tudo isso, Gercinho. Os melhores momentos da vida com clareza, né? Porque faz toda a diferença. 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Um beijo pra toda a galera do Sadala também. Gercinho!
0: Oi!
1: Tem mais o que aí pra gente?
0: É, eu acho que é hora de dizer tchau, viu, Dri? Porque
1: tá na hora.
0: A gente tá na hora, né? 11 horas e 54 minutos, vai virar o reloginho pra 11h55. Dri Teló, obrigado demais pela parceria e por toda a paciência e a entrega realizada durante esses dias de festival de dança. Eu quero dizer que é uma honra estar aqui ao vivo junto com você, junto com o Felipinho Divo, trazendo a emoção do festival de dança para a nossa audiência da Rádio Atlântida. Aliás, ontem à noite lá na Big Round, eu ouvi de mais de uma pessoa, inclusive o Dri Teló, que falou assim: meu, Gercinho, como você e a Dri têm uma sintonia massa, cara.
1: Ah, cara, fala.
0: Aham. Eu tenho que falar isso. Eu tenho que falar isso no ar ao vivo aqui, porque ouvi, eu falei, sério, pô, que bacana. Não, sério, depois tu voltou ali, cara, eu já gostava, porque daí a frase era essa, né? Eu já gostava de ouvir ela. E aí contigo lá, deu uma energia, vocês dois, tem um entrosamento legal. E essa é a vibe que realmente a gente quer levar pra audiência da Rádio Atlântida, a melhor vibe do FM e também a melhor vibe do Festival de Dança, Dri Teló.
1: Ai, cara, eu me emociono, para com isso, que é sexta-feira, não tá na hora. E olha só, Gercinho, obrigada, tá? Você, tu sabe que eu amo vocês, que eu já sou parte da família de vocês, eu já me intitulei, né? Então não tem como voltar atrás, eu amo vocês, obrigada por tudo.
0: A gente
1: obrigada
0: também.
1: Por esses dias, por esses momentos, e é só o início, se Deus quiser, não é mesmo?
0: Odri, é só o início, vem cá, tem uma mini maninha aqui, deixa eu ver se ela dá bom dia pra gente aqui. Oi, como é que é seu nome?
2: Alice.
0: Alice, tem que idade?
2: Sim.
0: Tá passeando no festival de dança com a mamãe?
2: Uhum.
0: Como é o nome da mamãe?
2: Alessandra.
0: E você tá com uma revistinha aqui de pintar? Qual que é a revistinha? Conta pra gente, qual é a revistinha? Histórias do Bolinha. Olha só, ganhou revistinha aqui pra colorir. E o que mais você tá gostando, Alice, do festival de dança?
2: É, eu tô gostando porque eu amo bailarina.
0: Ela ama bailarina. E você, dança, balé, alguma coisa?
2: Não.
0: Você tem o sonho de ser bailarina?
2: Sim.
0: Olha, bate aqui na mão do tio. Vai lá, aproveita o festival de dança, tá? Manda um beijo pra todo mundo que tá ouvindo você aqui na rádio.
2: Beijo.
0: Coisa linda, Adri.
1: Ah,
0: veio aqui no nosso stand. E com ela, eu me despeço, Dri Teló. Obrigado, né? Reforço aqui o que eu tava falando, que é uma honra dividir o microfone da Atlântida em 104.3 com você, minha irmã. Arrasou nessa cobertura de festival de dança. Felipinho Divo também nas nossas redes sociais. E segunda-feira a gente tá de volta às 7 da manhã com o Cafezão. Tá chegando aí Discorama pra toda a Rede Atlântida. 1 da tarde, os guris, o Pretinho Básico. E agora eu fico por aqui, que eu também vou lá aproveitar um pouquinho do palco aberto aqui do Festival de Dança no Miller. Dri, beijo pra você.
1: Beijo, Gercinho. Obrigada por hoje, obrigada pela semana, obrigada por tudo sempre, meu querido. Nosso divinho daqui a pouquinho tá aqui com a gente pra continuarmos o nosso dia. E agora 2 minutos faltando para o nosso meio-dia. Não dá tempo de mais nada. Tô lá no @driteló, @Atlântida Join.

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7: Olá, olá, muito boa tarde de sexta-feira, amigo e amiga ligados na Atlântida, geração de conteúdo inteligente do sul do Brasil para o mundo inteiro. Estamos chegando com o seu Pretinho Básico. Somos a atração da sua tarde de sexta-feira. 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Eu já vou apresentar o nosso convidado. Galera na live já está enlouquecida porque ele está aqui com a gente hoje, o nosso querido Carioca. Fala aí,
8: fala, Carica. Fede, e aí, maluco? Tamo aqui, irmão, que alegria. Cadê? Aplausos, aplausos.
7: Aê!
8: Vamos,
7: olha que tá no celular ainda.
8: Pra cima deles, cara. Tamo pra cima.
7: Já tô vindo. Já chegou pedindo biscoito. Já deram biscoitinho pro Carioca, né?
9: Vamos providenciar. Buscar uns biscoitos Zezé pro Carioca.
8: Biscoito Zezé que eu gosto muito. Eu tô vindo tanto ao Rio Grande que eu tô aprendendo a falar igual vocês. Vá, cara. Biscoitinho, biscoitinho bacana, cara.
7: Esse teu óculos é meta? Tu tá gravando, Carioca?
8: Eu não tô gravando, não. Mas eu tava até achando estranho. Tava tocando Anitta Baker. Eu falei, caralho, a rádio tocando Anitta Baker não era o óculos. Eu viajei.
7: Era tu ouvindo ali. Não. Aqui a gente tava ouvindo outra coisa no Discorama, nosso programa de flashback. Ô, Carioca, que bom que tu tá com a gente. Carioca vai estar hoje na Amrigs, 8 da noite, botando pilha.
8: Botando
7: pilha.
8: No Teatro
7: da Amrigs. Tem ingresso ainda, Carioca?
8: Tem ingresso. É Blue Ticket.
7: Tem 600 ingressos ainda.
8: Blue Ticket. Não, pô, a galera...
7: Tô brincando, né, cara? Já deve estar lotado, óbvio.
8: Não, vamos lotar.
7: Blue porque... Ticket, ingresso no Blue Ticket pra ver o Carioca, que não tá sozinho. Tá com o nosso querido amigo e parceiro, Nego Joe. Aí, salve. Nego Joe, como é que tá, irmão?
10: Pô, morrendo de saudade de vocês, cara.
7: Querido, cara, saudade de ti também.
10: Tô direto com ele lá em Floripa.
7: É verdade.
10: Né? Já é florianopolitano.
7: Exatamente, querido. Ele acha que querido. É, né?
9: Não. Já é tenho, gaúcho, né? Eu já tenho manecard, Fetter. Eu tenho filha manezinha.
7: Manecard.
9: Já ganhei manecard, entendeu? Demora um tempo. Boa tarde, Alexandre Fetter.
7: Boa tarde, Porazinho. Que pena que eu não tô aí pra te ver, te abraçar,
9: sentir teu cheiro. É uma pena. O teu abraço faz falta.
7: É verdade. Faz falta. Amigo. 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Fala aí, meu querido Vini Moura.
9: E aí, Alexandre? Como é que tá, irmão? Tá tudo certo, tudo lindo. O dia bem, tá bonito, tá ensolarado, linda, coisa boa.
7: Também tá bonito aí, pô, com esse tom sobre tom aí.
9: Os pastéis, né? Marrom. O famoso tom pastéis.
7: Eu olho, tem um tom sobre tom maravilhoso aí, cara.
9: Ah, só, boa, obrigado.
7: Bonito, tu não viu a calça.
9: Estiloso.
7: Como qual é a cor da calça?
9: A calça é pastel também.
7: É pastel. Também.
9: É um begezinho.
8: Como é que é o nome daquele carnavalesco, Feta, que tem aí no Rio?
7: Qual deles?
8: Aquele. Meu amor, está muito lindo.
9: Milton Cunha.
8: Está incrível. Olha só a cartela de cores. Eu adoro um cacau 70 com pistache. Olha que delícia.
7: Nosso cacau certeza.
8: Com pistache. Hoje tá uma delícia. Adoro chocolate com pistache. Fica uma delícia.
9: Tá na moda.
7: 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Rafael Gomes está posta à mesa para o Pretinho de hoje.
9: Fala, Alexandre. Boa tarde. 100%. É isso aí.
7: Boa tarde. 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Aqui nos destaques do Pretinho, já vamos avisar hoje, nós vamos usar e abusar do carioca, né, cara? O cara que tem um monte de
8: coisa. Tamo aí, molecote, tamo aí. Ó, já tô com pão de mel, hein? Já tô com pão de mel.
7: Já vai, esse aí, aí tu veio muito. Pô, os caras gostam de ti mesmo, hein? Se te der o pão de mel, é
1: bom. Esse é concorrido, esse é concorrido. Não, não vem pra qualquer um.
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7: Levando as fichas, carioca.
8: Tem que mandar a caixa lá em casa.
7: Vamos falar um pouquinho do teu podcast com o Bola, cara.
8: Isso.
7: Tem levado um monte de gente bacana pra caralho.
8: Exato,
7: lá,
8: sempre.
7: Como é que tu conseguiria elencar, assim, sei lá, as 5 entrevistas mais bacanas que tu já fez?
8: Cara, eu adoro...
7: Quanto tempo de programa? 5 anos já?
8: 5 anos, completamos 5 anos. Né? Pretinho tá com quanto já?
3: 20 ano que vem.
8: É isso aí, mano. É. Já estamos um quarto, você vê, passa muito rápido, né,
7: muito
8: velho?
7: Muito rápido.
8: É, cara, muito
7: rápido.
8: Louco isso. É.
7: Ainda bem que a gente tá envelhecendo com dignidade, né, Carioca?
8: Cara, recente... Ó... Eu gosto muito do Mussão, você tem que trazer ele aqui, cara. O Mussão.
7: Tá claro ligado? Que conheço o Mussão, o dia que o Mussão
11: estiver aqui. Pode dizer.
1: Fenômeno.
11: Pode dizer.
1: Ele é muito engraçado.
8: É, cara. Eu gosto muito dele. O Zelezinho também é muito bom. Cara, o Ismanioto foi lá recentemente.
7: O Ismanioto foi lá, foi muito legal.
1: Duas horas só falando de carro, Ismanioto. Nós tiramos
7: onda. Juntou o Ismanioto e o Bola,
8: porra. Ferrou, né, cara? Porra, juntou
1: carro, só
8: ele.
1: Carro, velho.
7: Carro e uísque.
1: Duas horas. Carro.
8: Daqui também foi o Badinho, o Colono, também é muito sangue bom.
7: Também.
8: E eu adoro aquele moleque que é do Inter, eu esqueci o nome dele agora.
7: Gil?
8: O Gil Lisboa.
7: Gil Lisboa foi também. Cara, Teu Severo foi? Teu Severo?
8: Não me recordo.
1: Acho que não.
7: Então não foi.
1: Acho que não.
8: O Cris. Cris Pereira, porra.
1: Foi, claro. A Evangélica foi recentemente.
8: Cara, a Evangélica é boa, hein?
1: É boa pra burro.
8: Ela
1: é muito boa.
8: Ela é boa, me chamou de macio. Falou que eu sou um homem macio.
7: Tá, mas isso é bom ou é ruim?
8: Não sei, falou que eu sou macio.
7: Macio é soca fofo, tipo isso?
1: É, é soca fofo.
8: Não, não é nem soca fofo.
1: É sim.
8: Eu acho que o macio é o cara do Renegade Beach Tennis.
1: É, o famoso comfort, né?
7: Então, por aí. O menzinho, tipo Menzinho.
1: Foi menos. Tipo Fausto Carvalho.
8: Menos.
1: O cara
8: menos.
1: Do Quid.
8: Eu não sou esse cara, eu sou de São Gonçalo, irmão. Aprendi na criminalidade, pô.
7: Não, criminalidade.
8: Aprendi
7: São
8: na
7: Gonçalo,
8: criminalidade.
7: Carioca.
8: São Gonçalo é terra de Marlboro, sabia disso?
7: Tu tá louco, cara, é sério. Peguei uma praia esses dias ali, um troço maravilhoso, classe 3A.
8: Não.
3: Foi São Conrado.
8: Eu vou dar uma dica.
7: Não, eu tô confundido com São Conrado. Sabia. Verdade, é verdade.
8: Você faz o seguinte, você vai no Uber, você bota assim, Praia das Pedrinhas.
1: É outro santo.
8: E vai aí curtir tuas férias, depois você me fala.
3: São Gonçalo tem...
1: Se tu voltar, tu fala.
3: São Gonçalo tem a música do Seu Jorge lá, né? Morando em São Gonçalo, você sabe como é.
8: Você sabe como é. Só pra quem mora lá,
7: você
8: entendeu?
7: Sabe como é.
1: Tem muito famoso de São Gonçalo, né?
8: Cara, tem Altair Veloso, tem Bismarck, tem Vini Júnior.
1: Bochecha, não é?
8: Bochecha. Tem uma galera, Cláudia Leite.
1: Cláudia Leite?
8: Cláudia Leite só nasceu lá.
3: Nasceu e saiu, né?
8: Não, nasceu...
7: Eu achei até que era baiana, Cláudia Leite.
8: Não, ela só nasceu. Mãe passou mal, nasceu em São Gonçalo.
1: Percebe-se que ela só nasceu mesmo.
7: Nós temos uma colega aqui que também nasceu em Belfort Roxo e veio pra Porto Alegre. Daí, morar em Canoas.
8: Quem que é?
1: Amanda Schenkel?
7: Amanda Schenkel.
1: Nossa gestora é carioca.
8: Ah, ela é de Belfort Roxo?
1: É.
8: Como é que ela conseguiu chegar até aqui?
1: Acho que é família, eu acho.
8: Ela conseguiu sair da imigração de Belfort Roxo?
7: Faz tempo. Faz tempo que ela veio.
1: Imigração de Belfort Roxo é muito
8: bom. É porque tem um lugar que tem você consegue, um raio que você não sai. Entendeu?
7: Tá louco. Que loucura. Mas o Rio de Janeiro, cara, apesar dos pesares, a gente tava falando fora do ar aqui agora há pouco, né? De uma certa violência crescente, galopante, continua lindo. A paisagem do Rio de Janeiro e as pessoas, especialmente as de bem, né, cara? As pessoas que não roubam, que não assaltam, que não matam, essas pessoas do Rio de Janeiro são maravilhosas.
3: E como é encantador o visual do Rio de Janeiro, porque eu tava falando com o Carioca aqui, Feta, nós temos coisas em comum, mulheres manezinhas. Mulheres manezinhas,
7: Eu sabia que a mulher carioca era de Catarina.
8: É mané, tá vindo pra cá também.
3: E o carioca tem ido muito a Floripa, né? E Floripa tem uma beleza similar ao Rio, mas é quando tu chega no Rio, tu vê assim, não, peraí, cara, o Rio
8: é bizarro.
3: Bonito demais, velho.
8: É muito
3: mesmo Floripa da... sendo espetacular,
7: a extensão,
3: né?
7: A é outra também, né?
3: Não, é incrível, maior, é o relevo, né, dos os morros, os caras...
8: O desenho, a geografia é mais louca.
3: É verdade, cara. É mais assim, exuberante.
8: É tipo assim, deu uma cagada geológica, lógica muito grande, entendeu? Pra ficar isso aí. Como é que o pão de açúcar brota do nada? No meio da água brota um...
7: Isso!
8: Um seio perfeito.
3: É verdade.
7: Muito louco.
8: O silicone de 200ml e outro de 70.
7: E do, né? do outro lado lá, os dois irmãos também, né? Uma coisa muito maluca.
8: A Pedra da Gávea irmãos, é linda também.
7: A Pedra da Gávea.
8: O Morro do Corcovado, onde fica o Cristo. Cara, você conhece o Mirante Dona Marta?
3: Aham, onde foi gravado lá o acústico do Nath Roots.
8: Exato.
3: É,
8: tem que conhecer, Feta, porque ele fica entre...
7: Eu não sei se eu conheço, cara. É que também é tanto
8: é legal,
7: lugar,
8: vai.
7: Tantas vezes que eu já vi...
8: Pede pro
7: pro
8: Caveirão te levar.
7: Não, não é a primeira vez
8: pro Caveirão te levar, mas assim, é um lugar... É. Dá pra ir. É um lugar que fica entre o Corcovado e o Pão de Açúcar, assim, então pra fazer altas fotos.
9: Imagina o Feta com mototáxi.
8: É?
9: Não tem como.
3: Não,
9: vai. Não, o Feter é macio.
3: Tem cenas que eu não consigo imaginar. É o Feter com mototáxi.
7: De mototáxi, só se eu for pilotando a moto e o cara for atrás do fora da moto.
10: Vai passar pro gringo facinho, né?
8: Você ainda tá naquele style.
9: Passa.
8: Você ainda tá naquele style Kona ainda?
9: Tá.
7: Qual style Kona?
8: É, meio Kona, o Bárbaro.
3: O Bárbaro.
8: Você tá meio com style barba, cabelão.
7: Não, acho que não.
3: Ele tá mais bárbaro agora.
7: Tem cabelo.
3: Tá
8: e o Nego Di, quer dizer, Nego Joy tá aqui.
3: Opa!
9: O Beto não é uns guris, Nego Joy.
3: Tem uma rifa!
8: Tem uma rifa pra nós aí ou não?
7: O Nego Joy é o teu viola man, é o teu viola man. Ele fica
3: isso, como é que surgiu essa. O Nego Joy já contou pra gente lá em Floripa, mas eu não me lembro da história, porque eu moro em Floripa e eu acabo esquecendo as coisas.
9: O cheiro,
3: é,
9: né?
3: Como é que começou essa parceria de vocês?
7: Informação.
3: De tocar e fazer do Nego fazer um som contigo, Carioca.
10: O Carioca tinha um personagem só, né, que era o Lulu, né?
9: Só fala mais pertinho. Fala mais pertinho.
10: O Carioca tinha um personagem musical, que era o Lulu Santos, e onde ele chegava, ele chamava o músico local, né, Carioca? Era mais ou menos
8: isso. Aí em Balneário.
10: Balneário ele me chamou e eu falei, Carioca, cara, me dá a data e o local e eu tô contigo. E aí a gente, pô.
8: O entendimento musical foi imediato. Aí eu falei, cara. Porque eu pegava cada praça, velho. Teve cidade que eu tive que tomar o violão da mão do cara.
9: Não dá.
8: É sério?
9: Não dá.
8: Tava nesse nível. Aí eu falei, porra, cara. Não dá pra... Porque assim, qual que era a minha ideia? Fazer uma parte musical e convidar um músico local.
7: Isso,
8: pra legal. Prestigiar, sabe claro. Qual é? Criar vínculo com... Cara, mas eu peguei cada coisa, velho.
3: Sim.
10: É fogo. Em Camboriú a gente se conheceu e eu já era mega, né? Fã desde a época do programa e tal. E aí a gente começou a fazer essa parceria, eu falo, cara, o cara canta pra caramba, tá? É um baita músico.
8: Aí
10: e aí
8: ele
10: eu
8: que
10: falei,
8: tá falando.
10: Ô, Carioca, você tem que fazer algo musical. Ele falou, cara, vou fazer. E aí eu achei, esse é papo de Carioca, não vai rolar. Cara, um dia ele me ligou, nego, vem pra São Paulo, vamos ensaiar que eu tô com uma peça pronta. E hoje a galera toma um baita susto, né, Carica, quando vai pro teatro, porque acha que vai lá ver uma parada só de humor, só de cidade, aí se depara com um baita cantor, com um baita músico no palco.
8: Aí ele que tá dizendo, mas a gente bota pilha na galera, vou logo avisando.
7: Ou tu vai só na sensibilidade do radialista, porque o radialista ele acha que ele é vocalista em algum momento, né?
8: Cara,
7: tu tocou tanta música, ouviu tanta gente
3: cantando. Tem uns que cantam em cima das músicas.
7: Tem os que cantam em cima das músicas também, mas aí é velho já, né, pô? Aí tem que relevar, é velho já.
12: Meu querido Feta, eu gostaria que você me respeitasse dentro da minha condição.
8: Não, cara, me preparei. Eu fiz fono, uma legal. Fono muito top, que é a Silvia
7: mas
8: Pinho.
7: Mas aula de canto tu fez também?
8: Cara, eu fiz... A Silvia Pinho é uma fono tão absurda que ela meio que me condicionou.
7: Sim, claro. Porque ela trabalha com músico também, né, obviamente.
8: Sim, ela trabalha com os musicais. Ela, inclusive, é do Seu Jorge também.
7: Uh-huh.
8: E ela me passou umas fitas, uns exercícios. E aí, quando você vai cantar, você meio que... Acontece com a mecânica que você aprende na fono, entendeu? Então, se você tem um pouco de habilidade, um pouco, você melhora...
7: Sensibilidade também, né?
8: Não, e você melhora muito a condição. Sabe, claro. Muito a condição vocal, mas isso é um trabalho com a fono que eu tô, inclusive, devendo. Preciso voltar para dar uma.
7: Ela?
8: Não paguei. Eu pedi pro brother o Pix. Eu pedi um Pix de um cara, e acabou não acontecendo.
7: Não, mas o que tu canta, Carioca? O que tu canta no show?
8: Cara, Lulu...
7: Músicas tuas, tu compõe?
8: Não. Não é o show inteiro, é uma parte que eu faço musical.
10: pra poder ter a troca. São personagens que eu tenho.
1: Oswaldo Montenegro.
3: Oswaldo Montenegro. Cara, eu falei pra ele quando ele entrou aqui no estúdio que eu vi esse corte essa semana.
1: Eu salvo aquele corte.
3: Aquilo é espetacular, velho. Aquilo é muito bom. Eu vi uma repetida às vezes.
10: Cara, aquilo ali foi uma zoeira com o Edu, porque a gente ficava falando, porra, galera, o Bola, porra, odeio Oswaldo Montenegro. E aí a gente começou a fazer coisa inusitada, não sem esse. Falei, ah, vamos fazer um Oswaldo Montenegro aí, zoando, né? Cara, o negócio virou ao ponto que um dia eu encontrei com ele no aeroporto. O assessor dele começou a olhar pra mim e rir pra cacete, velho. Eu não sabia onde enfiar minha cara, às vezes isso acontece.
3: Sim.
10: Já tive problema com o Arlindo Cruz, o saudoso Arlindo Cruz.
1: Uhum. É. Muito bom.
10: É, porque eu chamei ele de Pai Galo. Era um pai de santo que tinha no Pânico, que era igualzinho a ele. Porque a gente foi entrevistar ele no Prêmio da Música aí no Rio, aí eles estão me xingando do nada, velho. Fala aí, Arlindo Cruz, estou aqui. Ele fala, merda, cara. Aquele jeitinho dele. Aí qual é, Pai Galo? Não enche o saco, parece o Pai Galo. Bicho, esse cara ficou puto, queria me dar porrada, beleza. É. Tô um dia no aeroporto, quem que eu trombo? Arlindo Cruz. Puta. Aí ele chegou perto de mim, eu falei, meu Deus do céu, vai dar ruim isso aí. Aí ele, deixa eu te falar uma coisa. Pai Galo é bom pra cacete.
3: Ele se ligou depois.
10: Sim. E ele era gente boa, esse cara. É que ele tava puto que ele tinha perdido o prêmio.
3: Uh-huh.
10: O prêmio sim, da claro. Música lá, uh-huh. Lembra? Sim, sim. Ele achou claro, que ele ia claro. Ganhar e não deram o prêmio, ele tava meio puto. Acho que ficou 4 horas lá, cantou e não ganhou nada. Aí eu peguei ele no momento ruim.
3: Ele tinha essa vibe, porque tem uma história que quando a rádio era no outro endereço, lá no morro, tinha as escadinhas. Yes. E aí ele, não sei por qual motivo, cara, que ele foi parar lá na rádio de tarde, assim, e botaram ele pra subir as escadas. Aí no fim das escadas ele, pô, querem matar o nego aqui nessa escada.
7: Ô, meu, vamos dar uma andada com o programa aqui, ô Carioca e Nego Joe, porque a gente tem pra botar.
1: Ó, o Nego Joe tá armado também, Féter.
7: Tá armado o Nego Joe também?
1: Ah, ele trouxe a viola.
3: Tá aí, pra fazer o
7: tá
3: Lulu.
7: Certo. Daqui a pouquinho, então, vamos cantar Lua e Flor do Oswaldo Montenegro.
3: Vez com a banda.
1: E o Carioca.
3: Eu amo.
10: Comendo pãozinho de mel da Zezé.
7: Muito bom, vamos dar dos destaques do Pretinho aqui, meu irmão. Da Pena não tá hoje. Onde é que tá o Da Pena, hein, Gomes?
10: Que barbaridade, hein? Eu vi o Rio tá cheio, hein, meu irmão? Tá chovendo, hein? Atenção, população de Porto Alegre. Olha que barbaridade, a chuva, meu irmão. Ainda bem que o dia tá bom, né, velho? Porque senão, velho, vindo avião, velho. Parece o balde entornando.
1: Tá demitido, gordo.
3: O Léo sai de folga um dia os caras botam o Carioca pra subir.
1: O maior fenômeno do rádio gaúcho atual acaba de perder o emprego.
7: Tem uma diferença, cara. É que o Da Pena do Léo Oliveira é maconheiro, cara. E ele é mais lento. O raciocínio do Da Pena do Léo é mais lento, cara. É óbvio.
10: Isso é aquela canetinha.
7: Não é maconheiro, cara.
10: Agora essa boda, né, meu irmão? De canetinha.
1: Ah, ele tá.
10: Essa canetinha tá que moda, fede, sintética, aí, né, velho?
7: É.
10: Tá uma barbaridade, hein?
1: Ah, é foda, meu. Mal, nem é engraçado, cara.
10: Pique com maconha, não dá, né, velho?
7: Não tem como. 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Vamos mostrar para nossa audiência, para o Carioca e para o Nego Joe, que estão com a gente no Pretinho hoje, o nosso petinho básico, que na verdade são dois. É a Paçoca, aliás, o Paçoca, que é o maior, e a Lila. A Lila é a menorzinha, da raça Jack Russell, dos tutores Adriana Freire e Elber Jordão, que estão em Sydney, na Austrália.
1: Estão bem demais. É outro céu, né?
7: Coisa linda, é outro céu, né, cara?
3: É outro céu. Não, o céu daqui é bonito também. Tá bem bonito o céu de Porto Alegre.
1: Não dá pra reclamar, hoje tá bom.
3: Não,
1: hoje tá foda.
3: É coisa linda.
7: Verdade. É, não tando chovendo, tando com sol, céuzinho azul, solzinho.
3: Cara, eu fui nas margens do Guaíba hoje, que eu fui visitar minha cidade, né, Alexandre?
1: Tá cheio, hein?
3: Tá cheião o Guaíba.
1: Tá com alerta de alerta de cheia.
10: Eu vi do avião, Fettel. Eu vi que barbaridade, hein?
7: O comandante Abilton te mandou.
10: As casas com água no meio, meu irmão. Tá bem cheio, o rio tá transbordando quase, hein?
1: O pior é que tá, tem um alerta na bacia hidrográfica de todo o Rio Grande do Sul. O rio Taquari, o rio Guaíba.
10: Tá bem cheio, hein?
1: E a gente tá com um medo pós-enchentes, assim.
10: Me senti no Pantanal, hein?
1: É, não, tá quase isso. tá quase isso.
13: Eu percebi. Isso, eu, complicado. Ele fez isso. A perna ali pela boca do rio. Né? A água tá descendo, né, velho?
1: Tá descendo.
13: De onde vem essa água, hein? Vem da serra, hein?
1: Velho, é muito bom.
13: Hein, velho?
3: Ela vem descendo, Rio Jacuí.
1: Rio Jacuí.
13: Mas tá bem cheio, ô Feto, tá bem cheio. Eu vi no avião agora, eu fiquei até um pouco assustado. Eu falei, cara...
1: Verdade.
13: Tá, cara, tô igual o Gaúcho, né, cara? Cara, tá bem cheio.
3: Bah, meu.
13: Mas tomara que...
10: Tá cheio a fu, né?
13: Vai ficar 3 meses sem chover agora pra baixar isso aí. Pronto. Tá decretado. Tá amarrado agora. Tá abençoado, amém?
1: Vamos torcer.
13: 3 meses sem chover agora, amém. Tá amarrado. Tá dito.
1: O que nos resta é torcer, né? Confiar no que vão fazer pra resolver, nós não podemos. Então, nos resta é torcer. 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Tu tem bicho em casa, Carioca? Tem bichinho?
13: Olha, no momento não, irmão. Tamo morando sem, sozinho, só bonsai. Só bonsai.
1: É, né, cara? E olhe lá. Né, cara. Nosso ouvinte aniversariante é o Gabriel Moraes. Ele é chefe de cozinha de olha Uruguaiana. Aí. Tá fazendo 32 anos hoje. É. Parabéns aí, Gabriel. Parabéns, saúde e prosperidade. Aniversariantes famosos, começando com a J.K. Rowling. Olha a escritora J.K. Rowling fazendo 61 anos hoje.
9: A moça do Harry Potter.
1: Harry Potter. Ela mesmo.
3: Você tá aposentada já, né?
9: Não, e? Tá escrevendo.
3: Tá escrevendo.
9: Eu me aposentaria,
3: eu
9: social.
3: Também. Tá escrevendo. É. Eu também já escrevi minha obra.
9: É, não, preciso mais. Uma obra tá aí, pra quem
3: não
9: quiser.
3: Mais.
9: É, se não a autora mais bem paga do mundo, uma das.
13: Tu tá
9: é
13: correndo verdade. Atrás aqui. Ainda, né, porra?
3: Tá, eu tô na correria.
9: Tá, Alexandre. Tá, mas tu não é autor, velho.
3: Não, eu não sou autor, mas eu já podia estar parado.
9: Mas, ô Alexandre, precisa escutar isso que o Porã viveu essa madrugada.
3: Não, Alexandre, eu atualizei uma piada. Eu atualizei uma piada hoje sobre a minha própria trajetória, que é a seguinte. Eu sempre contava uma história do Porã no posto de gasolina, com o melhor carro que eu já tive, né? E aí o cara olhava pra mim, e aí eu dizia... Aí o cara vinha, pô, tu parece o Porã do Pretinho Básico? Eu dizia, sim, eu sou o Porã do Pretinho Básico. O cara, capaz, o Porã com esse carrinho, né? E aí eu atualizei a piada nesta madrugada, porque eu vim no ônibus da meia-noite de Florianópolis pra cá, eu vim naquele ônibus, peguei o melhor, o leito, uau, aquele cama,
9: uau, uma delícia,
3: né, pra
9: uma
3: dormir, delícia, né, que eu preciso dormir pra chegar, Berbão.
9: Gorro se escondendo.
3: E aí eu saio ali no restaurante japonês, que eu fui fazer um xixizinho, e saí de capuz e tal, meio disfarçado, olhando
1: pra
3: o meu...
1: Pra que disfarçar, pô?
3: Porque tava frio, Alexandre, era um moletomzinho.
1: Tá. Então não é disfarçado, não, é agasalhado.
3: Eu tava agasalhado, né, sabe que eu já sou um senhor já de 54 anos. E aí, cara, eu pá, cheguei assim, daqui a pouco eu tô no celular, daqui a pouco eu olhei de canto de olho, tinha o Magrão me olhando, né? Eu disse, pá, o Magrão me reconheceu. Pá, o Magrão me reconheceu. E aí daqui a pouco, 3 horas da manhã, Alexandre, 3 horas da manhã. Não, daí o Magrão pega não e começa a se aproximar. Eu disse, puto, o Magrão veio e se aproximou. Aí quando ele colou em mim, ele disse, desculpa, posso te fazer uma pergunta? É, qual é o teu nome? Aí eu disse, pá, mano, tu quer saber se eu sou o Porã do Pretinho Básico?
1: Não, só queria saber o teu nome, porque tu deixou não, a carteira cair. Né?
3: Não. Aí eu
13: olhei, melhor, é melhor.
3: Aí eu disse, sim, aí ele disse, quer saber se eu sou o Porã do Pretinho Básico, né? Sim, eu sou o Porã do Pretinho Básico. Ah, para, Porã de Busão! Porã de Busão, meu! Pra tu ver como é a realidade, boa, a nossa realidade.
1: Um homem simples, cara, um homem mais da vida ou
3: menos
1: simples.
3: Pensei que o Porã, pelo menos, pessoas... já... Pensei que o Porã é pelo menos um jatinho.
1: É, aí eu falei, as pessoas não, fantasiam, né?
3: Ele aí eu disse, não, nem todo mundo é carioca, é o nem Peter, todo
1: mundo
3: é
1: bola.
3: É.
1: Não, tu tá louco.
10: Porã, é tem Peter. Pouco, a gente não tromba. Não, pegamos o ônibus diferente, né?
3: É mesmo, pegamos um horário diferente.
10: E eu já olho pra ele, pra cara dele, já vejo um jatinho branco. Eu acho que é a cara dele.
3: É isso. A cara. Vê, né? A gente confunde
10: de
3: as pessoas.
10: Cara, eu já olho logo.
3: Mas eu tô aí pra confundir, não pra explicar mesmo, loucura, cara. Mas essa cara. Foi boa. Às 3 horas da manhã, o cara é o quê? O Porã de Busão?
9: Vai, isso aí ele vai ter que contar uma vez por semana.
3: Ah, meu Deus.
10: Quanto tempo de busão dá de Floripa pra cá?
3: 6 horinhas.
10: Ah, tranquilo. É o Rio de São Paulo.
13: O leito cama é maravilhoso. Só que aconteceu uma parada engraçada. Cheguei em Floripa e já tava dormindo, maravilhoso, conforto.
3: É que tu vem de Balneário.
13: Isso,
3: né?
13: Vem de Balneário. De Itapema. Aí, cara, chegou em Floripa, velho, eu dormindo.
10: eu e casca de bala. É, eu e falei, caralho, no alto-falante do ônibus todo, cara. E todo mundo queria parar a música e acho que o cara botou a música no último volume, velho.
13: O Motora tava se divertindo sem querer escapar.
10: Marcelinha.
14: Ele ligou o som só pra ele, não dormir e botou, véio, pro ônibus todo.
10: Bicho, foi foda, Motora doidado. Mas tirando isso, foi maravilhoso.
13: Vocês vieram juntinho no busão?
10: Não, foi no outro horário, mas foi foda.
3: Não viemos no mesmo.
1: Que dureza.
3: É. Velho,
13: é a vida do radialista.
3: Não, não, mas eu posso continuar a história.
1: As pessoas fantasiam.
3: Alexandre, eu vou continuar a história, assim, excluindo um detalhe. Sabe que eu tenho o meu melhor amigo há muitos anos, tu conhece o holandês voador, o alemão Alex, né, que jogava bola com a gente. Aí eu disse assim, alemão, o negócio é o seguinte, alemão. Eu vou chegar em Porto Alegre umas 5h40 na rodoviária, vou direto aí na tua casa fazer um cocôzinho, tomar um banho e vamos tomar um café, porque eu não vou pegar o hotel que eu volto já no ônibus da noite. Não, vem pra casa, vou fazer um chimarrão pra ti, papapá. Chego eu 6 horas da manhã no edifício do alemão. Aí o porteiro atende. Bom dia, senhor. O que deseja? Por favor, o Alexandre aí do 803. Só um minuto. Olha, não tá atendendo. O senhor tem certeza? 6 horas da manhã, um frio em Porto Alegre, alemão. Aí eu ligo 10 vezes pro alemão e nada. Eu esperando na rua. Caramba. Tá louco, cara. Isso que é amizade, né?
1: E aí, mas o que aconteceu?
3: Aí aconteceu que eu tive que tomar café numa outra casa.
1: É melhor parar.
3: Eu acordei os guri.
1: Para tomar café na casa dos teus filhos, né?
3: Meus filhos, exatamente. Não era o planejado.
1: No primeiro lugar já, né?
3: Não, é que ia ser depois. Depois, né? E às vezes tem que esperar certas pessoas saírem. Entendeu?
14: Não foi possível, não deu.
3: Mas tá tudo certo.
1: Ai, que loucura.
3: Aí, coisa boa estar em Porto Alegre.
1: Deixa eu te fazer uma pergunta muito íntima agora.
14: Vou até tirar a trilha.
1: Tu fez cocôzinho no teu antigo vaso?
3: Não, foi na padaria ali do bairro.
1: Não, ele foi muito bom. Bateu o negócio do coração.
14: Esse teu amigo, esse teu amigo.
3: Isso aí, ele acha o quê? Tu vai ver quando tu voltar.
14: A linda vai ouvir.
15: Alexandre, ele fez pior.
1: Não me diz isso. Não quero ouvir. Vamos em frente, que ainda tem mais um aniversariante. É o Nivaldo Prieto.
13: Opa, Nivaldão.
1: Nivaldo Prieto, fazendo 61 anos hoje. Vovô Garoto, Fatboy Slim, outro vovô garoto, DJ, fazendo 63 anos.
14: Put your hands up.
1: Como é que é o nome dele? O Norman Cook, né?
3: Sim, Norman Cook. O cara do House Martins.
1: Isso, exatamente.
3: Put your hands up for Brazil. E do Freak Power, né?
1: E
3: também.
1: Do Freak Power também, exatamente, porazinho. Wesley Snipes, o ator Wesley Snipes, fazendo 64. Que tá numa prateleira...
14: Esse é foda.
1: Bem maior, é bem mais alta que a do Denzel.
3: Não tá. Tirar. Desculpa, eu discordo. Denzel tá numa prateleira mais alta, porém eles têm um filme que eu sempre cito quando Wesley Snipes faz aniversário.
14: Todo ano tu cita.
3: Todo ano eu cito, vou citar de novo. Que é aquele Mais e Melhores Blues, que é um dos primeiros filmes do Spike Lee. Que tem o Denzel, tem o Wesley Snipes, eles são instrumentistas de jazz.
14: Ah, os Avengers dos Negrão.
3: E eles disputam umas garotas, entendeu? E é do caralho esse filme aí, cara.
14: Os Vingadores dos Negrão, não tem ali? É ruim de buscar.
1: Zé Roberto Guimarães, técnico de vôlei, fazendo 73 anos hoje. Gigantão.
13: Devia unir, né, as duas seleções logo e vão embora. Zé Roberto, abraço.
1: Hans Donner, o designer Hans Donner, fazendo 78.
3: Ele tá na Globo ainda? Acho que não, né?
16: Eu sou da Globo, eu sei da Globo. Eu namorei a Globalizer.
3: Faz tempo que tu namorava a Globalizer.
16: Por que todo americano faz assim com o Brasil? For designer.
1: Muito bom.
16: Ele tem essa voz, né?
3: Tem.
16: Eu fiz o logo da Atlântida, eu que fiz. Com o meu time de designers.
3: Muito bom.
1: Estes foram os aniversariantes desta sexta-feira, 31 de julho de 2025. Vamos dar agora nos destaques do Pretinho aí, lembrando mais uma vez, talvez você tenha ligado o rádio agora, não tá sabendo, hoje à noite tem Carioca em Porto Alegre, o Márvio Lúcio, nosso querido Carioca, com o Nego Joe, o tão quão querido Nego Joe, fazendo show na Amrigs, teatro da Amrigs, ingressos no Blue Ticket.
7: 8 da noite, botando pilha. Errei, Carioca, é isso aí.
13: Acertou, meu querido. Porra, 8 da noite, é só colar lá que vamos dar risada. Agora, prepare-se, porque a pilha é forte.
7: Aí, hein, quero só
13: várias ver. Com força, entendeu? Aí, a parada é sinistra, entendeu, meu irmão?
7: Que loucura, cara, que loucura. Eu até ia te fazer uma pergunta, mas nem vou.
13: Faça!
7: Não, não vou fazer, não precisamos.
14: Ah, faz. Tu tá nessas agora, velho.
13: Ah, não, Alexandre, para. Tu eu tá... gostaria de dizer uma coisa, eu sou IA, eu sou mau IA.
7: Tu acha que a ligação do... Tu acha que a ligação do Frota, ela foi real ou foi aquilo ali, foi...
13: IA, né? Porque eu vi uma outra pessoa fazendo a mesma coisa, então é tipo uma mensagem, como se fosse uma mensagem do WhatsApp.
7: Sei.
13: Aí o
7: sei.
13: Cara tem o toque, o cara. Alô? Alô? Entendeu?
14: Ah, entendi.
13: Ele armou pra cima. Mas o Frota é isso, né, brother? Ele é zoeiro extreme, né?
7: É zoeiro
13: extreme, eu acho que é isso aí. Tem que zoar mesmo, tem que tirar sarro. Tem que brincar, porque o Brasil não é pra fraco, meu camarada.
7: Não é.
3: E não é para amadores.
13: Não é para amadores. O fraco aqui tá aí recebendo de Bob.
7: E eu vou trazer um exemplo pra vocês agora. O Brasil não é para fracos e amadores. Coaches cobram R$15 mil para ajudar mulheres a reconquistar seus ex.
3: Ah, seus ex. Isso é muito ruim, porque tá tirando o emprego da cartomante. Da pessoa que botava o anúnciozinho no poste da cidade, traga o seu amor de volta, traga o seu amor de volta em uma semana, entendeu? Eu discordo, porque o
17: coach
3: tem que atuar em outra área.
17: Nesse caso,
3: porém,
17: ainda é na China, só que já tem coach brasileiro querendo imitar.
3: Estão aplicando esse golpe aí.
17: Querendo imitar, o que que ele faz, tá? Ele pega uma mulher vulnerável, tá? E aí ele diz o seguinte: olha só, eu sei por que tu perdeu o teu marido. Eu vou te ajudar a reconquistar. Aí esse coach, ele cobra, de acordo com o que a pessoa tá disposta a fazer, pra mudar a vida da pessoa. Ele assume as redes sociais da pessoa, ele assume o visual da pessoa, ele assume o comportamento da pessoa, porque ele diz
14: que... É um casamento.
17: Que ele consegue fazer ela ficar atraente de novo pro ex. É. Então as mulheres chinesas estão pagando fortunas pra esses caras que estão assumindo a vida dela, e eles prometem 90% de chance de voltar pro ex. Só que aí, o que é que acontece? Os 10% que em tese não estão conseguindo, estão fazendo um barulho. Por quê? Paga uma fortuna, o cara muda a vida dela ali, tipo, ó, vamos mudar esse cabelo, vamos mudar a unha, vamos mudar a roupa, tua rede social aqui, ó, apaga, vamos refazer. Esse post aqui, tu tem que ouvir esse tipo de música, tu tem que andar com essas pessoas.
3: Tem coach pra tudo hoje.
7: A mulher aceita isso, passivamente.
3: Mas é que é aquela velha
17: aceita
3: história,
17: e paga.
3: Né? Todo dia acorda no mundo... Verdade. Um otário e um esperto.
14: E as pessoas adoram escutar alguém que diga o que tem que fazer.
3: Não, e cada vez mais...
13: É só ir na terapia, pô.
3: Cada vez mais otário e...
14: E menos malandro.
3: Cada vez mais malandro.
10: Encantadores de jumento.
3: Mas aqui, cara, até falou da terapia, lembrei que eu comecei a assistir uma série ontem, não sei se já foi citado aqui, porque eu tô bem atrasado nessas séries, Falando a Real com o Harrison Ford, que tem
14: ainda
3: na
14: não,
3: Apple TV.
14: Ainda não.
3: Cara, é espetacular, que é o terapeuta que começa a dar real pros pacientes, tá ligado? Diz assim, sabe o que tu tem que fazer? Tu tem que te separar do teu marido. Daí a mulher vai lá, se separa do marido. Daí tá o cara no jogo da filha ali, vendo a filha jogar e tal, não sei o quê. Aí vem o marido, vai lá e dá uma bomba no cara. Assim, mas o cara é tudo baseado, assim, numa metodologia muito mais realista de tu dar mesmo na lata, assim, do cara. É isso que tu tem que fazer. Então, o terapeuta totalmente... Como é que é?
14: Sincero.
7: O mais louco disso é que o ser humano, ele precisa desse apoio, né? Desse suporte psicológico ou psiquiátrico para ter a coragem de tomar as decisões e as atitudes que ele sabe que ele tem que tomar.
3: Tu vê o Rafinha, né, que não
7: é
3: tá aqui,
7: louco,
3: não
7: cara,
3: pode
7: é
3: se arrepender, se defender. O Rafinha, ele foi pra terapia para se separar.
7: A gente foi na mesma.
13: Por que que a galera, assim, de verdade, nós somos do bairro da velha guarda, né? Mas eu acho que hoje tá muito banalizado isso aí.
3: Tá um pouco.
13: As pessoas estão sem resistência, brother.
3: Tá mesmo.
13: Estão sem...
3: Tem muito
13: disso. Não tá legal, minha vida tá uma merda, eu vou me separar. Cara, se você tem filho... Pra que casou, então? Tô no caso, então, ó, você que tá...
3: Você aí!
18: que tá com a namorada pedindo, meu irmão, pra casar, tu mete essa pra dar uma esticada.
7: Não, mas aí eu acho que eu vou discordar, eu acho, cara. Porque,
13: vai discordar?
7: Porque, cara, tá ruim, separa, velho.
13: Pô, então tá ruim, beleza. Viva tá ruim, Calígula, então.
7: Mas é que tem que ter.
13: Ou vai ficar ruim pro resto da vida até piorar. Mas qual casamento que vai durar? Nenhum, então. Então não casa, pra que casar?
3: É, como diz nosso amigo Darcy, né, lá de Floripa, né, o cara ser 5 minutos o que ele realmente é no casamento, ele já se separou.
13: Se o cara foi 5 minutos, que é, Bora? 5 minutos.
18: Como é que é, por isso?
3: Ah, eu não sou eu no casamento.
7: Como tu é, de fato.
3: Eu não sou eu no casamento, é claro. Por isso que eu tô a...
18: Um ex-tigre, né? Um ex-tigre.
13: Eu tô começando a gostar de ver pessoas mais velhas, porque eu gosto de aprender com elas, né? Outro dia eu vi uma pessoa falando assim... Eu tô vivendo o melhor momento do meu casamento. O meu marido mora num apartamento, eu moro no outro.
18: É o sonho do Alexandre.
7: Tendência, é o meu sonho e é o sonho da minha mulher também, na real. Primeiro que eu queria ter o meu próprio banheiro. Eu e o meu banheiro. Primeiro, não dá pra ter o meu próprio banheiro, que é o meu próprio apartamento. Melhor assim.
13: Né?
3: É, começa com um apartamento que aí tu vai ter um banheiro.
13: Então é um namoro, né? Não é mais casamento.
7: Mas aí cada um com o seu espaço, né? Se eu não quiser guardar minha cueca hoje, eu vou deixar minha cueca ali durante uma
3: semana. Quiser lavar, né? Não quiser lavar.
18: Se quiser receber umas gurias.
3: Se quiser receber. Não, aí não dá. Mas enquanto tá casado, não pode receber.
18: Não pode?
3: Não, mas aí tá casado, só morando em casa separado.
7: Não dá.
13: Aí o grande problema do relacionamento é que elas querem fazer as coisas bem nos dias, tipo, final de Champions League, final de Copa do Mundo, sabe? Parece, ó, vai ter faxina hoje, mas hoje é final. Parece que elas escolhem sempre aquele dia, tá ligado?
18: Ontem tinha Grêmio e Bolívar.
7: Como é que foi? O Grêmio passou?
18: Não, o Bolívar classificou 1-0.
7: Não me diz isso.
18: É, o Grêmio está eliminado da Copa Sul-Americana para o
13: Bolívar. Eu quero agradecer Bolívar. Meu pai que me deixou essa herança maldita de ser gremista. Obrigado, pai. Valeu, hein?
3: É maldita mesmo.
7: Fiquei impressionado agora. Fiquei impressionado.
18: Sabe o que a gente fez no Bola nas Costas, o Fetter? O Bolívar veio participar do programa com a gente.
3: Ah, boa.
18: O jogador,
13: o jogador do Inter. Capitão América do Inter.
18: Seus cretinos.
13: A gente trouxe ele.
18: Ele veio participar do programa.
7: Muito bom. Aliás, né? Não dá pra deixar de falar. O Bola nas Costas é o podcast de futebol e humor.
18: Esportes
7: mais ouvido no Spotify Brasil,
18: caralho,
7: cara.
18: Bem lembrado.
7: Muito obrigado a você por isso, porque pra gente é um orgulho, motivo de muita alegria mesmo.
3: É verdade.
7: Ô, cara, tem mais um destaque aqui que eu acho que a gente precisa pontuar. Não dá pra deixar passar esse destaque aqui que o Gomes selecionou pra gente, que é a seguinte: a apresentadora cochila durante programa na TV.
3: Ah, qual era o horário?
18: Cara, era à noite. Era à noite. Cara, não era qualquer coisa, era na Fox, velho. Fox News nos Estados Unidos.
3: Programa americano.
18: No Tennessee, a Dominique Dillon, ela recentemente assumiu o telejornal da noite aos finais de semana.
3: Ah, mudou o horário do sono.
18: Exatamente. Medicamentos, e aí, tem uma hora, a hora que divide a tela, ela acha que a tela foi pra colega dela. E ela dá uma fechadinha no olho. E a colega dela vai falando. E a cabecinha vai caindo. E a colega dela vai falando. E aí, cara, obviamente deram um cutucão nela, ela deu uma acordada antes dela voltar pra tela cheia. E aí, obviamente, viralizou. Ela falou: ah, gente, não me leva mal, eu tenho dois filhos pequenos. Não, me perdoem, não tá fácil, me desculpem.
3: A gente é solidário com a apresentadora, claro, então. Claro, filho pequeno é falta de sono total. Não tem jeito.
18: Não, meu, ontem eu tava caindo pelas tabelas, velho.
3: A gente tá vendo, tu tá agora.
18: Não, agora eu tô bem.
3: Agora tu tá bem.
18: Porra, imagina ontem. Não, ontem eu tava mal.
13: Abraça meu batera que tem dois, cara. Chutou
3: que
13: e acertou.
3: Tem 12?
13: Dois.
3: Ah, ele... ufa.
18: Porra, eu ouvi 12
3: também. Ouvi 12. Daí tem que dar um abraço pro
13: time. O time deu uma como é que é? Uma chapoletada e dois coelhos.
3: Pô, coisa linda. Gêmeos.
13: Coisa linda, Dinizeira.
3: Ô, Fete, tu não quer que o Lulu cante uma aqui no final do primeiro bloco?
7: Claro, por assim, claro que sim. Aliás, a gente pode fazer o seguinte: o Lulu pode cantar, o Nego Joe vai tocar e a gente vai agradecer demais logo depois disso a presença do Carioca e do Nego Joe, liberar os caras pra gente tocar a sequência da tarde da programação da Atlântida aí. Manda bala pra nós aí, então, Carioca.
13: Ô, vamos. Primeiramente, Fete, agradecer esse programa que eu adoro toda vez que eu estiver por aqui. pode contar comigo e eu também quero contar com vocês, porque
7: da mesma forma.
13: É um ambiente muito bom, um programa é impressionante. Você tá no avião aqui andando, tá a galera, porra, você tava no Pré-Bacra, tava no Pretinho, né, cara? É impressionante a repercussão que vocês têm aqui, a audiência.
18: É, tu só avisa, tu não é convidado. É,
7: só avisa quando
18: tu só avisa. A tua produção me falou, ó, dia 31 tá aí, eu falei, beleza. E, cara, a gente esqueceu, tipo assim... Tá, beleza, manda vir. Aí hoje mandaram. Eu, é verdade, deu cara, porque, meu, não tem, tu vem, acabou.
13: É isso aí, a casa, obrigado. Atlântida, uma rádio maravilhosa. Queria mandar um beijo pra toda Florianópolis.
7: É,
18: estamos aqui também.
13: Essa cidade que me adotou. Eu tô meio lá, meio cá, Fé. Eu tô assim, mas obrigado, imagino, viu, meu irmão?
7: Imagina, devo sair, mas acho que eu lembro como é que é isso, cara, tá meio lá, meio cá.
13: É, eu tô esperando você aparecer lá no Ticaracatica, viu?
7: Pede pra Fernanda me chamar de novo, tá?
13: Tá bom.
7: Tamo junto.
13: Leva a rapaziada lá, leva o Vini também, leva aí, ó. Aqui, você que você tá lá? Ô, Porã, você tá lá em Floripa?
3: Tô lá, tô te esperando também.
13: Eu tô por lá,
3: Ele mora no meu bairro lá, Fé, lá no Itacorubi.
13: Morando não, tô passeando por lá.
3: Passeando. Entreguei que ele tá no Itacorubi, ele já mudou de endereço.
13: Não, Itacorubi mesmo. Tem medo não de falar. Tô andando a pé ali pela Nema e tal. Ali
3: é bom. Ali na padaria ali.
13: A Doquinha.
3: É bom, né?
13: Pegar a bicicletinha.
18: Olha o Manecard aí, tá rolando.
3: Bora. Daqui a pouco vai ter o Manecard também.
7: Um, só fazer dois, filho. Três, dois.

0: noite na Amrigs em Porto Alegre. Ingressos em Blue Ticket. Vá lá, vá se divertir, vá ser feliz com esse baita cara que é nosso amigo e todo mundo gosta. Véi, brigadão aí mais uma vez, tá? Um abraço.
1: Beijo, adoro vocês. Viva Pretinho.
0: Tamo junto. Show de intervalo, já voltamos.
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3: Estamos de volta com o Pretinho Básico. Muito obrigado pela sua audiência, você que cola com a gente ao vivo todos os dias. Aliás, de segunda a sexta aqui no Pretinho, 1h06 da tarde. Estava vendo agora durante o intervalo na ATL TV que nós temos reprises de vários shows de várias épocas do planeta Atlântida na grade da programação da ATL TV, que é o canal da Atlântida, o canal de TV da Atlântida no YouTube. E lembrei que hoje é aniversário do diretor de segurança do planeta Atlântida, o nosso querido Gustavo Calef, nosso general. Tá de aniversário hoje, nosso ouvinte aqui no Pretinho. Então eu quero mandar um baita de um abraço para esse baita cara que cuida da segurança dos planetários. 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O que mais, Bergon, que a gente pode falar agora? Lá na Mar, né, meu irmão?
4: Eu preciso dar um recado aí, do Carioca. Ele deixou um recado que ele vai estar ainda em Bento e Caxias. Hoje ele está aqui na Rix e final de semana ele vai para a Serra. Sabadão Bento, domingo Caxias. Então a galera da Serra que está nos ouvindo no Pretinho também pode garantir o seu ingresso lá no Blue Ticket.
3: Muito bem, então aproveita e sai votando aí, Rafael Gomes.
4: Ah, eu vou votar no Porã, a velha no estúdio, estúdio. E a história do busão, tu ganhou. É,
3: foi ótimo, também me pegou. E tu, Porãzinho, votas em quem?
5: Cara, eu ia dizer pra gente votar no convidado, né, que arrebentou, arrasou.
3: Pois é, né, cara, mas o convidado é outro, nem concorre, né?
5: Votar em ti, Alexandre, vou votar em ti, senti falta do teu abraço.
4: Perfume, o perfume que ele não revela.
5: Eu sabia, o perfume dele dos anos 90 eram dois.
4: Chegou em meio.
5: Depois era o Fahrenheit, agora eu não sei. Né?
4: Não, chegou e-mail perguntando o perfume do Fetter.
5: Não,
4: perfume não é foda. Não, eu juro pra ti.
5: Esse perfume...
4: Deixa eu ver se eu coloquei, acho que eu não coloquei.
5: Deixa pra lá.
4: Que é, eu não coloquei porque o cara falou toda a tua vida no e-mail.
5: Ah, então
4: ele diz, assim, cara. Ah, o Fetter quer esconder o perfume, sendo que ele tá ele falou toda a vida do Fetter no e-mail.
5: É, o teu stalker. Tá ouvindo o
4: programa. Não, era só dicas do programa. Ele disse, ele falou no programa tal coisa. Ele falou no programa tal coisa, então a gente sabe tudo da vida dele.
5: É, mais ou menos isso.
4: Ele mostra no programa tal coisa, aí o perfume ele vai fazer o doce.
5: É o programa da vida real.
4: Vai fazer o cu doce no perfume.
5: Não, mas é que ele quer exclusividade no perfume, entendeu? Ele não quer todo mundo usando o cheiro dele.
3: Não quer todo mundo com o meu cheiro.
5: Ah, para aí. Só um pouquinho. Mas da próxima vez tu me dá um abraço que eu fico com o teu cheiro.
3: Combinado, Porazinho. Combinado. Valeu. Então tá. Obrigado pelo teu voto. E tu vai votar em quem, Vini Moura? Tom Pastel.
6: Vou votar no Porazinho. Pra mim, a história dele é a minha história favorita aí nos últimos tempo.
4: Não, o café da manhã é boa também.
6: Ah, café da manhã
4: é Pedro não viu completo.
5: É que não dá pra ser.
4: Ele não viu completo,
6: Mas o Porã de Busão me pega.
4: O quê?
3: Porã de Busão? Tá louco? Pensei que era jatinho.
7: que é que as minas pensam, né, cara?
5: Como assim, velho? Tá na hora de ajustar meu salário lá na empresa.
7: Que dureza. Aliás, vazou aí o nosso. Vazou o nosso. É. O nosso teto salarial aí, vazou, não sei onde vazou aí. Alguém veio me falar aí, pô, vazou, quanto é que o comunicador ganha? É isso aí,
5: velho. Não, comunicador, se o cara vê a realidade, é muito pior. E aquilo ali é o bruto, meu.
6: Com algumas exceções, né, Alexandre? Com algumas exceções.
7: Com algumas exceções, exato. Tipo, tu. Infelizmente, não tá pra nós. Aí é pro centro do país.
6: Alexandre, eu, né? Os grandes. Não, Pedro Ernesto. Os grandes nomes.
7: Como é que é teu salário, negro?
5: Deixa eu te falar uma coisa, Pedro Ernesto. Deixa eu te falar uma coisa.
6: Negro, né?
5: É, negro Ernesto, deixa eu te falar uma coisa. Uma coisa é o mercado, é tu achar que tu é grandão aqui nesse nosso mercado. Okay? Mas daí se tu te comparar com quem é grandão no mercado de São Paulo e Rio de Janeiro, meu irmão.
6: Mas aqui nós somos campeões.
5: Ruim, né, meu irmão? Nós estamos vamos campeões. Focar no que tá bom.
7: Ai, ai, ai. O meu valeu. Voto vai em ti também, Porazinho, porque essa do busão me pegou. Porazinho, então, é o craque do episódio. Obviamente valeu. Que o Carioca e o Nego Joe nem participam, porque são muito legais. Hoje à noite, não perca, então, o Carioca em Porto Alegre, no Teatro da Anrigues. O Pretinho fica por aqui, mas vamos voltar logo mais às 6 da tarde. Volte conosco, um abraço. Boa tarde de sexta, bom fim de tchau.
5: Tchau.
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0: Todo mundo tá ouvindo a melhor vibe do FM. Boa tarde pra você. Sextou, gente, dia 31 de julho, agora 2h11. Eu, @marina.soares, estou chegando diretamente aqui da Atlântida, Floripa. E hoje eu gostaria de mandar um beijo muito mais do que especial à minha mamãe, Dona Sueli, que está de aniversário. Mãe, te amo, você é o amor da minha vida. E também pro meu cunhado. Já pensou, gente, fazer aniversário no mesmo dia que a tua sogra? É o que o meu cunhado passa, ainda bem que eles se gostam, né? Já pensou tu odiar? Enfim, estamos no ar e hoje eu quero falar de uma fase da vida que todo mundo já passou, ou tá passando agora, em que parece que 5 minutos de vergonha é tipo a tragédia da tua vida. Ou que quando tu recebe um fora daquele gatinho, cara, tudo vai acabar, enfim, a opinião das pessoas pesa demais, tu passa 5 horas fazendo chapinha pra ir pra aula. Então, hoje o PDM é pra falar da adolescência. Se um adolescente estivesse ouvindo a gente agora, eu tenho certeza que tem algum, tá? A gente sabe. Qual conselho você daria pra esse adolescente? O tema de hoje é: ajude um adolescente. Qual que é a frase que você, da audiência, gostaria de ter ouvido quando tinha lá seus 15, 16 anos? Edna Ferretti, tu sabe o que tu gostaria de ter ouvido? Boa tarde.
1: Boa tarde, Minas. Boa tarde, Santa Catarina. Olha, eu sei muito bem o que eu gostaria de ter ouvido. Você prefere que eu fale agora ou deixe pra depois, hein, Marinex?
0: Ah, eu acho que dá um spoiler do que o tema.
1: Bom, basicamente eu gostaria de ter ouvido que eu precisava me conhecer melhor pra não deixar com que outras pessoas definissem quem eu era. E eu acho que isso poderia me ajudar muito. Então, bora nessa, né? Todo adulto adora falar, porque na minha época era diferente, não sei o que lá. Mas será que era mesmo? A gente também fez muita besteira quando era adolescente, acreditou na pessoa errada, tomou várias decisões sem pensar e se arrepende até hoje e jurou que sabia de absolutamente tudo. A diferença, eu acredito, é que hoje tudo isso é potencializado pelas redes sociais, por esse dispositivo que tá aí do teu lado, chamado celular. Aí as coisas ficam mais, parecem até eternas, né? Então, o desafio de hoje do PDM é bem simples, tá? Ajude um adolescente. Vale sobre amor, amizade, escola, autoestima, dinheiro. O que você diria pra evitar um perrengue ou deixar essa fase um pouquinho mais leve? Driteló, boa tarde. Como é que o pessoal pode participar com a gente e mandar todas essas respostas?
4: Boa tarde, Minas maravilhosas. Boa tarde, Santa Catarina. Olha só, hoje vai render. E a gente sabe, eu sei que tem muitos adolescentes que ouvem o Programa das Minas também no carro, com a mamãe, com o papai. Então, que eles participem também,
1: com
4: entendeu?
1: A mamãe, com o papai.
4: Ai, gente.
0: E ela foi com Jesus Cristo. Ela caiu, mas tudo bem, gente. Mande sua participação pro WhatsApp de Floripa, 489-9188-1009. Se preferir, tem o WhatsApp de Joinville, 479-9249-6532. Ou vem pra Blumenau também, 479-9249-7153. A gente começa no YouTube. Atlântida SC, por aqui, Olivia Dean toma conta. Man, I Need. A gente já volta. Vai pensando aí o que tu falaria.

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0: Tá na Atlântida, todo mundo tá ouvindo a melhor vibe da FM, de volta com o Programa das Minas, hoje falando daquela fase complexa da nossa vida, que é a adolescência. Qual a sua dica, o seu conselho de irmã, de mãe, de amiga, pra um adolescente que está precisando? O que, que você gostaria de ter ouvido? Manda aqui pra gente, 489-9188-1009. A gente começou a conversa lá no YouTube Atlântida SC, a gente tem aí histórias de bullying, tem histórias de brincadeiras que daí a gente podia ser bullying, mas a gente não aceitou como bullying, que a gente fez o bullying de volta, porque tem isso também, né? Então o adolescente, às vezes, ele consegue reverter ali a situação. Como é que você lidou na sua adolescência com os embates? Manda aí a sua participação. Ô, Adri Teló, você tava falando que você foi chamada de Olivia Palito, tadinha, na sua adolescência, tadinha. E o Rodrigo, ele mandou uma coisa incrível. O povo não dava valor pra Adri. Olha o privilégio de ter uma pessoa bonita assim pra catar manga.
3: Gente, tinha um amigo meu, que ele era um dos meus melhores amigos, ele me chamava de Taquaruçu de Minas.
0: Que é isso?
4: Nossa, mas o que é isso?
3: Cara, é uma árvore gigantesca que tem lá pra cima. Tipo, esteca, assim, sabe? Cara, ai, me chamavam muito de alfinete, sabe? Porque o alfinete, ele é fininho e ele tem um cabeção, entendeu?
0: Aham. Uhum. Ai, meu alfinete. Deus, amiga.
3: Foi isso. Tadinha. Aí eu dava risada junto, só que eu não levava como um bullying isso pra mim. O que eu me sentia mal era o bullying que eu fazia comigo. Porque, por exemplo, assim, eu era muito sequinho, eu era muito magrinha, eu não tinha peito, né? Aí, tipo, todas as minhas amigas adolescentes usavam regata, coisa e tal, o decote aparecia, aquele volume lindo, maravilhoso. Eu não tinha. Hoje é tempo que eu comprei, eu acho incrível isso. Mas eu fazia o bullying comigo, não eram os outros que faziam comigo, era eu que fazia comigo.
0: Cara, é engraçado, né? Porque o bullying, realmente, ele vem de uma auto-percepção ruim da pessoa, né? De tipo, pô, o que você tá fazendo me machuca, né? E aí parece que a pessoa que faz o bullying, ela se sente mais induzida a fazer isso, né? Porque quando a pessoa reage com, ai, foda-se isso, né? É, uhum. O rolê muda, né, de característica e tal. Mas é muito doido como parece que o adolescente, pra ele se autoafirmar como um ser humano independente, que tem uma opinião própria, ele começa a ser arisco. Ele vira o bicho mais arisco do universo, que odeia tudo, que precisa ter patotinha e excluir outras pessoas necessariamente pra se sentir um ser humano, assim. É muito doido isso que acontece hormonalmente, mas agora pensando, agora que a gente é adulto e começa a lembrar, cara, que loucura, porque a gente fazia coisas que não tem a ver com a gente, sabe? Era uma coisinha de, eu vou continuar com essa pessoa que faz super mal pra mim, porque daí eu tô no grupinho. Tipo, hoje em dia a gente não se presta a esse tipo de coisa. É uma falta de autoestima, né, Edna, que a gente passa nessa época que... É babado, minha amiga.
5: Mas enquanto você tava falando, me veio uma frase, né? Que tem aquela frase, ai, gente ruim envelhece também. Mas gente ruim também já foi adolescente. É. Eu acho que tem gente que é ruim, que escolhe ser ruim na adolescência. Mas realmente, eu acho que é uma falta de senso de valor, assim. E a gente se coloca em determinados lugares justamente pra ter esse negócio de, cara, eu quero ser aceito. Se a gente olha hoje pra vida adulta, isso ainda acontece. Tem gente que ainda tá em grupos pra caber. Tem gente que... Olha que essa cara aí, Marina. O que aconteceu?
0: As participações, gente. São
5: manda,
0: participações...
5: manda.
0: Eu vou ler, tá? Dica para os adolescentes homens. Se você tá apaixonado e essa pessoa não sai da sua cabeça, bata uma polenta. Se continuar pensando nela, pode acreditar que é amor mesmo.
4: Pô!
0: Gente! Bela dica, gente.
5: Não, né?
0: Dica diferentaça.
5: Não. Uma polenta.
0: Eu fico sem palavras, mas é realmente uma dica boa pro adolescente.
4: É uma crença, entendeu? É igual tu sopra canela pra conseguir as coisas, Marina. Tem gente que bate polenta pra conseguir amor, entendeu?
0: Aham, Duda. Não, sim, com certeza.
3: Com certeza.
4: É, ué.
3: Bem igual.
0: Claro, amiga. Aham.
3: Bem igual.
0: A Duda é muito inocente, cara. A Duda é muito
3: bem
0: inocente.
3: Bem
0: puta
3: igual,
0: merda.
3: Duda.
4: Cara, agora que eu entendi o que vocês estão falando.
0: Não, não é possível, Duda.
4: Eu até respondi o nosso ouvinte. Nossa, que dica diferente.
0: Não é possível. Gente, tá chorapolenta mesmo.
4: Ai, gente, agora que vocês estão... Que a Marina tá olhando pra minha cara como se eu fosse uma idiota, que eu tô entendendo. Poxa.
0: Não,
3: Meu Deus,
4: poxa,
3: cara.
4: Poxa, eu achei que era uma coisa tipo soprar canela, tá ligado? Tipo, tu vai ver se é amor verdadeiro?
0: Com certeza.
5: Cara, eu tava... Poxa. Se você tá aí no FM, corre também pro YouTube Atlântida SC e confira as nossas reações depois da frase da Duda. Eu tava tipo, eu não acredito que saiu da boca dessa menina.
4: Poxa.
5: Eu não consigo...
4: Não. Pô, gente, olha aqui, ó, audiência, vocês estão de sacanagem comigo? Eu levei a sério, gente. Levei a sério.
5: Querida.
3: Ah, porque a gente acredita na nossa audiência, né, Dudinha?
4: Poxa,
3: não te julgo.
4: Eu tô achando que as pessoas realmente estão dando conselhos. Pros... Eu até vou rever as participações.
0: Tem uma aqui muito boa. Gente, com certeza o que eu diria é aproveitem todas as oportunidades de estudo. Não deixem que ninguém defina o que você é. E pras meninas, escutem sua mãe quando ela diz pra não namorar com o guri com cara de rato. Isso foi tão específico, gente.
3: Tão específico,
0: ai, mãe, fala sério. Meu ex tem cara de rato, não tem? Ela tava certa, ela tava certa. Sempre tá, gente. A mãe sempre tá certa. Mas esse rolê do estudo, eu agora fico lembrando. Gente, o adulto, às vezes, ele fala, tipo, tu só estuda, não é nada demais. Mas, gente, no meu ensino médio, eu sofri, tá? Eu começo a olhar, eu não sei como é que eu dava conta de fazer, tipo, 14 matérias, estudar pra vestibular, dormir 5 horas por noite. Gente, é uma pressão, é uma loucura.
4: Sair o final de semana inteiro, virar a noite no final de semana.
0: Tipo, como é que a gente conseguia isso? Hoje em dia eu preciso dormir 8 horas, senão não dá. Eu preciso largar
3: o celular. Tem que aproveitar enquanto é novo, né? Por isso que é adolescente que faz isso geralmente. Deixa aí, porque tem um gás diferente. Sim. Conforme a gente vai ganhando idade, a gente vai ficando mais cansado. Por exemplo, eu sou uma jovem senhora, entendeu? Se eu fizer isso, já era.
4: Você não consegue aguento. Virar a noite?
3: Amiga, eu sou uma jovem
5: consegue
3: senhora.
5: Consegue sim. Consegue sim. Consigo. Que tu corre 29 quilômetros, tu consegue virar uma noite. Só não vira porque não quer, né, Dri?
4: Claro, claro que
5: é uma escolha de vida.
3: Não, mas é que daí a gente começa a priorizar. Por exemplo, assim, hoje em dia eu priorizo meu sono, porque eu amo dormir. Tem uma coisa que eu faço com excelência, dormir, entendeu?
0: Quando eu era adolescente, eu dava conta de fazer as coisas. Semana retrasada, eu resolvi agir como adolescente. Eu saí sexta-feira pra um rolê, aí depois, no domingo, eu corri 5 km, aí eu vi minha família, eu não parei um segundo. Tô até agora doente. Duas semanas doente.
4: E ela falando que dava conta das coisas adolescente, Dona Sueli, mãe de Marina, tá aqui no nosso YouTube falando.
0: Que eu ficava doente toda vez.
4: A Marina chegava tremendo em casa.
0: Foi um momento tenso da minha vida, a adolescência, gente. Era babado de tanto estudo.
5: E falando em mãe, outro conselho pra você, adolescente. Descongele aquele frango, aquele pedaço de carne, quando a sua mãe sai pra trabalhar com a
4: tia. Enche a garrafa d'água quando a tua mãe pede.
0: É
4: enche verdade. A garrafa. Tu não vai saber o que é você ser adulto, você chegar em casa e não ter uma garrafa com água.
0: É
4: entendeu?
0: Triste.
4: Porque tu não encheu.
0: Não tem gelo.
5: E também, aproveita que agora tu só tá na fase de descongelar. Depois tu vai ter que descongelar e ainda fazer pra você comer. Então aproveita
4: e ainda lavar a louça por cima.
0: Cara, entendeu? Isso é uma coisa que quando a gente vira adulto, a gente valoriza muito a nossa mãe, né? Porque eu não sei vocês, assim, mas eu cresci numa casa que todo dia tinha almoço e janta. Gente, é um saco fazer almoço e janta todo dia.
4: É mais fácil fazer esquentar.
0: Insuportável, eu prefiro comer um pão com ovo. E a minha mãe sempre fazia. Era arroz, feijão, carne, obrigada, mãe. Porque realmente...
3: Oh, que fofa.
0: Que paciência, cara.
4: Vamos valorizar.
0: Vamos valorizar, tá? Vamos valorizar nossas mães. E você, que dica você daria para um adolescente? 48991881009. Vamos com ela, que conseguiu o seu novo hit de Copa, gente. Ela é eterna. Dai, dai. Shakira e Burna Boy. Bora pro YouTube, Atlântida SC.

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12: Fique em paz com o seu passado, só assim você poderá se concentrar no presente. Não podemos mudar o que já passou, mas podemos aproveitar o nosso aprendizado com os nossos erros e acertos para viver melhor a vida presente e estar mais preparados para o que vem pela frente. Essa mensagem é praticamente uma lei na minha vida. Ela vale para tudo que somos. Aprendemos muito com aquilo que conseguimos ser, embora precisamos de humildade para reconhecer quando a gente erra e também para não deixar se levar pela euforia de quando a gente acerta. Nós temos a referência perfeita em nossos próprios atos. É só melhorar. Aloha!
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13: Tá na Atlântida, todo mundo tá ouvindo a melhor vibe do FM, de volta com o Programa das Minas, hoje falando de adolescência, essa fase maravilhosa que a gente cria traumas, com certeza, mas a gente precisa de conselhos. Então, bora dar o seu conselho para um adolescente que pode estar ouvindo aqui o PDM. 48991881009. Participações a mil. Áudios a mil. Meu Deus do céu. Duda, é muito áudio.
15: Amiga, já peço desculpas para nossa audiência que a gente não vai conseguir tocar todos, mas todos estão muito bons.
13: Gente, tá, vou tocar um pouco então.
16: Oi, minas lindas. Oi. Maravilhosas. Ai, sabe o que eu diria? Diria lá pra minha adolescente, diria pra ela e pras outras todas de agora, no alto da minha experiência, diria, olha, dói muito, mas passa. Pra aquele adolescente, aquela adolescente que acha que vai morrer de dor de amor, diria, só tenha paciência que passa. Nossa. Beijo, queridas. Boa sexta.
15: Nossa, amiga. Sim. Exatamente. Eu acho que um bom conselho para adolescentes é: parece que é o fim do mundo, mas não é o fim do mundo. Entendeu?
13: Vai, tipo, passar.
15: Se tu colou na escola e, sei lá, a diretora brigou contigo, tu acha que aquele é o pior momento da tua vida. Não é. Te garanto, fica tranquilo que não vai ser fim do mundo se tu tirar zero, não vai ser fim do mundo se tu reprovar, não vai ser fim do mundo se tu não ficar com a pessoa que tu quer ficar, não vai ser fim do mundo se tu perder aquela amizade que tu acha que tu depende dela, entendeu? Tudo vai passar, te garantimos.
13: No fim das
17: contas. Fim do mundo vai ser se você se abandonar, então por favor, não se abandone.
15: Isso aí.
17: E assim... Quando a gente começa a parar pra pensar que, tipo, por exemplo, a Duda trouxe a questão da diretora, né? A diretora te chamou pra conversar. Quando você para pra pensar que a diretora, aquilo ali é o trabalho dela, sabe? Ela tem provavelmente filho em casa, ela tá com umas contas pra pagar e ela pensa, não acredito, esse adolescente aqui. Ela tem que dar a mijadona, porque ela precisa, mas ela vai esquecer daqui, tipo assim, 20 minutos. Uhum. Tem mais um monte de adolescente ali incomodando. Então, às vezes, leva a sério o que ela vai te falar, com certeza. Mas também, assim, se perdoa nesse processo, né? Tipo, às vezes tem gente que, ai, mas agora a diretora já me marcou, não sei o que lá. Não, a diretora tem mais o que fazer na escola,
15: sim,
17: amor. Ela
15: certeza.
17: Precisa falar com você, mas fica de boa.
13: Sabe uma dica que eu daria pros adolescentes? É, aprende a fazer coisas em casa com a tua mãe. Aprende, claro, pra ajudar ela, claro, mas pra ti também. Aprende como é que troca uma resistência de chuveiro. Aprende como é que lava a louça pra ficar sem gordura.
15: Por favor, aprende, tudo com, sabe? Supervisão. Não vai trocar resistência de chuveiro sozinho, por favor.
13: Não, mas se tu supervisão. Tem uns 16, 17, já dá, né?
15: Sozinho?
13: Ah, claro, Duda, é uma coisa
15: com
13: facílima.
15: Com 21 eu não faço isso sozinha.
13: Duda, é a coisa mais fácil do mundo. Tu desliga o disjuntor e troca.
15: Mas daí fica a dica. Se você for fazer qualquer coisa com energia na sua casa, desliga tudo.
13: Desliga tudo.
15: Não confia que tu vai desligar bem o que é o do chuveiro. Desliga tudo.
13: Eu também sou a favor disso.
15: Isso é uma boa dica para o jovem adulto também.
13: Também.
15: Quando você vai mexer com eletricidade, desliga todo o disjuntor, faz no escuro, faz com a lanterna do celular, que é mais seguro do que tu arriscar tomar um choque.
13: A gente tem que fazer um programa de dicas de recém-adulto.
17: Então, compra Bitcoin com 16 anos e fica guardando
15: a gente recebeu 30. Um desse aqui.
13: De compra Bitcoin?
15: Aham, a gente recebeu o ouvinte aqui falando, deixa eu até encontrar.
13: Era meu sonho ter comprado
15: Jorge
13: Bitcoin.
15: Henrique de Criciúma, gostaria de ter ouvido pra investir em fundo imobiliário e ter comprado Bitcoins lá atrás quando era barato. Eu tenho 35 anos, naquela época era muito barato essas coisas.
13: Imagina ter comprado ação do Facebook em 2010. Ai, gente,
15: nossa, imagina ter comprado um apartamento nos anos 2000.
13: Ai, gatilhos.
17: Imagina ter dado um terreno na praia, assim, em Balneário Camboriú, bem de frente pro mar.
13: Na época que valia um burro.
15: Antes de Balneário Camboriú ser o que é hoje em dia, né?
13: Nossa senhora. E falando em Balneário Camboriú, ô Edna Ferretti, o que que tem em Balneário, hein, amiga? Conta pra gente.
17: Ai, amigas, tem de um tudo, tá? 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Bora curtir, até o fim,
18: que
17: até meia-noite.
18: Delícia! Mais áudios.
19: Atlântida, Edmilson de Floripa, de Armação, Pato do Sul. Primeiro, parabenizar aí um irmão, aniversário, Rafael, do Rafa Motos, Barra da Lagoa ali.
18: Beijo,
19: a minha filhada também, Antonella.
18: Beijo, Antonella.
19: E para dar uma ajuda para os jovens de hoje aí, se dedicarem aos estudos, aproveitar que os pais estão na batalha aí diariamente, né, batalhando para dar um futuro melhor para eles.
18: Tudo
19: então,
18: bem.
19: Hoje eu tenho um filho de 15 anos, então eu sempre digo para ele, cara, aproveita as oportunidades, aproveita bastante para te dedicar ao que tu gosta, estudar, praticar esportes. Né, que igual falaram ali, ah, na minha época de repente era melhor ou era pior. A minha filhada também, Antonella.
18: Beijo, Antonella.
19: E para dar uma ajuda para os jovens de hoje aí, se dedicarem aos estudos, aproveitar que os pais estão na batalha aí diariamente, né, batalhando para dar um futuro melhor para eles.
18: Tudo
19: então,
18: bem.
19: Hoje eu tenho um filho de 15 anos, então eu sempre digo para ele, cara, aproveita as oportunidades, aproveita bastante para te dedicar ao que tu gosta, estudar, praticar esportes. Né, que igual falaram ali, ah, na minha época de repente era melhor ou era pior. Aproveita as oportunidades, aproveita bastante para te dedicar ao que tu gosta, estudar, praticar esportes, né, que igual falaram ali, ah, na minha época de repente era melhor ou era pior.
20: Não conheceram seus amores lá no passado, mas acabaram acontecendo seus amores depois de tempo.
18: Também.
20: Então eu diria o seguinte, leve menos a sério aquele período da sua vida, aproveite mais, curta sua família, curte seus amigos, não esqueça dessas pessoas. Aquele amor vai passar. E o de hoje é totalmente diferente. É isso aí, valeu!
18: Fofo! Fofo!
21: Boa tarde, Minas! Tudo bem? Quando eu tinha ali meus 15, 16 anos, fui na festa de formatura de um primo meu, ao qual eu passava aí todas as minhas férias. E ele vinha me mostrando a foto de uma menininha que estudava com ele e eu, sem conhecer a guria, só por foto, me apaixonei nela.
18: Ah.
21: E daí, nessa formatura dele, eu cheguei pra ele e falei, ô, pede pra ela se ela quer ficar comigo.
18: Ah.
21: Aí eu...
18: Bem coisa adolescente.
21: Ele foi. Só que eu fiquei com tanta vergonha que eu saí correndo. Aí foi aquela questão até que junta com o tema de ontem, né? Vergonha alheia. Terrível. Meu conselho para adolescentes é: tenham coragem.
18: Ai, de
21: se possível, tenham noção e não passem tanta vergonha alheia. Abraço, Minas.
18: Mas isso cria caráter.
22: Olá, que tá? Boa tarde, Minas. Leandro de Capoeiras. Então, eu não sofria bullying porque eu tinha dois irmãos mais velhos, então era bem difícil sofrer bullying. Graças a Deus, eles sempre me protegeram.
18: Chegava no soco.
22: E eu sou muito grato por isso. E o conselho, eu acho que é escutar os mais velhos, respeitar, porque quando a gente é jovem, a gente acha que já sabe de tudo, acaba
18: realmente
22: ignorando os mais velhos.
18: Nossa,
22: e a gente acaba dando atenção para pessoas da nossa idade, entendeu? Que é jovem, que é a gente que não sabe de nada, acha que sabe tudo e não sabe de nada, sabe? Aí não escuta e tem que aprender com o próprio erro. Eu acho que é aprender com os mais velhos e observar e, tipo, aprender com os erros dos outros, não com o nosso próprio erro. Mas eu acho que é a vida, né? Coisas da vida.
18: Último áudio.
23: Oi, Minas. Eu sou mãe de adolescente e vou repetir uma coisa que eu digo pra eles. É não vender seus princípios pra se sentir pertencente a um grupo, principalmente se for um grupo de pessoas populares e que gostam de praticar bullying contra quem é diferente, porque na verdade essas pessoas diferentes são as pessoas mais interessantes, são as pessoas que vão fazer sucesso na vida. mantenha os seus valores. Se os seus valores não fecham com os valores do grupo que você quer pertencer, é porque você não deve pertencer a ele.
15: Caraca, lacrou. Gente!
1: Lacrou, que arrasou, sequência é isso foi aí, essa? Gente.
15: Olha, que sequência. Que ouvintes incríveis. Perfeitos. Eu adorei, porque eles falaram tudo, gente. Todos os conselhos maravilhosos. E a vergonha alheia ali do nosso ouvinte ensina muito também sobre como passa. Passa.
2: Exatamente, passa. E outra, vai passar muita vergonha sim. Adolescente vai. Foi feito pra passar vergonha, bebê.
15: Entendeu? Porque a gente não sabe fazer as coisas, né, Dri? A gente vai
1: e alguns exato, e assim, alguns erros a gente pode até ver que a pessoa cometeu. Só que muitas das vezes, ou algumas vezes, a gente vai precisar passar pelo mesmo erro pra sentir na pele o quão ruim é aquilo e não repetir. Então, às vezes, a gente só aprende errando também. E dói, sentindo na pele aquela

0: aquela dor. Acontece, gente, é a vida. Tem que aproveitar e não se deixar abalar por aquilo. Vai dar uma baladinha? Vai dar, mas não fica no chão, não. Levanta. Ah, e como é que diz? Não sei se tá na moda ainda, acho que não, mas levanta a...
1: Levanta a cabeça, princesa, senão a coroa cai,
0: entendeu? É basicamente isso.
1: Nossa eterna catarinense Jéssica, que participou do BBB e falou essa frase icônica, uma diva. Uma diva incompreendida no momento. Gente, esses conselhos são maravilhosos, o que me pega muito é o do amor, porque eu fui uma adolescente que... Era iludida, entendeu? E achava que a primeira pessoa era a pessoa que eu ia casar na minha vida. Amor de todos os universos. E sofri, sim, porque eu pensei, acabou a minha vida. Acabou. E, gente, spoiler, não acabou.
2: Exatamente, não acabou. E outra, tu vai achar que o conselho mais chato é esse do estudo. Porque tu não aguenta.
1: É.
2: Uhum. Tu não aguenta. Todo mundo tá no teu ouvido falando, tem que estudar, tem que valorizar o estudo, não sei o que. Mas tem mesmo. Infelizmente, tem mesmo. É uma coisa chata escutar, Mas tem. Ah, mas eu nunca vou usar equação de segundo grau na minha vida. Não vai mesmo.
0: Não importa.
2: Não vai mesmo. Mas tem que aprender ali, tem que tomar um pouquinho na cara também,
1: se
2: entendeu?
1: Se tu quiser ser engenheiro civil, alguma coisa assim, tu vai usar. Então...
2: É.
1: Tipo, então, mesmo, às vezes é importante.
2: Exatamente. Se tu for pra comunicação igual a nós, daí tu não vai ter que
1: usar. Aí, graças a Deus, como a Edna fez o videozinho lá...
2: Matemática?
1: Não fale mais de matemática, isso é algo que eu já superei, né, amiga? É.
0: Eu já superei tudo, eu não quero mais saber de matemática.
2: Já não faz mais parte da nossa
0: já
2: vida.
0: Superou. Só calcular o Pix entrando na minha conta.
1: Exatamente.
0: É esse tipo de coisa que eu quero.
1: Exatamente. Tipo... Gente, acaba. O ensino médio acaba. Bora julgar a nossa audiência? Vamos ajudar, talvez. Bora.
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0: Vamos lá, então. Oi, minas. Olha só, eu tenho 16 anos e eu tô numa fase muito confusa. Parece que todo mundo da minha idade já sabe o que quer da vida e eu não faço ideia. Eu me comparo o tempo todo com os meus amigos. Um já passou no vestibular, o outro tá namorando, o outro bomba na internet. E eu sinto que eu tô ficando pra trás. O pior é que eu faço muita coisa só pra ser aceito. Às vezes eu dou risada de piadas que nem acho graça. Vou em rolê que nem queria ir e até mudo o meu jeito de falar dependendo de quem tá comigo. Eu tenho medo de ser eu mesmo e ninguém gostar. Meus pais falam que isso passa, mas pra mim parece que nunca vai passar. Eu tenho medo de escolher a profissão errada, de decepcionar minha família e continuar me sentindo insuficiente. Será que isso é normal? O que vocês diriam pra um adolescente que tá completamente perdido em Duda Martins?
2: Mas você vai ficar perdido pro resto da vida. Todo mundo! Todo mundo fica perdido pro resto da vida.
0: Que horror!
2: Parece que não vai passar porque a adolescência, ela é eterna. Sabe aquela coisa que falam, tipo assim, quando você faz 18 anos, o tempo passa mais rápido? Uhum. Realmente. Até chegar nos 18 anos, parece que é tudo eterno. Parece que os problemas são eternos, que as coisas boas são eternas. Parece que tudo nunca, nunca vai passar. Mas vai passar. E quando chegar ali nos 18, 19 anos, que tu vai mudar de fase de vida, assim, as coisas vão começar a passar muito rápido. E tá tudo bem não saber qual faculdade quer fazer, não saber se quer fazer faculdade ou não, o que quer fazer da vida, porque isso a gente nem sabe ainda se a gente tá fazendo certo quando a gente tá fazendo, entendeu? Tem gente por aí com... A gente fez programa sobre isso, tem gente com 50 anos entrando em outra faculdade porque descobriu que não gostava do que fazia, entendeu? Então, cara, fica tranquila, não tem o que te dar de conselho, só aproveita essa fase da adolescência, não se muda pelos outros, mas não adianta eu te falar, porque tu vai mudar pelos outros, porque a gente é assim, adolescente é assim, mas, tipo, cara, aproveita, fica tranquilo, a gente é perdido pro resto da vida mesmo.
0: Perfeito, Marina Soares.
1: Eu vou ser meio militante antissistema, assim.
2: Ai.
1: Porque o que eu vou falar é que nenhuma pessoa deveria ter que escolher sua profissão com 16 anos, e isso é um absurdo que eu vejo hoje em dia, né? Porque
0: concordo.
1: É a realidade, né? A gente com 16 tem que decidir uma faculdade, uma coisa que... Enfim, é absurda. Só que o negócio é, se tu ainda não sabe, tá totalmente normal. As pessoas não sabem mesmo. E quem diz que tem certeza... Não tem essa certeza ou tá vivendo no mundinho da lua. É isso que eu vou dizer, Dri.
0: Perfeito, Edna Ferretti.
6: Olha, o conselho, assim, eu acho que tu tá precisando de uma coisa mais de agora pra agora, né? Como é que eu reajo a isso agora, não a longo prazo? Eu diria que você deve, dia a dia, toda vez que você tá indo pra escola ou fazendo qualquer coisa... buscar conhecer a ti mesmo, assim, e entender quais são as tuas qualidades, os teus pontos altos, e valorizar bastante isso. E falar pra si mesmo também todos os dias o quão você é uma pessoa legal. Por que que a gente faz esse exercício? Eu acredito

0: se apegue pelo menos a uma pessoa que você gosta muito. Não precisa ser a pessoa mais popular. Se você tem uma pessoa na escola, aquela pessoa é capaz de transformar a tua rotina do dia a dia. Então valoriza aquele ser humano, aquele seu colega que você se dá super bem, e valoriza essa amizade, porque eu tenho certeza que todas as minas aqui tiveram uma amizade que levam até hoje pra vida adulta, da escola. Então você vai entendendo que, conforme os anos passam, que não é a quantidade, sim a qualidade. Então aos pouquinhos, vai se valorizando, continua mantendo uma boa amizade, que o resto vai se encaixando ao longo desse ano.
1: E outra, perfeitas, semana que vem quarta-feira, vem escutar o PDM e pede uma cartinha pra Chay. E ela vai te responder muito bem.
2: Isso. E assim, vai anotando, faz um diário, vai colocando as suas emoções, o que você sente, o que você não sente, o que você queria sentir, como você tá, até começar a se entender, sabe? Isso ajuda também.
3: E com essa, a gente fecha o nosso programa das minas. Valeu, Duda.
1: Valeu, gente. Beijo. Me segue lá, @amartinsduda. Tchau. Beijo, Dri.
2: Beijo, gente. Tô lá no @adritelon, @atlântida joinha. Até segunda-feira, Santa Catarina.
3: Tchau, Edna.
2: Tchau, minas. Bom final de semana. Agora bora de Vibe Atlântida aqui pro Vale de Itajaí. E eu te espero lá no Insta, em @ednaferrete. Beijo.
3: Eu sou @marina.soares e vou encerrar com uma música que os jovens amam. Cat's Eye Touch. Elas são o momento.

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10: Todo mundo tá ouvindo esse Atlântida, uma excelente tarde pra gente. Que delícia ter a sua companhia, a sua presença neste dia barra tarde maravilhoso de sexta-feira, gente. Dia 31 de julho de 2026, último dia do mês. E aí, como foi o seu mês? Valeu a pena? Fez dele o melhor da sua vida? Eu espero que sim, viu? E a gente tá chegando, caraca, em agosto, amanhã já é agosto, que loucura. 22 graus a temperatura por aqui, um dia tá maravilhoso. Bora aproveitar com muito amor no coração essa tarde incrível que tá começando. Eu, @ Driteló, tô por aqui pra ser a sua companhia agora até as 17 horas, tá? Vamos juntos! E o nosso 479-9249-6532 tá disponível pra você mandar sua mensagem e fazer o seu pedido musical. Hoje, sexta-feira, tá valendo filé duplo para duas pessoas, apresentando só churrasco. Então, manda aqui a sua palavra do dia. Manda pra cá. é só churrasco, tá bom? Manda aqui no nosso WhatsApp só churrasco pra concorrer aí a esse presentão filé duplo para duas pessoas, tá bom? Fechou? Feito, combinado? 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Pra Maia Tântrica, Calvin Harris e Jay-Z, Satisfy pra você. Boa tarde.

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1: Tá na Atlântida, todo mundo tá ouvindo a melhor vibe do FM, a nossa primeira hora de Vibe Atlântida passou voando por aqui, gente. Muito obrigada pela sua audiência, pelo seu carinho, pela sua participação e de onde quer que você esteja nos ouvindo, seja em casa, no trabalho, no carro, nos levando na carona ou pelo nosso aplicativo, em qualquer canto desse nosso mundão, vamos juntos até as 5 da tarde com o nosso Vibe, tá bom? O show do intervalo tá chegando, a gente já volta com mais pra você, é rapidão, não sai daí.
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1: Tá na Atlântida, todo mundo tá ouvindo a melhor vibe do FM, uma excelente tarde pra gente, bora aproveitar da melhor maneira possível. E agora tá na hora do nosso Dreadlocks, a segunda edição do seu dia. A primeira é sempre de manhã, às 10 da manhã, e a segunda é agora. Então sobe o som e bora curtir, bora aproveitar um reguezinho pra ficar numa boa, numa nice nessa tarde maravilhosa. Sobe o som porque o Dreadlocks tá...

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3: Essa é a Atlântida, todo mundo tá ouvindo a melhor vibe do FM, mais um bloquinho por aqui, as melhores músicas pra melhor audiência sempre. Agora o show do intervalo tá chegando, a gente já volta com mais pra você, é rapidão, não sai daí.
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7: 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Opa, onde é que está a trilha nesse momento? Mas começamos forte. Tivemos um tempão assim para organizar tudo aqui. E agora a gente tá... Aê! Muito bem, chegamos com Desprogramados aqui na Atlântida. E hoje, excepcionalmente hoje, estou eu aqui ancorando. Não Porã não está. Então estou eu, muito boa tarde ao Desprogramados aqui na Atlântida. Vamos até às 6 da tarde. Agora 5h10, estamos começando em nome de Atacadão, lugar de comprar barato. Seja muito bem-vindo, tarde de sexta-feira, 31 de julho de 2026. Então, pelo que vejo, não só finda a semana, como também encerra o mês de julho. Eu tô me organizando aqui, agora deu aqui. Fim do mês de julho. Como não temos Porã, nós temos sempre o nosso reserva imediato. Aquele reserva que chega com vontade de entrar em campo.
8: Vontade de jogar.
7: Com um estilo diferente, mas, né, não tem a mesma posição.
8: Não
7: entra na mesma posição, dá uma mexida no time.
8: Dá uma mexida no time.
7: Tiramos um jogador em determinada posição e colocamos outro, e aí vai mudar a forma do time jogar, mas o importante é o resultado. E às vezes nem o resultado é aquele imaginado, mas o desempenho pode ser bom. Não estamos muito preocupados necessariamente com o resultado, que vai ser uma consequência do bom desempenho. Então, voltados para o bom desempenho, boas-vindas a Ricardinho Gripe. Como é que está? Tudo bem?
8: Tô bem, Pi. Boa tarde para você. Boa tarde para você ligado na Atlântida, Rede Atlântida Santa Catarina. Fazia tempo que não aparecia por aqui,
7: sim,
8: hein?
7: Sim, verdade.
8: Tamo aí, tamo na área.
7: O Ricardinho estava no ar até agora na Atlântida Floripa e, portanto, nesse momento está junto comigo nos programados para todo o estado de Santa Catarina e qualquer parte do planeta que você esteja nos acompanhando pelo aplicativo e especialmente no canal do YouTube com imagens. Está nos acompanhando, faça a sua inscrição, seja bem-vindo, vai lá, acompanhe, assista outros episódios que estão todos à disposição, bem como os cortes, faça parte do grupo da família Desprogramados no canal do YouTube, que é comandado entre duas pessoas, né? Uma delas está aqui, comandado por ele, o diretor do programa, Gabriel, o diretor, como é que está, Gabriel, o diretor?
9: Meu, muito boa tarde a todos os ouvintes.
7: Sim, programados. Eu já te disse que a gente sabe que é o teu muito boa tarde. Porque, se tu tá dizendo meu, né, boa tarde, é porque é meu, é tu, não sou eu que tô falando no teu lugar. Então, quando tu diz, por quê? Meu, não, mas seria de outro? Teu boa tarde, tu diria?
9: Isso te incomoda de alguma forma? Então vou continuar fazendo.
7: Não estamos aqui para terapia e muito menos para brigas. Mas é que, não tendo a presença do Porã, eu preciso implicar com alguém.
9: Perfeito.
7: E o meu foco vai ser sempre tu. Sempre.
9: Aceito esse desafio.
7: Eu acordo pensando nisso. Hoje eu vou implicar com o Gabriel. Vocês já implicaram com alguma pessoa de forma proposital?
9: Claro.
7: Ou é sem querer?
8: Não, às vezes é proposital mesmo.
7: Como é bom implicar com alguém, né?
8: Sim. Ah, pentelhar, né?
7: Falou alguma coisa, Gabriel?
9: Não, maravilhoso.
7: Eu não pedi a tua opinião. Porque, afinal de contas, eu hoje quero implicar contigo. Está ciente disso?
9: Eu tô ciente, eu não vou discutir, né?
7: É, o problema é teu.
9: Eu vou mostrar o quanto eu sou evoluído e não vou responder.
8: Tá vendo? Aí, ó.
7: Evoluir. Sim, porque a pior coisa pro cara que tá implicando é ele ser ignorado. É. Deixa ele, aí perde a graça brincadeira da implicância. Tu não sabe o que tu faz.
8: Por isso que quando te dão um apelido e você não liga, não pega.
7: Exatamente, porque o bom da implicância é quando a pessoa se irrita.
9: A indiferença é a melhor das respostas.
7: Exatamente. A indiferença, mas a indiferença destrói qualquer ser humano. E a indiferença, quando a indiferença nesse caso, ela é positiva, mas a indiferença quando se ama é terrível. Nossa. Aí destrói o ser humano.
8: Quebra o coração em pedaços.
7: Vamos agora fazer alguns instantes de silêncio para o coração em pedaços daquele que está vivendo a indiferença de alguém. Só um instantinho. Momento difícil.
8: Não hein? Pode momento ficar difícil. Muito, senão liga o alarme lá da técnica.
7: Tá brincando. É mesmo. Mas a gente poderia alguns fazer segundos. Isso aí por implicância. Fazer o pessoal da técnica vir correndo. Que clube? Caiu a rádio, saiu do ar.
9: A gente tá só fazendo um devocional.
7: Isso, hoje é o dia da implicância.
8: Hoje é o implicância. Dia da pentelhagem.
7: Se pudesse implicar com alguém hoje, com quem tu implicaria? Aí,
8: com o Gabriel, é lógico.
7: Com Gabriel. Veja que tu tem irritado as pessoas, Gabriel.
9: É, eu tenho tido esse dom, né, de irritar as pessoas. Porque irritar o Ricardinho não é uma coisa fácil.
7: Não, o Ricardinho não. Porque ele tem uma vantagem, o Ricardinho. Cai o disjuntor. Então, é difícil tu irritar alguém que o disjuntor cai, entendeu?
8: Até o cara entender.
7: Sim.
8: Já passou, né?
7: Já passou. E quem vai ficar irritado é tu mesmo querendo implicar com alguém que não se irrita. Que cai o disjuntor.
8: Às vezes eu fico irritado comigo que eu não entendo, vou entender só depois. Caramba.
7: Tu é o principal implicante de ti mesmo, meu Deus, Ricardinho.
8: Como que eu não pensei nisso?
7: Sim. Aliás, amanhã tu vai assistir de novo o programa pra ver se tu entende alguma coisa que hoje passou despercebido.
8: Beleza.
7: Isso é uma vantagem pra tua esposa, né, Ricardinho? Porque tem brigas que não acontecem. Porque quando ela acha que tá acontecendo a briga, tu tá em outra.
8: Mas tem outro problema.
7: Qual?
8: O problema dela ter que falar a mesma coisa várias vezes.
7: Ah, daí, Rita.
8: Aí eu falo, mas a gente... Ela falou assim, mas eu já te falei isso mais de uma vez.
7: Mas é que...
8: Falou?
7: Sim, porque... Mas aí tu não pode ter...
8: Tem um déficit de atenção
7: isso.
8: Brabo.
7: E caiu
8: o disjuntor. Hard.
7: Na realidade, o teu não é déficit de atenção, é queda de disjuntor. É diferente.
9: Um especialista te daria esse diagnóstico.
7: Isso.
9: A gente tem certeza disso.
7: Não, o Ricardinho é o seguinte, vamos botar isso aí na área da psicologia. É, que tem o nome, né? Déficit de atenção. Atenção, você que trabalha na área da psicologia, nós acabamos de descobrir um novo caso e já damos aqui um novo nome, aliás, né? Vamos batizar. Queda de atenção. Então tem o déficit de atenção, que a pessoa se distrai, não consegue focar, e tem a queda de atenção, que a pessoa sai do mundo.
8: Sai do mundo.
7: Sai, apaga.
8: Do corpo. Não apaga. Tá ali, o corpo tá ali, mas é igual desenho animado que sai assim o...
7: Isto, porque ela não tá com atenção em outra coisa, ela simplesmente não está
8: não
7: com
8: está
7: atenção,
8: ali,
7: ela tem
8: não
7: uma
8: tá
7: queda.
8: Ali. Isso.
7: Entendeu? Ela desfaleceu momentaneamente. E é uma coisa que acontece com algumas pessoas, é o caso do Ricardinho.
8: Sim.
7: E ele tem hiatos.
8: Desde
7: ele
8: garoto.
7: Tem, às vezes a gente está conversando com ele e se tem, a gente faz testes com o Ricardinho aqui. A gente está conversando e aí a gente de repente para.
9: É uma cobaia,
7: a gente para de falar. E achando que ele vai manifestar uma coisa, ele fica paralisado. E aí se passam alguns segundos e aí a gente pode mudar o assunto e ele entra nesse novo assunto como se o antigo não tivesse acontecido. Porque ele teve uma queda de atenção. Então...
8: Boa observação.
7: É importante.
8: Boa leitura.
7: Isso, então, então estamos dando a dica para psicólogos, áreas da saúde mental. É. Que fiquem atentos a esta forma de algumas pessoas. Muito bem. Estamos no ar, já disse, em nome de Atacadão, desprogramados, porém está em viagem. Retorna conosco a partir da segunda-feira da semana que vem. Já vou aproveitar a abertura do programa aqui, 5h18, para fazer o convite, né? 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Hoje o programa de número 746. Quem sou eu na versão maiores... Não, mas agora a produção, ela veio forte, hein?
9: Veio. Vamos ver o que vem por aí.
7: E no dia que o Porã não tá, quer dizer, nós não temos o Red. Eu não sei, eu achei arriscado aqui, eu vou pular. Eu vou trocar, deixa o Porã fazer essa brincadeira.
9: Tá bom.
7: De longe, tu lê aí. De longe, lê ali de longe. É melhor deixar pra semana que vem, né? Entendeu? Vamos deixar para outro dia, né, Ricardinho? Com a presença do Red.
9: Deixa, eu já até sei a resposta dele, inclusive.
7: É, não, mas então...
9: Né? Mas deixa para ele.
7: Deixa para ele. Então nós vamos...
9: Eu quero propor uma.
7: Pá, mas olha aí a importância...
9: Do diretor.
7: Do diretor.
9: Entendeu?
7: Vamos lá, diretor.
5: Quem é você, versão carros clássicos antigos?
9: Caramba, é uma boa.
7: Eu já tenho o meu, mas eu vou dar a vocês, porque pode ser que escolham o meu. Vamos lá, Ricardinho.
9: Eu seria... Deixa eu ver.
7: Ah, tu tem conhecimento, né?
9: Tem.
7: Toda hora fala do teu pai que não é um Opala que ele tinha?
9: Não.
7: Não? Que história que tu conta do teu pai?
9: Não.
7: É, desculpa, pessoal.
9: Meu pai teve, na época que ele era um garoto, ele teve um carro que chama DKV.
7: DKV é clássico.
9: É um clássico.
7: Meu pai também teve DKV. Crescia andando garoto. De DKV. É.
9: Tá bom. Cara, eu seria... Vou falar um carro pequeno. Um... Aquele da Volkswagen.
5: Como Passat.
9: Não. Não. Ah, eu vou no Moscow Car. Vai, vou num Dojão, vai.
7: Dojão.
9: Seria o Dojão.
7: Pô, espetacular Charge. A escolha. Parabéns. Muito bom. O Dojão. É. O Dodge Dart. Escolheu bem. Gabriel.
5: Eu sou um Escort.
9: Legal. XR3?
5: Pode ser.
9: Que é mais,
7: o Escort
9: mais
7: XR3 composto. Conversível? Não.
5: Pode ser. Não sei se existe.
7: Não, tu escolhe. Tem.
9: Pode ser o conversível então ou não. Ser, conversível então. É. É objeto de desejo dos anos 80.
7: Escolheu o conversível.
5: De desejo.
7: Perfeito. Então, eu vou... Eu vou no Maverick. Eu fiquei entre o Maverick e o Opala.
9: Maverick é demais. Opala SS.
7: Opala Commodore ou o Maverick? E agora? Fiquei na dúvida.
9: Ah, acabou de aparecer um carro aqui que eu seria também, ó. SP2.
7: SP2.
9: Abriu o celular, legal, parece que o celular tá escutando a gente.
7: Eu tive uma Puma.
9: Ah, Puma é legal, hein?
7: Puminha
9: seria
7: branca,
9: um SP2 também.
7: Tá.
5: E tem algum carro, assim, que marcou a infância de vocês, que o pai de vocês tinha e teve por muito tempo enquanto vocês eram criança?
7: Sim.
9: Meu pai teve uma Belina. Cara, ele teve... Olha só que curioso. Meu pai teve... Você tá falando de Escort? Meu pai teve dois Escorts da mesma cor. Ele trocou por um mais novo da mesma cor. E ele teve duas Belina, perua. É, Belina é Corcel, né? Belina. Da mesma cor também. Que era da mesma cor do Escort verde. Que loucura, cara. Eu lembro certinho, eu era
7: não,
9: garoto.
7: Mas esse assunto de carros antigos mexe com todo mundo, porque obviamente que quando a gente é criança é uma coisa marcante, né? Uma coisa marcante. Eu acho que tem várias coisas que são marcantes. Não só o carro, a bicicleta.
9: A primeira bicicleta.
7: A primeira bicicleta da gente e a bicicleta que a gente viu pai e mãe andando.
9: Sim.
7: Os tios, algum vizinho que tinha uma bicicleta legal, um amigo que tinha uma bicicleta legal. Então é o carro, é a bicicleta, tem vários objetos assim, porque nem todo mundo cresceu com o pai e a mãe tendo carro. Então para aqueles que tiveram essa situação é marcante, mas outros
9: sim,
7: não.
9: Sim.
7: E aí vira marcante o ônibus que as pessoas pegavam,
9: busão,
7: né? Quando viam o pai e a mãe andando de ônibus, iam junto de mãozinha, passa por baixo da
9: roleta. Que era uma aventura, né?
7: É claro que sim.
5: A gente tinha...
9: 10, 11 anos e a mãe mentia que tinha 7 para não pagar a passagem. Sim. Passa por baixo, passa por baixo.
7: Passa por baixo da roleta, passa por baixo da roleta. Era. E, não, e tinham casos que o cobrador pedia para passar por baixo, né?
8: Sim.
7: Às vezes acontecia e ele pedia discretamente, passa por baixo. Ele cobrava, às vezes, em alguns momentos, duas passagens, não, passa por baixo.
8: Uhum.
7: E aí tu ficava pensando, ué, mas por quê? Não entendi. É. Mas tinha muito, não, tinha muito. Então nós lembramos alguns carros aqui, aí o Gabriel perguntou, eu cresci. O carro principal foi o DKV, que nem o Ricardinho disse. Pra mim foi o DKV, depois o pai teve um Corcel azulzinho, aqueles Corcel...
8: Corcel 1.
7: Corcel 1, quadradinho aquele, parecendo uma saboneteira. Aí depois o pai teve Dodginho Polara. E depois do Dodginho Polara...
8: Eu lembro do Dodginho.
7: Oi?
8: Eu lembro do Dodginho, tinha
7: Dodginho
8: bastante, né?
7: Absurdo,
8: era,
7: andava
8: legal.
7: Muito Dodginho.
8: Tinha a bundinha pra trás, assim, né?
7: Isto. Caidinho. Era apaixonado pelo Dodginho. E depois do Dodginho, quando ele passou aí ele teve um Santana, aquele primeiro Santana.
8: Santana, quadrado.
7: E depois que ele chegou no Voyage, aí ele se apaixonou. Voyage virou o carro.
8: Mas era legal
7: o
8: Voyage. Voyage e Passat era legal pra Voyage, caramba, cara.
7: Voyage.
8: Era legal. Carro gostoso
9: meu
8: de dirigir.
9: Meu pai tinha uma Fiorino.
7: Ah, mas ele entregava. Ele era, ele trabalhava na padaria.
8: Fiorino é perua.
9: Ele trabalhava no interior.
7: Mas ele usava pra trabalho.
9: Sim,
7: usava
8: porta-mala.
7: Claro,
8: porta-mala grande.
7: Era Fiorino, né? Era trabalho.
9: Era uma Fiorino branca, com uma lista vermelha e outra preta e dizia LX.
7: É incrível isso como marca a gente,
8: marca
7: né?
8: Marca muito, cara.
7: Tá, é impressionante
9: quase todos
7: isso,
9: os carros
7: cara.
9: Do meu pai, lembro.
7: Coisa
9: mesmo.
7: Incrível, né? E outra coisa que esses dias eu tava lembrando, serve pra pai e pra mãe, mas é uma coisa absurda que eu lembro do cheiro do guarda-roupa, das roupas do meu pai. Quando eu abri o guarda-roupa pra pegar alguma roupa pra ele, que ele pediu, a mãe pediu alguma coisa, que eu abri o guarda-roupa, eu tenho vivo... Na minha memória,
8: cheiro traz muita
7: olfativa,
8: lembrança, cara.
7: Aquele cheiro das roupas do meu pai. E que não era de perfume, era uma mistura do cheiro dele.
8: Do corpo, né?
7: Do corpo dele, que todo mundo tem o cheiro do corpo, né? E que a gente acaba só sentindo, às vezes, na roupa. Quando a roupa não tá com perfume, não tem outro cheiro que não é o da pessoa mesmo. E o guarda-roupa fica fechadinho e...
8: Fechadinho e tem aquele cheiro do guarda-roupa.
7: Do guarda-roupa e da pessoa. É incrível isso, cara. É incrível,
8: na casa
7: incrível.
8: Da avó, ela colocava naftalina pra espantar as baratas.
7: Ah,
8: né?
7: Daí tem o cheiro da, lá,
8: da
7: naftalina, que é
8: na
7: clássico
8: casa da avó,
7: também.
8: Né?
7: É. As gavetas.
8: Geralmente na casa da avó,
7: sim.
8: Né?
7: E a casa da avó de vocês também tinha nas gavetas de guarda-roupa aquele
8: papel
7: embaixo para não ter umidade.
8: Umidade.
7: E tinha outras famílias antigamente, hoje eu acho que bem pouco, que algumas famílias quando compravam móveis novos não tiravam o plástico.
8: Para conservar.
7: Para conservar. Muitas pessoas faziam isso nos carros, né? Porque o banco do carro vinha com plástico.
8: Cara.
7: Verdade. E aí, não tira, meu filho.
8: Não tira.
7: Não tira que é pra durar mais. Pô, não vai emendar. Ih, tem tanta coisa. Tem um furo de cigarro na poltrona.
8: Tem.
7: Que é uma coisa clássica também de antigamente, né? Todos os sofás em todas as casas tinham um furo de cigarro.
8: Porque muita gente fumava.
7: O carro
8: inclusive,
7: tinha.
8: Tinha aquele cinzeiro de pé, né? Que tinha um pé.
7: De pezinho,
8: que
7: metal.
8: Ficava alto assim na casa do meu avô, tinha.
7: Que tu apertava no meio.
8: Sim,
7: e girava
8: exatamente.
7: E ia pra baixo os tocos.
8: É,
7: é maravilhoso. Olha aí, ó. E o carro também era. Todo carro tinha um banco furado com cinza.
8: Sim.
7: Tanto de couro quanto de tecido, inevitavelmente. Aí, na hora de vender, pô, olha aqui, ó.
8: Carro de fumante.
7: Tá furado. É, mas isso aí a gente já sabe, é assim mesmo. E olha aqui, ó, só para lembrar, os carros com calota, vocês lembram da calota? Sim. Aquela redonda, né? E o Fuquinha tinha o copinho.
8: Que era no miolo.
7: No miolo, só aquele copinho ali.
8: É. Tem até hoje, né,
7: tem,
8: cara?
7: Cê... Tem.
8: Eu tenho uma lá em casa.
7: Tem.
8: Eu tenho. É que lá no na minha casa eu tenho meu espaço lá de festa,
7: de antiguidades.
8: Né? É, tem várias coisas assim que foi juntando com o tempo.
7: Legal.
8: E tem uma calota lá que eu ganhei de presente de um primo meu, que é a tradicional calota do Fusca.
7: Da Volkswagen, tem
8: da
7: o
8: VW.
7: Símbolo W
8: tem,
7: no meio.
8: Tem.
9: O
8: exatamente.
9: Dia que eu descobri que o porta-mala do Fusca na frente, eu tive um troço.
7: Ah, sim. Não, e tem um detalhe, pra
9: mas
7: fechar.
9: É a mínima ideia.
7: E pra fechar não era tão simples, porque ele vinha dançando
8: vinha
7: quando
8: dançando.
7: Tu pegava.
8: Molengo.
7: Molengão.
8: É que ia mirar
7: acabou.
8: Ali no...
7: Claro. Claro.
8: Na travinha.
7: Isso, o capô vem dançando quando vai baixando.
8: Dá uma mirada.
7: É um troço que até meio que te assusta, entendeu?
9: Te prepara pra vida, né?
7: Isso, sim, prepara pra vida. Ali surge o conhecimento que o troço, quando tá balançando muito, tu tem que dar uma firmada pra encaixar certinho, sim, no buraco.
8: Pra encaixar, senão não encaixa.
7: Senão não encaixa.
8: Erra.
7: Erra.
8: O encaixe.
7: É, claro, porque fica pra lá e pra cá, entendeu? Segura, filho. É, mas mudou a vida. Muito bem. Olha aqui, olha. Até então, sem as boas do programa, já tinha que ter tocado a vinheta, Ricardinho.
8: Então, vamos tocar então.
7: Tá. Agora eu tenho que achar onde é que tá aqui as boas do programa. Parei um pouquinho. Deixa eu ler. Programados aqui, vulgarizar. Tá na hora. É isso, né?
8: Isso.
7: Tá aqui, ó.
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7: Muito bem! Vamos com as boas do programa! Começando com... Bom, já fizemos Quem Eu Sou, versão carros clássicos, e lembramos muitas histórias. Aniversariantes do fim de semana, portanto, sábado e domingo. Não necessariamente o sábado e nem necessariamente o domingo. Uma das situações, qualquer que seja, é um aniversariante que está, como é o caso de Bruna Lombardi.
8: Lindíssima.
7: 74
8: Quanto
7: anos
8: mais
7: de Bruna
8: velha
7: Lombardi.
8: Ela fica, mais linda.
7: Maravilhosa ela. Você sabe
8: Parece
7: que
8: vinho.
7: Eu vi a Bruna Lombardi pessoalmente, deve ter sido no ano de 1990. Entre 89 e 90, um desses dois anos aí, eu vi a Bruna Lombardi pessoalmente, portanto, já temos 30 e tantos anos. Se ela está fazendo 74, ela tinha...
8: 40 e poucos.
7: 40 anos. Conheci ela quando ela tinha 40 anos. E eu não imaginava que ela fosse tão pequenininha.
8: Ela é baixinha.
7: Ela é muito pequenininha.
8: E de tica. E o Isieri também é baixo, né?
7: Ah, é? O marido também é. Vê a altura aí, a tiro de curiosidade, Gabriel. A altura de Bruna Lombardi. Eu diria que ela tem uns 56. Eu vou chutar.
8: Por aí, eu acho que
7: no
8: sim.
7: Máximo 1,60. No máximo 1,60. Vamos ver.
9: Qual é o teu chute, Ricardinho?
8: 55.
9: Na mosca.
8: Aí, ó. Tá vendo? Fui bem no chute.
7: Foi mal, então. Tu conheceu ela. Ricardinho.
8: Não, pessoalmente não. Eu sigo ela no Instagram.
7: Seguidor de Bruna Lombardi.
8: Sou seguidor dela.
7: Isso aí teria a ver com a tua altura, porque tu tem 1,56.
8: Identificação? Eu tenho um pouquinho mais.
7: 59, 62,
8: 65.
7: Ah, tu é gigante.
8: Eu não posso. Não. Eu tenho que falar exato, porque cada centímetro vale
7: tem
8: pra
7: valor,
8: mim.
7: Óbvio,
8: tem valor.
7: É. Exatamente.
8: 65. Talvez eu esteja diminuindo, né? Eu acho que vai ficando, envelhecendo, vai diminuindo. Talvez, né?
7: Não, isso é verdade. É. Isso não é talvez. Isso é real, vai diminuindo. Tá, tu bom, vai então chegar imagina. Fácil, baú 1,55.
8: Imagina aquele velhote desse tamanho, o mini velho, né? Mini vô. Aí tá tudo bem, já me acostumei com isso.
9: Mini sim.
7: Velho não. É isso aí. Mas muito bom. Então agora descobrimos que Ricardinho segue Bruna Lombardi.
8: Eu sigo ela. Esses dias eu vi um vídeo dela falando dele no aniversário, ele não gosta de aparecer. Olha que curioso, né? Um grande ator, né?
7: Sim.
8: Que não gosta de aparecer porque é tímido. E aí ela falando dele, rasgando elogios, eles parecem ser um casal super
7: muito,
8: legal,
7: muito,
8: é?
7: Muito.
8: E aí eu admiro, assim, quem consegue ficar tanto tempo com uma mesma pessoa e mesmo assim não perder esse brilho, né? Essa paixão, essa coisa... Essa cumplicidade, né? Eu admiro de verdade.
7: Não, verdade, tem razão. É um casal muito bonito,
8: muito legal,
7: sim. Muito bacana. Então, Bruno Lombardi, 74 anos, que o Ricardinho segue. Também de aniversário neste final de semana, 85 anos deste monstro chamado Ney Matogrosso.
8: Ah, que demais.
7: 85 anos, exuberante, elegante, dele. Talentosíssimo, impressionante, um dos maiores artistas brasileiros.
8: Posso contar uma historinha?
7: Conte, por favor.
8: O Ney Matogrosso...
7: Tu namorou com ele?
8: Não, ele é...
7: Mas gostaria. Sim. Ah! Sim. Atenção! Atenção! Atenção!
8: Não.
7: Hoje é um dia de desvendar segredos.
8: Revelações
7: de Ricardinho. Em menos de 5 minutos, descobrimos que Ricardinho segue Bruna Lombardi e gostaria de namorar Ney Matogrosso.
8: Não. E o... Deixa. Tá. Então tá bom. Ele é de uma... ele é lá da minha região. Ele cresceu lá na minha região, de uma cidade chamada Ilha Solteira, né? Que é perto da minha terra natal.
7: Certo.
8: Quando ele era garoto, né? Já adolescente...
7: Só me faça uma gentileza. Me responda. Como é que as pessoas nascem? E como é que a sociedade se desenvolve se é Ilha dos Solteiros?
8: Pois é, não dá pra saber.
7: Não tem relações
8: firmadas. Não, na verdade é Ilha Solteira, ilha é a solteira. Ilha.
7: Ah, desculpa.
8: É a ilha.
7: É, e a minha piada não foi legal, porque
8: é a ilha que é solteira.
7: O fato de ter filho não precisa ser casado, eu fui muito pateta.
8: É uma cidade muito simpática,
9: é a prova viva, né?
8: É uma cidadezinha pequena, que sempre foi pequena, cara, e aí ele cresceu nessa cidade.
7: É mesmo?
8: E os meus avós moravam lá nessa cidade na época, então eles conheceram o Ney Matogrosso quando ele era um garoto. E depois a minha mãe, os meus tios pequenininhos, o Ney já era um rapaz.
7: Sim.
8: Que se lembram dele. Porque eles viviam numa mesma cidade, que é uma cidade muito pequena.
7: Bem pequenininha, e viam, sabem.
8: Sim,
7: hoje...
8: os pais e tudo, a minha avó sabe quem eram os pais do Ney.
7: Que legal.
8: Teve contato, então teve essa conexão lá atrás, muitos
7: anos
8: atrás.
7: Sim, ele está fazendo 85 anos, sim, tem 65 anos no mínimo, para mais, né? 70, ele era criança,
8: sim.
7: 75 anos disso aí, considerando que ele com 10 anos estivesse lá.
8: É exato.
7: Muito legal, Jardim. Pô, espetacular. Também de aniversário amanhã, Gabi Amarantos, 48 anos. É uma grande artista.
8: Talentosa,
7: também, Gabi Amarantos.
8: E bonitona.
7: Opa, 47 anos do Homem d'Água, o Aquatic Man, o Aquaman, Jason Momoa, é o Aquaman?
8: É o Aquaman. É, né? Aquaman. É. Quantos anos ele tá fazendo?
7: 47.
8: 47.
7: E ele é uma baita figura,
8: né? Ele tem a minha idade.
7: É uma baita figura. Não é ele que volta e meia aparece tocando baixo?
8: Sim, ele toca baixo... Ele é harleiro, assim como o Babão, nosso amigo Babão.
7: Ah, o Babão tá
8: ele
7: aqui.
8: Ele tem uma coleção de Harley e ele gosta de Harley daquelas Chopper, né? Das antigonas e tal.
7: Ele é apaixonado. Ele é apaixonado por quê, cara?
8: É.
7: Pô, que espetáculo. Aí, ó.
8: É um cara legal.
7: É verdade. Legal. Aventureiro. E é pouco bonito, né? É o sonho de consumo de 30 mil pessoas... Entre, eu não...
9: A cada 30 mil pessoas.
7: A cada 30 mil pessoas, 30 mil pessoas desejam ele.
8: Sim.
7: Entendeu? Gabriel, você namoraria Jason Momoa? Momoa?
8: Pensou.
7: Tá vendo?
9: Pensei.
7: Então agora nós temos mais uma revelação.
8: Ferrou. Mais uma.
7: Não, eu acho que no caso do Gabriel, diferente do teu, ficou muito claro que tu queria namorar o Ney Matogrosso. O Gabriel demonstrou dúvida.
8: Tá.
7: Entendeu?
8: Eu
7: então
8: não.
7: Ele. Não,
8: eu, você viu na minha.
7: Mas não tem problema.
8: Não, tá tudo
7: não
8: bem. Eu sou um fã aficionado do Ney Mato Grosso.
7: Posso ficar contigo, Ney? Bom, já o Gabriel. O Jason Momoa ia aparecer na frente dele, ele.
8: Ele ia titubear, ia ficar meio tremer assim,
7: sim,
8: as pernas.
7: Sim, e a mulher do Gabriel perguntando: o que foi,
8: que
7: amor?
8: O que tá acontecendo?
7: Não, não.
8: Nada. Ia disfarçar.
7: Nada. Não, como nada? Tu tá estranho. Para, não. Sim, não, tá, não sei, entendeu? É legal isso aí, Gabriel.
9: Mas é que namorar artista deve ser complicado, né?
7: Ah,
9: não tem
7: muito revelação.
9: Você não tem muito tempo junto.
8: Muito glamour, né?
9: Exatamente.
7: É. Nunca vai ter muita certeza se não tá aprontando.
9: Exato, exatamente, né? Imagina ele no set de filmagem, lá várias pessoas ali, fotos.
7: Aquela aguaceira toda.
9: Exatamente, ele umedecendo as pessoas, ia ficar complicado.
7: Ah, eu te entendi. Muito bem, parabéns para essa turma toda. Jason Momoa, Gabi Amarantos, Ney Matogrosso, Bruna Lombardi. No ano de 1914, neste dia... Hoje, 31 de julho, agora troca a trilha e volta a trilha essa aqui.
8: Uhum.
7: Tá, 24 para 6, eu tenho que fazer um intervalo daqui a pouco. No 31 de julho de 1914, Primeira Guerra Mundial, a Alemanha declarou a guerra à Rússia. Um dos estopins para o início do conflito em escala global. Nós lamentamos profundamente que é muito triste. Vamos lá. Ah, eu... Só um pouquinho. Fiquei meio confuso aqui na situação, é que eu não entendi. No domingo, João Kleber já... Ah, agora eu entendi a produção aqui. Eu não li o roteiro antes.
8: Tá.
7: E aí a produção colocou assim, ó. Aniversariantes do fim de semana.
8: Uhum.
7: Sábado. Bababá. domingo, segunda. Eu não li o sábado porque eu tenho o déficit
5: de atenção. Atenção.
7: Que não é a queda de atenção.
5: Tem o déficit.
7: Eu tenho o déficit. Então eu quero me desculpar, voltar para dizer que Bruna Lombardi, Ney Matogrosso, Gabi Amarantos e Jason Momoa estão de aniversário amanhã, sábado.
5: Tá.
7: E o que eu me referi e disse agora sobre o início da Primeira Guerra Mundial, de 1914, é amanhã.
5: Dia 1º de agosto.
7: Isso, e não hoje. Tá bom. Então eu estou corrigindo todo o meu déficit de atenção.
5: Mas já deu para entender. Fez uma boa correção.
9: Você não quer começar o programa de novo?
5: Vamos começar tudo de novo.
7: Eu acho melhor. Veja você, porque quem ancora é o Porã e não eu. Entendeu? Eu amo o Porã, sabe? Eu não devo participar de coisas que tenham a ver com área comercial, com negócios, porque não vai dar certo. Eu passei no ensino médio tirando notas de 4 a 6, me dando uma média de 5 que era o necessário para passar. Então, não exija mais do que isso.
5: Eu lembrei aquele dia aqui que aconteceu aqui no estúdio, tinha um cara importante aqui andando pela empresa com o nosso diretor, um dos nossos diretores aqui. O cara entrou, veio visitar o estúdio, ele pegou e olhou pro cara, falou: "Ah, então quer dizer que você tá perambulando por aí com esse seu tênisinho aí?" Prestou atenção no tênis do cara, nem quis saber quem era o cara.
7: E aí gerou um desconforto pra todo mundo, depois o Porã foi me dizer: "Tia, mas o cara é importante, é um cara grande, ele é diretor da empresa tal que tá aqui visitando e tu me fala uma coisa dessa." É, sempre que tiver essa turma, não me convida pra estar junto. Eu vou falar o que eu não devo.
5: Não tem filtro, né, cara?
7: Não tem, né? Acha que a vida é um recreio. Eu acho sempre que a vida é um recreio, entendeu? Mas não, tem que voltar para a sala de aula. Aí vem um assunto sério, vem a matéria. Depois tem prova.
5: E você continua no recreio.
7: Eu continuo no recreio, daí, entendeu? Eu não sabia nem quando ia ter prova. O professor mandava anotar: "Nota aí, prova é dia tal." Acho que é um dia tal. Estudaram. Eu, mas pra quê? Tá, vamos lá então. Aniversariante de domingo. Agora eu li. João Kleber, 69 anos. Quem seria Charlie? Eu não sei nem qual é o número romano disso aqui, cara. XCX.
5: XCX. O C é 100. E o X é 10.
7: Pois é. Quem é Charlie XCX, que vai completar 34 anos, cara? Ele é atual. Ele é atual. Quem é o Charlie XCX?
5: É uma boa pergunta. Vamos ver.
7: Pelo amor de Deus, ele tá completando 34 anos do domingo.
9: E é ela.
7: Ela! A Charlie XCX.
5: Ah, é uma 33 anos.
7: É DJ?
5: Esse daqui não é número romano, caramba.
7: Não é? Não. O que é isso aí?
5: XCX, deve ser o nome dela, né?
7: XCX.
5: Cantora, compositora, produtora musical britânica.
7: Qual é o sucesso dela?
5: Vamos ver aqui.
7: Pessoal, vamos partir pra outra
5: DJ,
7: coisa.
5: DJ, atriz britânica, produtora musical. Mas,
7: Gabriel, conhece ela?
9: Não faço a mínima ideia. Se for um personagem inventado agora, eu caí.
7: Tu acreditaria. Daria os parabéns. Ricardinho, conhece ela?
5: Não conheço.
9: Mas parabéns pra ela.
7: Parabéns pra ela e pra produção por ter colocado essa...
5: Não conheço.
7: Não, eu não quero aqui fazer uma crítica à produção, né? Marina.
5: Não, tá tudo certo.
7: Nos dê uma aula, por favor, semana que vem.
5: É isso, talvez a gente esteja desatualizado.
7: Charlie XCX.
5: É, XCX.
7: E deve ter outra, XS. Não, tem outra pronúncia, nós estamos errados. Falecimento de Luiz Gonzaga em 1989. 1989, gigante. No 1º de agosto. E segunda-feira, os aniversariantes: Tom Brady, 49 anos. Tony Bennett. Faria 100 anos, hein? Na segunda-feira. Que aí já ficou confuso. Eu não sei se é o aniversário ou se faria 100 anos. Mas é as duas coisas. Entendeu? Porque se ele faria aniversário, é porque seria 100 anos.
5: Você já viu aquele feat que ele fez com a Lady Gaga? Já viu? Você assistiu? Eles cantando juntos?
7: Acho que sim. Ele morreu recente, 2023. Uhum. E na segunda é dia do capoeirista. A homenagem aos praticantes dessa expressão cultural e arte marcial, que é o patrimônio cultural imaterial da humanidade pela Unesco.
5: Muito legal.
7: Muito bacana, não é? 18 para 6, já está na hora. Vamos só lembrar os próximos eventos da Rede Atlântida, promoção da Rede Atlântida, Barão Vermelho, Arena Opus, dia 8 de agosto. Ingressos, eventim.com.br, portanto, no, sem ser amanhã, nesse sábado de amanhã, o outro
5: sábado.
7: No dia 21 de agosto, Felipe Rett, também na Arena Opus, porém aí os ingressos, minhaentrada.com.br. Tem a Corrida Verde em Joinville no dia 9 de agosto.
5: Próximo domingo.
7: Sem ser esse domingo, agora no outro. Ingressos onesportsoficial.com.br e temos também Jack Johnson, Donovan Frankenhart e Gelove no Stage Music Park no dia 18 de fevereiro de 2027. Verãozão pegando. Venda em livepass.com.br. Vamos fazer um intervalo,
5: tá
7: 17
5: bom.
7: Já. Chuva de meteoros, a gente já falou ontem, né?
5: Tá.
7: Já falamos ontem, então vamos fazer um intervalo.
5: Tá bom.
7: Mais algum comentário, Ricardinho,
5: não,
7: Gabriel?
5: Não,
7: não.
5: De boa.
7: Quero fazer o registro do aniversariante de ontem, Heitor, filho do nosso colega.
5: Ah, Carlos grande Babão, Heitorzão. Para...
7: Domingo. Ah, é domingo agora?
5: Domingo.
7: Ah,
5: parabéns pro Heitor.
7: Então ontem foi o parabéns, então...
5: Filho do Babão.
7: Filho do Babão, Heitor, aniversariante do domingo. Entrou na lista.
5: Aniversariante. Mini Harleiro.
7: Isto, parabéns, Vascaíno Ferrenho.
11: Rosto. O novo Raian.
7: Isto, novo Raian. Muito bom, muito bom. Parabéns, Heitor, e a família toda, Poliana. O Carlos Babão, o pai, Poliana, a mãe, e o irmão também do Heitor. Parabéns pelo aniversário do garoto. Muito bem, feito o registro e as parabenizações, 16 para 6, vão para o intervalo e voltamos em seguida aqui na Atlântida com o Desprogramado.
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4: E o Lollapalooza? O festival continua a movimentação para sua edição comemorativa de 15 anos no Brasil, que já esgotou os ingressos Lola Lovers. A 14ª edição do festival está confirmada para os dias 19, 20 e 21 de março do ano que vem, no Autódromo de Interlagos, em São Paulo. Mesmo sem atrações anunciadas no line-up, a organização mantém a tradição de abrir as vendas antecipadas. A pré-venda do Lola Pass começa no dia 4 de agosto, ao meio-dia, no site da Ticketmaster Brasil e na bilheteria física oficial em São Paulo. Essa modalidade garante acesso aos 3 dias de evento e está disponível nas 3 modalidades no primeiro lote. 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
2: Voltamos com Desprogramados na Atlântida, com Pi e Porã, Porã e Pi, no caso hoje, sem Porã, com Pi e Ricardinho, Ricardinho e Pi, Pi e Gabriel, Gabriel e Pi, Pi e Gabriel, Gabriel, Ricardinho, todos nós três. Muito bem, vamos para a sequência final, 9 para 6. Gabriel, temos participação da audiência? Obrigado, Gabriel, por ter vindo ao programa e não falar no microfone quando é solicitado. Importante que tu saiba o que tu está fazendo aqui. Muito bom, Gabriel. Como é bom ter pessoas comprometidas com o trabalho, dedicadas, responsáveis e atentas. Percebo que realmente tu faz jus ao cargo de diretor e integrante participante quando é chamado aqui no programa, Ricardinho, não é?
3: É isso mesmo.
2: Obrigado, é isso.
3: E obrigado, agora ele sacou o telefone, isso, o smartphone, e está correndo atrás do prejuízo.
2: E disse agora há pouco, parabéns, Mr. P, pelo que eu tinha feito aqui com
3: na
2: as telas
3: do computador,
2: e tal, debochando que tudo aquilo que eu havia inventado não tinha dado certo. Agora ele nem sequer inventou para não dar certo, pelo menos não dá certo aquilo que eu invento. Pior é quando não dá certo sem ter inventado, simplesmente porque ele não sabe o que faz. Parabéns, viu, Gabriel, justificando a minha implicância contigo no início do programa, mostrando a tua total... dedicação ao programa, quer dizer, tá aqui por tá, ainda mais numa sexta-feira, tá louco pra ir embora?
3: Louco pra ir embora, louco pra bater o pé.
4: Tu não tá?
2: Eu, mas eu por mim, na sexta-feira, hoje eu nem teria vindo. Mas aí dizem que a gente tem que vir, a gente vem. E a gente tá aqui, entendeu? E vou ficar mais ainda, até às 9 eu vou ficar.
3: Ah, eu vou terminar o programa e vou embora, eu e o Sardinha.
2: Então faz o seguinte, vai embora, Gabriel. Entendeu? E para de me incomodar. Isso é que nem a mãe com o filho na cozinha. Chega uma hora em que a mãe diz: faz assim, meu filho, vai pro teu quarto e para de me incomodar. Chega.
3: Chega.
2: Pega o que tu quer pegar na geladeira e para de abrir e fechar e dizer pra mim o que tem pra comer.
3: E me deixa em paz.
2: E me deixa em paz. Eu não tenho sossego, eu não tenho paz. Não. Vamos lá, Gabriel. E aí?
3: O Marcos,
2: bom, tu tá muito ativo, muito, muito. Ah, que legal,
3: velho. Marcos mandou foto aqui, ele tem uma DKW.
2: DKV,
3: opa. Mas ele escreveu DKW.
2: Mas é DKW. É
3: que a pronúncia é DKV.
2: Olha, mas realmente, isso tá pior do que a Charlie não sei o que, eu não sabia.
3: Charlie XCX.
2: Ah, mandou uma foto de uma DKW.
3: E tem um Escort XR3 conversível.
4: Caramba.
2: Ah, legal.
4: Duas relíquias ele tem.
3: Duas relíquias.
4: Parabéns,
2: Marcos. Olha, ele tem aí 100 mil fácil.
4: Tem, cara. Tem.
3: É, que bom que não passou o endereço.
4: Ou até
2: não,
4: mais.
2: Não. Vamos comprar a dele.
3: Pibi.
2: Pois não.
3: O Porã abandonou o Pretinho Básico. Acho que ele também vai abandonar você.
2: Do jeito
3: Juliano Domingues.
2: Vai. Um abraço, Juliano. Bom final de semana pro amigo.
3: Impala, carro com a letra I quando brincava da Stop.
4: Ah, o Impala é um carrão.
3: Carrão,
2: carro gigante. Impala, né?
3: Teve.
2: Teve Impala. Teve Impala, né? Teve? Ah, não lembrava do Impala. O que mais, Gabriel? Da nossa audiência. E eu já tô escolhendo a música que vai encerrar o programa aqui.
3: A gente recebeu uma informação aqui do Fabiano.
2: Opa!
3: Amanhã, se não estou enganado, é aniversário de Luciano Calheiros também.
2: É.
3: Será que procede essa informação à nossa produção?
4: É uma boa pergunta.
2: Esqueceu. Parabéns, vamos dar os parabéns. Não custa.
3: Exato.
2: Parabéns, Luciano Calheiros. O cofundador do programa.
3: Exatamente.
2: Então, parabéns, Calheiros. Pô, espetáculo.
3: E se não for, parabéns também.
2: Exato. Pode ser uma data, a partir de agora, agregada.
3: Exato,
2: virando uma lenda, entendeu? Isso é importante. Nós vamos encerrar o quê? Não tem mais nada para dizer? Podemos encerrar o programa?
3: Podemos encerrar o programa.
2: Então vamos encerrar o programa, né, Ricardinho?
4: Vamos.
2: 5 para 6, deu, vem aí o Pretinho Básico. Eu fico depois pro Mr. P na rede a partir das 19. Boa sequência de sexta-feira, um ótimo final de semana, Ricardinho. Considerações finais. Qual é a tua reflexão para o final de semana? Mensagem positiva de... temos a piada do diretor.
4: Então
2: primeiro vamos com as palavras dignificantes. Parei um pouquinho. Vamos primeiro escolher uma música em comum acordo aqui. O que nós vamos tocar para encerrar? O que combina com carro antigo, com a sexta-feira? com os assuntos que a gente teve.
4: Um rock clássico. Ah,
2: o Carlos Babão está se metendo onde ele não deve se meter. Vai lá e fala para ele que não é, não foi solicitada a opinião dele. Muito obrigado, mas não precisa.
1: Algumas músicas que me vêm à cabeça. Kalian Beck, do Roberto Carlos. Carlos. Tá, Veraneio Vascaína.
2: Não vai ser essa. Veraneio Vascaína. O Carlos vai ficar feliz.
1: Vascaína. Vascaína é uma ótima música.
2: Veraneio Vascaína é bom.
4: É uma boa.
2: Ricardinho, alguma sugestão diferente?

0: o vinil do acústico MTV, que foi um dos maiores sucessos da carreira do Capital, que inclusive reinventou a história do Capital Inicial. Eles lançaram agora em formato de LP. Para quem gosta, é colecionador e entusiasta, já está à venda aí o LP do Capital Inicial acústico MTV.
1: Muito bom, muito bom.
0: Inclusive tem essa música.
1: Perfeito, Veraneio Vascaíno, tá aqui. Então vamos tocar essa aí no encerramento. Mas tem a piada do diretor, mas antes da piada do diretor, eu acho que a queda de atenção do Ricardinho é um bom momento para ouvirmos as palavras de sabedoria de Ricardinho. Uma palavra motivacional antes da piada do diretor. Tá. Frases motivacionais, palavra motivacional, por favor.
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1: Olha aí, ó. Muito obrigado, Ricardinho. Foi muito bem, viu? Foi muito bem. Foram palavras de muita sabedoria. Eu achei que no meio ia dar uma... Ia cair.
0: Uma travada.
1: Ia dar uma
0: não
1: travada.
0: Não travou. Quando eu tô concentrado, vai.
1: Não, foi. Concentrou. E agora, então, nós vamos com a piada do diretor. Gabriel, muito obrigado mais uma vez. Essa é uma piada para divertir, para alegrar, para nos dar leveza, para levar um final de semana maravilhoso. Por favor, Gabriel. Estamos te ouvindo.
2: Um homem trafegava com seu carro até que do nada ele estragou. No meio de um breu, de um mato, não tinha absolutamente nada em volta. Daqui a pouco surge do mato um urso preto. Aí o urso bate no vidro assim, o cara ficou com medo, O urso pegou, abriu o capô, mexeu daqui, mexeu dali, bateu o capô de novo, fez sinal de joinha pro cara. O cara deu partida no carro e saiu andando. O cara, assustadíssimo com aquela situação, pensou, vou parar no primeiro posto aqui pra tentar entender o que aconteceu. Parou no primeiro posto, uns 10 quilômetros dali de onde ele tinha encontrado o urso preto. Aí falou pro frentista, cara, tu não vai acreditar. Estragou meu carro uns 10 quilômetros pra trás, no meio da mata. Surgiu um urso preto enorme do meio do mato e consertou meu carro. Aí o cara disse, eu não acredito nisso. Motorista, te juro. Cara, eu não acredito a sorte que tu teve. Aquele urso é borracheiro, ele não entende nada de mecânica.
1: É.
0: Acabou até a trilha.
1: É. Mas olha, que coisa engraçada.

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1: Então você me deu uma ideia genial. Eu vou passar lá agora.
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11: Olá, 6:06, tá no ar o Pretinho Básico, Alexandre Fetter, mais uma vez, pede escusas, mas é o último dia.
14: Você está com o Alexandre.
11: Segunda-feira ele tá de volta no estúdio, ao vivo e a cores, pra quem gosta daquela beleza nórdica.
14: Você acha que ele tá nos ouvindo agora?
11: Calma. Eu tenho certeza, Neto.
14: É?
11: Esses dias ele só me mandou uma mensagem. Ele ouviu um comentário, ele só me mandou uma mensagem, uma palavra só, sabe?
14: Ah.
11: De quem, de que, aquela piada interna que sabe que ele tava ouvindo.
14: Broxa. Vamos caprichar, então.
11: Não, tem que caprichar sempre. Boa tarde, Neto Fagundes.
14: Boa tarde, caprichando sempre.
11: Caprichando sempre, que camisa, hein? Essa camisa,
14: ah, então... Ah, aqui tem uma gravação daqui a pouco.
11: Fala pra
14: mim. Ah. Tem gravação.
11: Gravação. 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
15: E aí, meu, eu não tenho gravação, mas vou no cinema daqui a pouco.
11: Odisseia ou Homem-Aranha?
15: Odisseia.
11: Ah, é um ou outro, um ou outro.
15: Odisseia.
11: Bah, acabaram de me dar um mini spoiler do Homem-Aranha, já fiquei mal já.
14: Ah, aquele é ruim, né? do final do filme.
11: Ah, é. Ah, tu já viu também?
14: Eu vi ontem.
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14: E aí, Rafael Gomes, bom fim de tarde, boa sexta-feira. A felicidade toma conta dos carros e dos lares nesse momento. Grande abraço.
11: Por
14: muito
11: quê?
14: Obrigado, hein? Porque o Pretinho Básico começou.
11: Eu gosto dessa autoestima. Para,
15: isso é bom, cara.
14: É muito bom.
11: Eu vou criar essa vinheta.
14: Tem que ter um jogador jovem em todo o time.
15: É verdade.
14: Que é aquele que corre, marca lá no lateral. Volta correndo, reclamando do cara.
11: Eu gosto. Esses dias um cara de Santa Cruz me mandou uma mensagem dizendo, meu, tô muito feliz. Eu falei, por quê? Pô, começou o programa e aí eu olho pro meu vizinho, assim, na janela do outro prédio e ele também tá vendo vocês no YouTube.
14: Ah, que legal.
11: E aí ele disse, pô, me conectei com o cara aí sem saber, viu? E
14: ele mandou vídeo, né?
11: Mandou vídeo, mostrei pro Vini. 99, o app que te leva a viver o melhor de Poa. Vai de 99, Nathan Nunes.
15: Boa tarde, meu âncora.
11: Boa tarde. Certo? Tudo bem? Tudo bem
14: então
11: contigo?
14: Então é Nathan!
11: Tu tá bem, Nathan?
15: Tô bem, cara. Tô bem.
11: Gosto muito dessa tua camiseta aí,
15: obrigado,
11: parabéns.
15: Obrigado.
11: Gosto
15: Lelê
11: bastante.
15: Lelê que te deu?
11: Que me deu. Maravilha. Precisamos fazer uma correção, porque hoje no programa da mãe a gente tinha visita, a gente tinha o Carioca do Pânico, veio nos visitar,
14: cara,
11: trouxe
14: legal,
11: o Nego, né? Joe, fizemos um programaço. E a gente não falou no programa da Uma que era Dia Mundial do Orgasmo.
15: Ah,
11: é importante.
14: Até a meia-noite, então.
11: Até a meia-noite, por isso que eu achei importante salientar, porque tem a galera indo pra casa lá. Agora. Tem uma galera indo pra casa agora pra comemorar, né?
15: É isso aí, e marca a gente lá no arroba
11: marca do Pretinho
15: Básico, na hora do ato, faz um stories, marca a gente.
14: Quantas pessoas será que já transaram ouvindo o Pretinho Básico?
15: Muitas.
14: Ah, algumas. Já parou pra pensar?
11: Inclusive
14: nisso?
11: Participantes.
14: Não.
11: Vini Moura, deve ter alguém transando agora.
14: Ouvindo o Pretinho Básico.
11: 6:09. Se você tá transando agora, mas aí é o seguinte.
14: Pode estar no Spotify, né?
11: Pode estar no Spotify também.
14: É,
11: não, mas ao vivo, no rádio. Agora são 6:09. Se você tá transando agora, manda um WhatsApp pra gente.
15: Só com os pezinhos,
11: Não.
14: Tu é tarado, hein?
11: Não, para.
15: Tá, mas daí o cara vai ter que, além de transar, ouvir, mandar um WhatsApp.
11: Leque, sabe por quê? Porque agora tá tocando no rádio ou no carro, né? Vai saber. E a pessoa já começou a rir. Bah, a gente tá.
15: Ai, então... Não, eu quero saber se num motel, por exemplo, agora que tem aqueles radinhos lá.
14: Na nojerada.
11: 994-478272, né, Nathan? Tá com o WhatsApp aí,
15: vou
11: né?
15: Vou pegar ali, meu
14: aquele
15: querido.
14: Aquele rádio que fica toda hora.
11: Mas transar,
14: é brabo, né?
11: transar escutando a rádio, trabalhando aqui na rádio é impossível.
14: É impossível, porque tu ouve teus brothers.
11: Não, e a vinheta, te traz pra dentro do estúdio,
14: e aí
11: tu não
14: consegue.
11: E aí tu ouve a tua própria voz.
14: Eu tenho um amigo que ele é saxofonista, ele disse a pior coisa é ver filme pornô. Sempre tem um sax. Ou o cara quebra tudo, ele é muito ruim.
11: Das duas maneiras eu me desconcentro.
14: De qualquer das maneiras, me rala.
15: Eu sempre pensava que Kennedy era música de filme pornô. Até me explicarem que não, que ele não. Era músico sério e tal, que ele era o cara,
14: achava,
15: né?
14: Achava que naquela trilha já era pra se agarrar.
11: E nosso operador de lives é o Zé Thiago, Zé Carona. Beijo pro Zé Carona. Nosso ouvinte aniversariante do dia 31 de julho. Vai começar o nosso mês aí, Neto Fagundes.
14: Caraca, né?
11: Batista da Silva tá de aniversário hoje. Gerente industrial numa empresa de plásticos de São Leopoldo, morando em Carazinho. Tá fazendo 42 anos hoje. Parabéns, Batista.
15: Little guy.
14: Carazinho, terra do Mick Silva, né?
15: Exatamente.
11: É verdade, Mick Silva é de Carazinho. Agora os sotaques, né? Ah, obrigado, Neto.
14: Eu ia fazer junto, cara.
11: Obrigado, foi muito bem.
14: Vai lá então, vamos fazer junto.
11: Tá, agora é a hora dos destaques, meu irmão. Porra, bem demais. Ô, meu, hoje o Léo vai ser demitido.
14: O Léo se ferrou hoje.
11: A uma, o Carioca fez o da pena. E a sexta, fez o destaque. Ai, meu
15: Deus. Pô, olha só.
11: Só falta
15: aqui também. Se precisar, a gente vai. Eu tô aqui de cantinho.
11: Ó, o Ivone, o Ivone.
15: O Ivone. É, Vini Moro.
14: Filha do Ivone.
15: Como é que tá, Vini Moro? Tudo bom?
20: O Ivone.
15: Tudo bem?
20: O Ivone.
14: O Ivone.
20: É o pai.
15: O Neto Bagulho.
14: Ô, Ivone. Saudade, cara.
15: Ô, Gomio, tô gostando muito da tua apresentação.
11: Obrigado, Ivone. Obrigado.
15: E o crente do trem.
20: E aí, tudo bem, Ivone?
15: É muito bom.
14: Prazer. Ô, meu, você é um baita personagem.
20: Não, não. São Leopoldo em nenhum lugar.
14: Mas ele tá tentando roubar o lugar do Ivan com as camisas rasgadas.
11: Eu acabei de alojar a camiseta dele.
20: Não vi,
14: caiu cinza, não caiu vi. Cinza quando tá fumando.
11: Teste. Tu fuma, Natan?
20: De vez em quando. Não, brincadeira.
15: Não consigo imaginar isso.
11: 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Estudo aponta que 8 em cada 10 brasileiros têm medo de sair à noite, Nathan Nunes.
20: Isso mesmo. O estudo realizado pelos institutos Update e Fogo Cruzado foi divulgado hoje, nesta sexta-feira. E ele também mostra que 60% das pessoas já deixaram de frequentar lugares que gostariam de ir e 30% deixaram de usar transporte público por conta do medo de toda a violência urbana que pode encontrar.
15: Porra, que merda, hein?
14: Que loucura.
11: É.
15: Porra, é uma tristeza.
14: Não, e tu vê, essa violência gera uma cadeia de coisas que mexe lá na história dos restaurantes, dos bares, de gente que trabalha lá, dos músicos. Músicos.
20: A galera vai ficando mais caseira daí. Apenas 41% acreditam que a polícia protege a população e somente 22% perceberam melhora da segurança depois de operações policiais.
15: Isso é aqui no Rio Grande do Sul, nego.
20: Isso é geral.
11: Brasil. É no Brasil. Mas sabe que Porto Alegre anda numa fase melhor, né? Eu acho que a gente já teve pior, velho.
15: Vazia.
11: Não, eu acho que Porto Alegre tá mal cuidada. Mas eu acho que ela tá mais segura do que ela já foi.
15: Não, mas eu digo assim, ó, na noite, cara, sei lá, eu acho que Porto Alegre, pra quem viveu os anos 90 em Porto Alegre, pô, a parte da Goethe ali, né, Neto? Cheia de casa noturna,
11: mas então, meu, forte, mas Adams, assim, tu tem passado na Goethe à noite?
14: Ainda tem bastante.
11: A Goethe voltou a ser point, meu.
14: Que agora tem Cidade Baixa, Quarto Distrito. É que o Rio Branco cresceu muito também, né? Eu morei no Rio Branco e era calmo ali no Miau da Cabral, por ali.
11: A Cabral com a Miguel Toches ali no Miau da Cabral, eu morei ali também. Ali o Miau da Cabral antes era um mercado.
14: Tu gosta tanto ali que deixou uma parte tua ali.
11: Deixei uma parte minha ali, falando sério. Era um mercadinho, e aí de manhã tinha uma padaria, e de noite eles abriram um churrasquinho. Aí o churrasquinho foi bombando tanto à noite que virou um churrasquinho. Ali, a vida noturna é altíssimo nível.
15: Mas assim, tá, eu tô ligado onde tu tá falando, e realmente, ali tem muito lugar legal pra galera fazer
11: aí,
15: um
11: vindo,
15: happy hour.
11: Vindo pra Goethe ali...
15: Mas vai pra noite isso, noite, noite, madrugada.
11: Vindo pra Goethe... Não, eu acho que a madrugada, ela tá com menos opções do que já teve. Mas a noite porto-alegrense, ela tá melhor do que foi há pouquíssimo tempo atrás.
15: Não, aí eu concordo contigo. Eu acho que tu tem muitos locais legais pra tu ir, tipo assim, até umas 11 da noite.
14: Tem gente se antenando de começar mais cedo essa noite.
11: É, né? Isso aí.
14: Isso, os shows mais cedo. Claro. Porque o pessoal pode sair do emprego e ir direto ali, tomar alguma coisa, assistir alguém tocar, dançar. Sim. O pessoal gosta muito de dançar também em Porto Alegre. E dali já emenda, aí quando tu vê 10, 11 horas tu tá em casa.
15: Ah, seria legal.
14: E aproveitou uma noite.
15: Tu gosta de dançar, Natan?
20: Eu gosto de dançar, cara.
11: O que tu dança, Natan?
20: Ah, o que tu pedir. Agora bem é outra questão.
14: Faz um striptease aí pra nós.
11: Não precisa.
14: Os caras se apavoraram.
11: Não. É que eu conheço, Natan. Ele vai fazer.
15: Tu faz tudo por dinheiro, né?
11: Tudo.
15: Só não mexe com polícia.
11: Polícia,
15: taxista. Fé e taxista, nego. Não mexe com essas três pessoas, Neto.
14: É, mas eu não mexo.
15: A fé dos outros ninguém mexe.
20: Tá, e se for um taxista policial...
15: Eu, como devoto de Iemanjá, eu afirmo, nego. A gente tem que confiar.
14: Ah, tu é devoto de Iemanjá.
15: Sou devoto de Iemanjá.
14: Bastante roupa azul.
15: Muita roupa azul, muito axé sempre, nego. Sempre muita paz.
14: Que legal, hein?
15: É isso aí. O que foi, Adan?
11: Não, vou te ver na próxima parada da Nossa Senhora dos Navegantes ali.
14: Claro, fevereiro.
11: Vendendo as camisetas ali com os guris.
20: Não, mas tem planeta,
15: isso,
20: né?
15: Isso aí mudou minha vida, amigo.
11: Encontrou a fé e mudou tua vida.
15: Mudou minha vida, amigo. Mudou minha vida.
20: Como é que tu era antes?
15: Eu era desviado, né, nego?
20: Não, mas o que tu fazia de errado?
15: Tipo Venom no Homem-Aranha, nego. Eu era um cara...
14: Era Disney, então.
15: Eu era um cara desviado, minha voz era grossa. Tu tem, tu tem alguma lembrança da tua voz? Como é que
0: era? Tem gravação. Ela é algo mais lírico, assim. Só que falha, né?
11: Mais só lírico. Que falha. Proprietária coloca apartamento à venda e descobre que corretora morava no imóvel.
0: Não. Meu, que bagunça isso aqui, velho.
20: Aconteceu em Balneário Camboriú.
11: Cara, não é possível.
0: Eu gostaria de fazer a participação.
15: É, Castelhano, tua área.
0: Cara, tem, tem que ligar antes, cara. Dá uma ligada antes, não tem ninguém.
20: O que, que aconteceu? A mulher foi vender o apartamento, colocou na imobiliária e a corretora ela foi demitida, mas ela ficou com a chave ainda do apartamento. E aí ele não estava sendo utilizado e ela passou a morar lá. E aí uma prima da dona viu isso, denunciou.
11: Ué, tem a luz acesa ali.
0: Ué, minha prima chegou.
20: Denunciou e a mulher acabou sendo presa.
11: Não é possível.
0: Onde mesmo?
20: Cara. Balneário Camboriú.
0: Eu
20: Balneário.
0: Tenho um camarada que chegou, cara, na época de veraneio, ele, a mulher dele, os filhos, ele chegou, tinha uma família morando lá, cara.
11: Meu Deus.
0: Mas isso é constrangedor. Tinha alugado a casa, cara, alugado alguém lá que ninguém sabe quem foi, alugou pra aquela família a casa. E ele chegou, tipo assim, um fim de semana, vamos pra praia, então, estamos sem fazer nada. Falou nada na casa da mãe. Aí largaram pra praia, chegaram lá, tinha uma família morando lá. Não era tipo assim, só aquele fim de semana.
11: Vai, com até, tudo. E até geladeira, se entender.
0: Geladeira, porque eles realmente iam raras vezes pra praia, né?
11: E imagina? Até se entender. O Rafa e o Gordo, uma vez, chegaram num quarto de hotel, tinha umas pessoas no quarto.
15: Mais de uma vez já aconteceu comigo.
11: É,
15: nessa tour do Pretinho. Meu, eu sou ocupado? Mais azarado nesse sentido. Porque, velho, três vezes. Meu, o Pretinho não viaja tanto assim, velho. Três vezes eu já entrei num quarto que tinha gente dormindo, velho. Uma tava eu e Léo, meu, e nós entramos numa gandaia no quarto, assim, ó. Sabe quando tu vem na resenha, assim,
0: não sei abriu quê. E entrou.
15: E nós, sei lá, tinha pego um X e ceva pra ficar no quarto ali e tal, tal. Mas nós chegamos, meu, daqui a pouco um cara já se levantou brabo, assim, meio que fez menção de... E eu, meu, tem um cara no quarto. E o Léo, achando que eu tava sacando, que cara, o quê? E tal, ele, no que ele entrou, ele, bom, sai. Eu, meu, saímos incríveis de idiota. E a cara
0: do... Mas quem tava certo?
15: Não, não, todas as vezes a gente tava certo. Eu tava com a chavezinha do quarto
20: já
15: que me deram.
20: Já viu o Léo errado, Neto?
0: É, o Léo ele é muito...
15: Não, o recepcionista, velho, quando eu olhei pra ele, aí a gente desceu rindo, né? Os dois, bah, ali, o cara ia dar na gente e tal. Aí eu cheguei no recepcionista, meu velho, olha só, tá tudo bem, mas olha só, tu nos deu um... Nos deu um quarto que tinha gente. O cara, não tem como. Eu falei, tu nos deu um quarto que tinha gente. Aí ele pega o computador,
0: aí chega lá, tem como. Tá tudo arrumadinho, tá, não tem ninguém.
15: Aí ele olha assim, bah. Quando ele vê que fez a cagada.
20: Meu, mas isso que o Neto falou, essa situação de tu chegar e ter alguém há um bom tempo, eu não sou um especialista em direito, né? Mas isso pode virar até um embrólio judicial, cara. Porque daqui a pouco o cara que já tá lá um tempo, ele vai dizer, não, mas essa casa é minha, não sei o quê.
15: Uso
20: o capião.
11: É o microfone mesmo.
20: Eu falei capião.
11: É o microfone. Esse microfone o pessoal gosta de falar de coisa de justiça.
20: É o quadro.
0: É o microfone. Não, mas é que, cara, o que aconteceu foi que...
20: Vereador.
0: Ele entendeu que o cara não tava mentindo. Porque o cara tinha um papel como se ele tivesse...
11: Claro.
0: O problema era quem era aquele cara que tinha alugado. Porque não existia aquela imobiliária.
20: Mas teve uma vez que eu tava vendo apartamento pra comprar e daí eu cheguei com o corretor, ele abriu a porta e a gente viu que tinha coisas dentro e não era pra ter. Aí quando vê, saiu uma mulher se vestindo assim, daí a gente, meu Deus, o que aconteceu? Ela falou que ela tinha alugado por outra imobiliária, só que não avisaram e o cara tava com a chave.
11: Bah, e ela não trocou.
20: Ela recém tinha se mudado.
11: Isso é uma das coisas mais constrangedoras que tem quando tu quer ver um apartamento pra comprar.
15: E tem gente morando.
11: Bah, não que é clima de bosta.
15: Não é legal.
11: Bah, assim, a pessoa ali, porque naquele momento aquela casa é dela.
0: E a personalidade da casa é dela.
11: Exato, e tu tá cheiro. Ali e tu o tá ali olhando como se a pessoa não existisse, né? É uma situação de
20: tu tá avaliando, tá sujo aqui.
11: Não, daí tu fica olhando assim, espaçoso.
20: Tu chama a pessoa de relaxada por tabela.
11: Tu pensa, bah, mas eu tiraria esse móvel daqui, sabe?
15: É isso que acontece.
20: Aqui a gente vai dar uma reformada.
0: Vocês já voltaram na casa onde vocês já moraram alguma vez?
11: Nunca.
0: Cara, é uma coisa que dá uma melancolia. Eu tô falando por mim, claro. Uma melancolia, porque eu guardo desses lugares imagens maravilhosas.
15: Sim.
0: E aí chega uma hora que tu começa a ver que aquilo ali mudou, já não deram muita bola pra aquilo ali que tu achava muito legal. Aquele armazém já tiraram, o outro bolso. Mudou tudo.
11: Mas nessa loucura aí, Neto, eu tenho de tipo assim. quando eu era pequeno, crescer na casa dos meus avós e achar tudo aquilo muito grandioso.
0: Ah, sim.
11: Uhum. E aí tu cresce e tu percebe.
0: É um pátiozinho bem pequeno.
11: É um pátio simples, pequeno, esse que não é tão grande. Só que tu era pequeno, tu achava, ah, eu vou correr até lá à frente e vou subir do sofá e vou fazer tal coisa. E
0: fazia isso.
11: E fazia. E aí tu vai hoje, tu percebe que, na real, era um lugar pequeno, normal. Só que a cabeça de criança, ela transforma tudo em muito mais mágico do que realmente
1: é. Eu tive isso, caiu a minha ficha, quando os nossos parceiros aqui da Rede Pampa montaram ali. Eu nasci naquele prédio. E ali onde tem o logotipo da Rede Pampa era o meu quarto.
0: Da Ipiranga?
1: Aham. Uhum. E aí quando eu passei ali agora, e não, tipo assim, não pode ser uma casa de ninguém. Eu fiquei, caralho, minha casa não existe mais. Não existe mais a minha casa. Eu nasci ali. E o outro de corretor, eu tinha um amigo, um jovem adulto, que ele morava com os pais. Então, quando ele queria sair com a menina, ele pegava a chave pra olhar o apartamento.
0: Não.
1: Ficava se pegando com a guria no apartamento vazio.
15: Claro, mas isso rola.
1: Depois vazava.
15: A gente tinha até filme adulto disso.
11: A gente tinha que fazer o quadro do Luciano Huck, aquele De Volta Pra Minha Casa, ali contigo na Pampa.
1: Não, eu... eu gosto bastante daqui.
0: Que ameaça, hein?
1: Advogado casado é suspenso após ser flagrado beijando colega.
0: Grande abraço, muito obrigado.
20: O advogado famoso Nathaniel Coulerton, ele tem 45 anos. Cooler.
0: Deu nome e sobrenome pro cara,
20: ele,
0: hein?
20: Ele não,
15: é... meu. É, fotinho lá.
0: Olha aí.
20: O que acontece? Ele é casado, é um advogado de renome. Só que ele tava traindo a sua esposa no Central Park, canalha, em Nova York, e um TikToker viu isso.
15: Puta que pariu, né?
20: E o TikToker chegou gravando e começou... botou ele contra a parede. Bah, vai pra um quarto, tem criança, e aí o que, que tu tá fazendo? Olha. Aí o cara nitidamente ficou...
1: Eu vi o vídeo, é uma TikToker que ela fica rodando...
20: não consegui identificar.
1: Não, não tem problema. Ela fica rodando pelo Central Park, meio zeladora do Central Park, sabe?
0: Comportamento, tipo,
1: ah, que tu
0: comportamento.
1: Tá fazendo aí? Ah, não sei o quê. E aí ela viraliza isso. E aí, cara, ela chega nesse casal que tá se dando uns pega, dizendo tipo assim, ah, ô!
20: Aí, deu.
1: E aí, meu, quando vira, eu também achei que fosse A, velho. Porque o cara é muito biotipo, assim, de...
0: De A.
1: Ele parece saído de uma sessão da tarde, assim, isso, sabe?
0: Tá bem arrumado.
20: O semblante dele cai de uma forma muito rápida, assim. Ele tá feliz, ele vira. Quando ele vê que ele tá sendo filmado, ele baixa.
11: Mas qual o problema das... Claro, trair é errado. E nós somos contra a traição. Mas...
20: Que? A Babi tá vendo? Mas é o que aconteceu, Vini. O vídeo viralizou bastante pro motivo de...
1: Porque ele é famoso, deboche. Ele é um advogado famoso.
20: Isso, ele teve em vários casos gigantescos.
0: Mas ela sabia, sabe que ele era, que ele famoso?
1: Sabe de quem que ele era advogado? Do Elon Musk.
0: Isso.
1: Oh,
0: mas
1: esse cara tava dando uns pega no Central Park.
11: Mas ela sabia que ele era famoso?
1: Não.
11: Tá, mas esse é o ponto. Por que essa mina fica se metendo nas pessoas que estão se beijando?
1: Porque é um local público, eles estavam, digamos assim...
0: Preservando.
20: É TikToker, tava querendo...
1: Não, não, ela é polêmica, ela é polêmica.
15: Pra mim ela já tava com a informação.
1: Não, não, não tava. Não, Adams, o perfil dela é isso. Ela chega nas pessoas e fala assim...
15: Alguém tem o quê, ó?
1: Tá jogando lixo no chão, então, aí, ó.
15: Não, sei.
1: Ela é ostensiva.
15: Mas alguém soprou. Isso aí alguém soprou. Ô, meu, o Central Park, mano, ele é 40 vezes o tamanho da Redenção, velho. Então, tipo assim, ó, e a mina achou o cara num banquinho lá. Meu, tem 30 milhões desses bancos lá. Velho, pra mim isso daí é o
0: com as carruagens passando.
15: Tudo. Aí. E com o show do Pedro Ernesto lá também. Cara, é impressionante. Mas, pra mim é certo que alguém não...
1: Tipo... Não, eu olhei o vídeo e achei, esse é montagem. Eu fui atrás, o cara é advogado do Elon Musk.
15: Né? O Adams tava nos States, né, Diego?
20: Tava, mas tava
15: não fez uma dessas.
1: O que que tu fez lá no Central Park?
15: Tu
1: andou por lá que eu vi.
15: No show do Pedro Ernesto e viu... Bah, quase larguei na mão com aquele cover do John Lennon lá no bagulho do Imagine.
1: Na Redenção tem swing de madrugada.
15: O cara não quis dar entrevista, que? Foi grosseiro.
1: Tem?
15: Não,
1: peraí.
15: Na Redenção que tem isso? Swing de madrugada.
1: Tem swing de
20: madrugada? Tá agitado mesmo à noite em Porto Alegre.
15: No Central Park, que é 40 vezes maior, pô. Vai ter também.
20: Ah, pode ter uma bobagemzinha
15: lá. É um ponto de vista, né,
1: Diego? Não tinha pensado.
15: É leitura da realidade.
1: Leitura da realidade. Qual parte da Redenção no Parque Farroupilha aqui que é...
15: No arco.
1: Que tem...
15: Pera isso
1: no
15: aí,
1: arco,
15: isso aí,
1: no arco do triunfo.
15: O expedicionário ali, né?
1: Pô, mas é na entrada da Redenção, quem passar
15: de... É voyeur. E tu vê, de dia é adoção de filhotinhos. De noite, paleira, né?
0: É pau.
15: De noite é pau no bicho.
20: Que isso, velho?
1: De dia vira lata, de noite é salsicha. De noite é salsicha.
15: Complicado.
1: Salsicha.
15: Tá, está na loucura.
1: De dia é adoção. Novo filme do Homem-Aranha passa Vingadores e faz a maior pré-história da história do cinema.
0: Que o Vini foi?
1: Então, como é que...
0: Ele tem um
1: quer que eu fale sobre o filme? Calma, não, deixa, né, deixa o Natan abrir primeiro a notícia.
20: Tu não vai falar também sobre o filme, vai dar spoiler pra audiência.
0: Mas todo mundo já viu?
1: Não, aqui todo mundo.
0: Não, eu não vi, eu não
20: pra
0: vi.
20: Pré-estreia foi esses dias.
0: Esse cara apavorado, desligando o rádio agora.
20: Então, se tratando de pré-estreia, o novo filme arrecadou US$72 milhões, enquanto Vingadores Ultimato arrecadou US$60 milhões.
1: Tá.
20: Mas, ainda? Precisamos ver nesse final de semana se a estreia vai fazer com que ele passe ou não o Vingadores Ultimato. A tendência, segundo especialistas, é que não. O Ultimato arrecadou US$357 milhões. A estimativa da Sony é bem conservadora, é de US$190 milhões.
1: Tá.
20: Entre 190 e 195. Spider-Man. Outros analistas colocam entre 260 a 250 milhões. Vai ser bastante, mas não sei ainda se vai ser páreo,
1: no
20: né?
1: No total.
20: Mas pra em questão um herói, de pré-estreia, que é ali o primeiro dia, ou antes do primeiro dia...
1: É que sabe o que é, Nata? Eu gosto bastante desse universo, do mundo pop. A Marvel andou fazendo muito filme ruim. Muito filme ruim.
20: É verdade.
1: E aí, tudo que vazou até agora desse filme é todo mundo dizendo, ó, voltaram os filmes bons. Voltaram. Teve uns 10 na sequência ruim.
15: É verdade assim. Que tá sendo produzido um outro Vingadores agora.
1: É verdade.
20: Sim.
15: Ah, isso é legal.
1: É verdade. Mano. Não, e o vilão, sabe quem é o vilão? É o Homem de Ferro.
15: Sim, imaginei que ia ser o Tony Stark.
1: Eles pegaram ele como se fosse um clone, um cara do multiverso, né? Legal. Esse é o termo correto. E aí os heróis não vão saber que é outro. Eles vão achar que é o mesmo.
15: Ele faleceu, né?
20: Não vai ter
1: que
20: o
1: ele morreu.
20: Do Capitão América também?
1: Vai, voltou também o cara do Capitão América. Então tá tudo voltando e aí tá todo mundo dizendo, ó, a Marvel voltou. Então esse filme do Homem-Aranha seria, entre aspas, o primeiro bom.
0: Cara, o Luan voltou. Né?
15: Tá bom. E o Homem-Aranha tem tudo pra ser o novo Tony Stark, né?
1: Ele vai ser o novo. Cara, eu vi uma notícia que a Sony e a Marvel queriam fazer mais 10 filmes do Homem-Aranha. Cara, sabe o que é isso?
0: Que é público, né?
15: Tudo isso,
1: tem, mano. Tem. É que a nossa geração, Adas, cresceu com 3 filmes do Homem-Aranha. O Tobey Maguire era...
15: Eu vou te dizer, eu aprendi a ver filme de super-herói com o Tobey Maguire.
0: É, esse é o Homem-Aranha é o mais pop de todos, cara.
1: É o mais pop de todos.
0: Ele é o mais pop, mas assim...
1: Jornalista.
0: Jornalista.
1: Isso nem nós.
15: Não consegue emplacar o super-homem.
1: Não consegue.
15: Não consegue.
0: Como é que vai levar a sério um cara que coloca cueca por cima da roupa?
15: Verdade.
20: É, não dá.
0: Não dá, mas agora não, me rendei com a galera.
1: Mas é que o Super-Homem era o maior de todos, né?
0: É.
1: Sempre foi. Da vida toda, o maior, o mais forte era o Super-Homem.
20: Mas não engaja, ele é muito
0: mas
20: bom.
0: Mas tudo indica que o...
20: Tem que ser mais humano.
1: É boa tese.
0: O Miles Morales, que é o Homem-Aranha da animação...
1: Ele é muito bom o desenho.
0: Ele vai virar o live action. Por isso que a perspectiva deles é fazer uns 10 filmes.
2: Isso quer dizer desde as revistas, né, cara? Ele é estourado, né? É. Homem-Aranha
1: sempre foi. Sempre foi o meu favorito, eu gostava bastante. O ator, o Tom Holland, é muito legal.
0: Ele tá bem. Ele tá muito bem nesse último papel aí.
1: E ele tem... E o principal, né?
2: Ele não se aguenta a vontade de falar do filme.
20: Ele tá com a esposa dele, né? No filme.
1: Não, que ele conheceu ele no tá primeiro ótimo. Filme.
2: Aquela hora que ele...
0: A esposa dele, a Zendaya, também tá...
1: Não, meu, eles são o futuro do casal pop, assim. Do que foi... Sei lá, David Beckham e Victoria Beckham, no futuro vai ser isso aí, vai ser o Tom Holland.
15: Zendaya, eu curti esse filme que ela fez com o Robert Pattinson, o The Drama.
1: Putz,
15: que filme tri, velho.
0: É que ela é...
1: Cara, ela tá com 3 filmes em 2026, o The Drama, o Odisseia e o Homem-Aranha.
15: Isso me lembra o Jim Carrey em 94. É.
0: Tem um plano sequência dela naquela série Euforia.
2: De corpo, né? De corpo.
0: Que ela fica... A Zendaya, ela fica num plano sequência de 15 minutos atuando... Uma abstinência, velho. Cara, é assim, é um negócio...
1: Ela é muito boa.
0: Literalmente de cinema, assim. Bom, negócio foda. Ela manda muito.
1: Ela manda muito. Estes, então, foram os destaques do Pretinho. Neto Fagundes, 6h29. 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
0: Aí, meu.
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1: Então, sempre importante, nesse
2: tamo junto,
1: meu. Ah, importante.
2: Tamo super unido. Um rapazinho que era filho do nego velho, né? O nego velhinho. Levou a bicicleta dele pra consertar e o mecânico disse que seria rápido. E que ele poderia acompanhar o serviço, ficar ali olhando, sem precisar ir embora. Fica ali, pezinho ali. Aí começou a mexer na bicicleta do guri. Pegou um alicate, o rapaz falou, meu pai tem desse aí.
1: Ele falou com a voz do nego velho.
20: Meu pai tem.
2: É, mas porque ele herdou do pai dele, é uma herança genética. Ele respondeu, ah, que legal. Depois pegou uma chave de boca e novamente o rapaz falou, meu pai tem duas dessas aí. Aí ele respondeu, ah, que bacana. Pegou uma chave Philips e novamente o guri veio e fala assim, meu pai tem duas dessas aí. Começando a ficar irritado, ele já nem respondendo nada, passou alguns minutos depois,
0: De muitos, meu pai tem dois desse. O mecânico de bicicleta vai dar uma mijada e o guri vai junto. E o cara indignado fala pro guri: tá, e agora? Vai dizer que teu pai tem dois desse aqui também? Aí o guri diz: não. Esse aí ele tem só uma, do tamanho de dois, claro. Denilson Hagman.
11: Bah, o guri velho me pegou.
3: O guri velho é uma velho. Tendência aí.
11: Guri velho é uma tendência.
3: Guri velho.
11: Porque ele era o dono do pai, o jeito de falar.
20: É o guri raiz.
0: E outra coisa, tem nego velho pequenininho.
3: Tem. Nego é o nego veinho.
20: Sim, o cara tem 13 anos, mas fala como se tivesse 60.
0: 60, não, no meu tempo, eles têm 6 anos.
11: Não, e é o gurizinho quando que não arrega numa briga. Não. Que já brigou muito nessa vida. Só...
20: Quando eu era criança.
11: Quando eu era nenê. Rodrigo Adams.
15: O Ancelotti, se adaptando ao Brasil, decidiu ir a uma praia de nudismo. Chegando lá, viu uma placa escrito: se ficar ereto, tem que comer. E se peidar, tem que dar. Que isso? Ele entrou, viu uma mulher linda, pelada já, com um corpão maravilhoso. Exato. E ficou em berço esplêndido, né? Mandrulho. Então ele chegou nela e falou: olha só, estou pronto. Sabe as regras, ah? A loira, que era maravilhosa, olhou pra ele e disse: sei sim, fazer o quê, né? Lá começou ele. De repente ele queimou uma bota. Nisso, surge o Balotelli atrás dele.
20: Por que o Balotelli?
0: Ah, o Balotelli.
3: Pensa.
15: Cara que entende da parada sabe, né, meu?
11: Cara... Foi muito bem.
3: Pato, foi muito bem, cara. Puta que pariu.
15: O Balotelli olha pra ele e diz: já sabe, né? Ancelotti ficou triste e disse: bueno, hacer lo que são as regras, ah. De repente, o Balotelli começou um... Ancelotti se encaminha pra uma saída da praia. Brabo.
11: Pô!
15: E gritou: nunca mais, nunca mais volto nessa praia, hein? Aí o Balotelli pergunta, né? Pô, mas por qual motivo?
21: Eu sou idoso, hein? Eu só fico de pau duro uma vez por mês. Mas peidar, eu peido a cada 5 minutos, hein? Perfeito.
0: Boa.
11: Vini Moura!
0: Tem uma história.
11: Tá.
0: Verídica.
11: Que lá vem a história.
0: Essa é verídica. Vinídica. O cara tava andando na calçada, na rua da praia aqui. Tava andando pela rua da praia e... ai, mas que fome, né? Hora do almoço, não sei o que. Ele...
11: broquinha,
0: pegou. Viu um restaurante que ele não tinha visto. Passava por lá direto, mas não tinha visto esse restaurante ainda. E ele olha e tem uma placa assim, ó: entre nesse restaurante, peça o que você quiser. Se a gente não tiver o prato, tu ganha R$1 milhão.
11: Ixi.
0: O cara pensou: pô, é meu momento, vou sacanear eles lá e vou ganhar R$1 milhão. Ele entra no restaurante, peitinho estufado aqui, né? É comigo, sentou na mesa, veio o garçom e... pois não, seu pedido, senhora. Então, eu quero uma sopa de girafa rosa africana. E aí o garçom: não, então tá. O garçom foi na cozinha, volta com a sopa de girafa rosa. Ele: caralho, velho. Os caras são brabos aqui. Saiu no outro dia, ele: não, vou tirar R$1 milhão desses caras. Não é. É comigo.
20: Honra?
0: Não, é questão de honra. Foi lá, sentou na mesa. Eu quero um bife de barriga de golfinho na manteiga. E aí, o garçom foi lá dentro e voltou com
11: o
0: bife.
11: Não tem manteiga.
0: Não, voltou com o bife. Voltou com o bife.
11: Como?
0: De golfinho, de barriga de golfinho, pá. Botou na mesa e o cara: caralho, não é possível.
11: Restaurante ecológico.
0: Restaurante é foda. Terceiro dia ele dá: hoje eu vou pegar esses caras. E ele entra no restaurante e pede: eu quero um rabo de sereia com um pãozinho tostadinho. Aí o garçom vai na cozinha e volta com um saco assim, ó: R$1 milhão. E ele aqui, ó: ah, vocês não têm o rabo de sereia, então? Não, até temos, a gente não tem o pãozinho. Faltou. Tamo sem o pão.
11: Ai, quatro é par. Boa tarde, pretinhos. Se puderem ler, eu agradeço. Mês passado, um amigo meu saiu com a namorada dele e uma amiga dela junto. Acabei indo também, aquele clássico esquema, né? Quatro é par. Eu e essa menina ficamos. E pra falar a verdade, rolou uma química muito boa. Desde então, continuamos conversando, saindo e ficando. O problema, pretinhos, é que descobri que ela é ex-namorada de um outro amigo meu, que eu conheci esse ano. Ele frequenta minha casa, a gente faz churrasco e a amizade tá crescendo. Agora eu tô na dúvida. Continuo ficando com ela e simplesmente não conto pra ninguém. E penso mais lá na frente, se a coisa andar. Porque se essas coisas ficarem algo sério, não quero perder a amizade dele por causa disso. Mas a gente também não manda no coração. Talvez essa dúvida pareça boba. Afinal, eu tenho só 17 anos. E acho que faz parte dessa idade não saber muito bem o que fazer. O que vocês fariam no meu lugar? Abraço, pretinho. Sou muito fã de vocês, principalmente do Porã, que também acompanha no Desprogramados.
3: É, tu vê, nasce um novo tigre, né?
11: Nasce um novo tigre.
0: Nasce um novo... Little Tiger.
4: Todos os dias
20: nasce. Esse aí é o guri velho.
3: Eu não entendi a dúvida dele.
11: Não, tu não prestou atenção.
20: Esse
11: não,
20: é o guri velho.
11: Tu me pegou. Tu não prestou atenção.
3: Tu me pegou.
11: Não prestou, tu tava no telefone,
3: não
11: tu
3: tava conversou. No telefone, pior que eu não tava.
11: Cara, ele tá saindo com uma menina, que é amiga do... Na namoradinha do amigo dele, tá?
3: Tá.
11: Aquele esquema, ah, uma amiga minha vai junto, vamos junto.
3: Aí dentro.
11: Ficaram.
3: Pegou.
11: Aí ele começou a ficar com essa menina duas, três vezes ali, recém começaram a ficar, e descobriu que ela é ex de um outro amigo dele.
3: Que?
11: Nada, nada. Mas um amigo dele que frequenta a casa, que faz churrasco, conhece a família.
0: Não, mas como é que ela não, ele não conhecia ela, se é tão íntimo?
11: Não, é que ele conheceu esse ano um amigo.
3: Ah, tá. Ah, é ex. Meu, olha só.
20: Novo, ah, para.
3: Cara, eu vou te falar um negócio, tá?
11: Fala, vai, Lavini, dá
3: a
11: morta.
3: Quando eu tinha a idade dele, eu fiquei com a ex do meu amigo. Nem sei se o cara tá vivo hoje.
4: É isso, velho.
3: Entendeu? Então, assim...
11: É que com ele 17
0: tá,
11: anos...
0: Ele tá te seguindo.
11: Com 17 anos, tu tem muito amigo, né?
4: Isso. Ah, é. Final de colégio, início de faculdade, cara.
20: Acaba o ensino médio, tu não vê mais ninguém.
4: Quê?
20: Acaba o ensino médio, tu não vê mais ninguém.
11: Não, acaba o ensino médio, mas a galera cai já. É. A galera cai.
3: Tem os de fé, que vão pra vida.
20: Ah, é poucos?
3: Mas são poucos. Então, assim, cara... Ah, nem te apega nisso aí. Tu conheceu o cara esse ano, tá? Se tu gosta da guria, fica com ela. Porque é melhor tu ficar
0: com ele. Se tu gosta do cara, fica com ele.
3: É, fica... Se vocês três se gostam, de repente tá aí um momento pra...
11: Trisal,
3: coisas novas. A geração, essa geração de 17 anos é mais aberta pra novas coisas.
11: É verdade.
3: Entendeu? Então aproveita, se joga.
0: É, Sofia.
11: Meu Deus, jogou na água essa chamídia, do nada.
0: Ó.
11: Tá aí, Natal, alguém transando nos mandou mensagem?
0: Ah, é verdade, a gente esqueceu disso aí.
20: Tem uma
0: cara.
20: Pessoa eu que acho mandou que ele... um áudio e eu tô com medo de rodar.
0: Tá, mas ouve antes, cara.
20: Daqui a pouco.
11: Transcreve o áudio ali, meu. Tem a IA agora do.
20: Não, é que eu não sei se não é um áudio.
4: É isso, daqui a pouco eu gemidão, né?
3: Pô,
4: é.
3: Mas se for, melhor.
20: Tem
3: aí,
20: um áudio amigo. E falando aqui, ó. Valendo aqui, ao vivo em Palhoça e um foguinho.
11: Bota aí, vamos ver.
4: Meu Deus.
0: Cuidado, cara.
4: Cuidado.
0: Atenção.
4: Não.
20: Isso aí. Falei. Eu falei.
4: É óbvio que não tem transcrição, meu.
20: Falei.
4: A madeirada falei. Comendo, velho. Pô, cara. Será que o cara já achou petróleo, velho?
20: Teve outro que falou aqui que tava na preliminar, mas eles começaram a dar risada com o pretinho e pararam.
11: Viu? Falei que isso ia acontecer.
0: Vamos ao áudio.
20: Eu falei.
0: Madeira!
4: Ah, velho.
11: Ai, tá não, foi... mas era ele, tava batendo palma.
0: Tinha que ser o Natan, cara. Tinha que ser o Natan mesmo. Ainda bem que foi o Natan.
11: Tava batendo
3: palma. Meu, que coisa espetacular. E sabe o que é o pior? É óbvio que ia ser uma merda dessa, né, cara?
11: É óbvio. Ai, que eu achei que ia ser o cara falando. Bah, gurizada, eu tava aqui, mas aí vocês me atrapalharam.
0: O próximo era esse aí. O cara que tava nos preliminares, começamos a falar, acabamos com a vida dele.
11: É, esse cara pra mim tá falando a verdade. Pra mim o áudio é fake. O áudio é fake. Onde é fake?
3: Só isso?
20: Pode ser. Não, teve outros dois que mandaram.
3: Mas fala aí, só descreve o que tá rolando.
11: Mas aí tu não quer falar isso mesmo.
20: Tô, que um que falou, tô no Cozumel.
3: Cozumel?
4: É um motel, cara.
11: Cozumel. É um motel, Cozumel é um motel. Tá.
3: Deixa eu ver.
20: Aqui, ó.
3: Só...
0: Ele sabe ler.
3: Ih, tá com o celular da firma.
11: Ah! firma de quê? Não fala qual é a firma.
3: Deixa eu ver de novo.
11: Só fala qual é, a área.
0: Qual é o ramo?
3: Eletricista.
11: Eletricista.
3: Tá dentro do choque.
11: É o marido de aluguel.
3: É o fio terra.
0: O cara mandou pro celular da firma. Tá chocando nessa hora.
11: Não, mas vai ver, ele é o dono da firma, né?
3: Vai, agora, e quem tá em casa e tem o marido eletricista?
20: E daí teve outro que falou que até tentou, mas daí começaram a dar risada.
11: É isso, é isso. O meu objetivo era a gente estragar alguém.
20: Tivemos umas três pessoas mandando.
3: Tá ótimo. Ou a gente salvou alguém.
0: E aquelas rádios que ficam dando a hora todo o tempo é um horror, cara. É, tipo, Atlântida, 22. Aí tu, 22, tá relax. Aí a próxima que tu vai ouvir da rádio assim, Atlântida, 13:15. Aí a casa começou a cair.
3: É um cante na cabeça do cara, assim.
11: Como assim, 13:15? Bota mais uma, Neto Fagundes.
0: Vamos lá, tá por aqui, aqui, aqui. É, segue uma piada pro nego velho ler daquele jeitão, claro, né? Tinha um cara que tinha um baita de um bafo, mas muito bafo, daquele de derrubar qualquer um. Mesmo assim, resolveu ir para uma festa. Como já sabia que aquilo podia render comentários, ficou bem quietinho na dele ali, né? Daqui a pouco chegou o nego velho, cumprimentou todo mundo e sem querer, o cara deu uma respirada pela boca. Bem na hora, o nego velho falou, para aí! Alguém peidou, meu filho. E aí o cara do bafo ficou quietinho, só balançou a cabeça dizendo que não. O nego velho, intrigado com aquele mau cheiro, insistiu, não, para aí, alguém peidou, isso não é possível. Cada vez que o cara do bafo balançava a cabeça, escapava mais um arzinho. E passou mais um tempinho, o nego velho voltou e não aguentou. Não, não, meu querido, só um pouquinho. Vou dizer pra vocês, não é possível que alguém não tenha peidado aqui, meu querido. Aí o louco do bafo, já indignado, abriu a boca e gritou, eu já disse que eu não peidei! Agora tô vendo que tu cagou aqui, então. Gustavo de Caxias do Sul, escuta todos os dias. Se possível, eu queria mandar um feliz aniversário pra Ana Júlia, afilhada dele, de Santa Cruz do Sul, que tá aniversariando no dia 29/7.
11: Anteontem.
0: Já passou. E mandar um abraço muito carinhoso pra a pai de Santa Cruz do Sul, que nos visitou no Galpão Crioulo, cara. Que legal, né? Todos piochados, cara. Uma aula de liderança das professoras, dos alunos emocionados, que o sonho deles era um dia participar do Galpão Crioulo. E, cara, foi uma emoção muito grande. Em breve aí vocês vão... é, olhar a participação especial deles lá no Galpão. Amanhã tem Galpão Crioulo, sempre aproveito a sexta-feira para convidá-los, né? Amanhã tem a estreia do Thomas Machado, primeiro, vai fazer o mês de agosto comigo. Thomas Machado, para quem não lembra.
11: O foi... tá imenso.
0: Ele ganhou o The Voice Kids, né?
11: Ele era a criança, o gauchinho do The Voice.
0: Ele tem 18 anos agora, né? Ele tem 18 anos já.
11: Não, esses dias apareceu e eu dizendo assim, mano, quem é esse guri com um monte de seguidor?
0: E um baita artista, cara.
11: Eu entrevistei ele criança, velho.
0: É um queridão, assim. Então, durante o mês de agosto é ele que tá comigo e amanhã a música é feita pelo Tchê Guri, também meus grandes amigos aí de São Leopoldo e parceiraços. Então, quem puder... levanta de manhã, faz um chimarrãozinho, 8:30 da manhã tem Galpão Crioulo,
11: né? Coisa linda, né? O que que tu tá rindo, Vini? Só porque eu falei, o guri tá imenso.
0: Tem frases que ficam no meio do texto.
3: É mais fácil falar, bom, o guri cresceu.
20: Eu pensei, vai, chamou o guri de gordão do nada, assim.
11: Mas não, ele é pelo contrário.
0: Não,
11: ele...
0: não, ele... é não imenso de trampo, né?
20: Sim.
11: De não, de tamanho. Meu, não, ele era uma criança, velho.
3: Tá alto. O trabalho dele cresceu.
11: Tá também, mesmo. Velho, também. Não,
0: ele começa muito, muito piazinho mesmo. Ele e o irmão dele, o Eduardo, que é acordeonista também. E o Thomas e ele são de uma escola dos Monarcas, né? Que é um dos maiores grupos de Erechim do mundo, né? Da música fandangueira. Que tinha uma escola pra lançar novos artistas e lançaram os dois maninhos ali, o Eduardo no acordeon e o Thomas Machado também tocando gaita. Só que na hora do The Voice Kids... o Eduardo já tinha passado a idade, eles não puderam ser dupla. E aí foi só o Thomas e foi o do grupo da Ivete Sangalo e foi o campeão.
11: Não, né? Que ele era muito jovem e a Ivete adotou ele, ele abriu o show da Ivete, é uma loucura, meu. E ele era pequenininho, ele chamava muita atenção.
0: Sim. Muito bacana.
11: Se não me falha a memória, o nome da mãe dele é Eliette.
0: Eliette?
11: Pode ser alguma coisa, ou Elisete, alguma coisa assim. Porque
0: vamos
11: a gente
0: abraço a mãe do Thomas.
11: Mano. É, a gente tinha que conversar com ela, pai, porque ele era muito novo ainda pra marcar as coisas.
0: Sim, ela tá sempre junto com ele nas gravações do Galpão, ela vai junto, o pai também, o Ari, né? Que no Dia dos Pais vai ser o homenageado também, porque o Thomas vai estar junto. Então, tem uma história muito bacana e um abraço aí pra Estância Velha, onde eles moram, né? Então, um abração pro Thomas.
21: Ele tá
0: Thomas
21: bem de
0: Machado.
21: Empresário, Neto.
0: Hã?
21: Tá bem de empresário ele.
0: Cara, dá pra dar uma conversada com ele.
21: Pô, podemos agenciar ele aí.
11: Não, Joy Rara, ele tem empresário, a família cuida da carreira dele, tá tudo certo.
20: Ele tá bem.
21: Vai afundar a carreira do guri, velho.
20: A carreira dele tá imensa.
21: Por exemplo, Alexandre Pires, cantor de espanhol.
0: Ah, deu certo, né?
11: Tu te empolgou porque o guri tá imenso, né, Joy?
21: Pô, amigo,
1: aí. 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
20: Olá, pretinhos, como estão? Estou vendendo meu Honda Fit EX 2018. Carro com 117 mil quilômetros, em perfeito estado, revisões feitas a cada 10 mil km, impreterivelmente. Carro super econômico e com 4 pneus novos. Não tem nada pra fazer, apenas encher o tanque e andar. Motivo da venda: eu rodo bastante,
0: Pelúcia,
20: pois moro em Caxias do Sul e trabalho em Lajeado. Faço trajeto 4 vezes por semana, por isso o carro está com essa quilometragem. Quero trocar por outro Honda com menor quilometragem. Valor: R$80 mil.
0: Quê?
20: Sem troca, mas com possibilidade de negociação.
0: Cara, aí que vem o lance que eu queria propor.
1: Que ano é o Fit?
5: 2018.
0: 18, cara.
5: É, esse carro é bom.
20: Reais interessados, fazer contato através do meu Instagram, @lucascapalonga.
6: E é isso, nego?
0: Cara, tu conhece o Capalonga?
6: Isso aí, meio pra swing.
0: Tu conhece o Capalonga?
20: É o sobrenome dele.
6: Que isso, velho? Pô, vou te dizer, tá?
1: Que porra é essa?
6: Depois que venderam um Celta aqui, tu tava aqui, ó.
5: Tava junto. 33 mil.
6: Um Celta, 36 mil.
20: 33.
6: Celta
5: era... Vendeu a 36, joia.
20: Tava aumentando, 3.100.
6: Deixa pra lá, mas o Celta era vermelho e tava vendendo branco, né? Porra, os caras tão de sacanagem.
0: Aí os caras tão pegando...
1: Peraí, qual é o arroba do rapaz que tá negociando o Honda Fit?
20: Lucas Capalonga.
0: Lucas Capalonga.
6: Pô, ele é igual,
1: os caras falam de sacanagem, gente.
20: Não, não sei, cara. O nome dele é Lucas Capalonga, doutor em Ciências da Saúde.
6: Doutor em quê?
20: Ele assinou em Ciências da Saúde.
6: O que que faz?
20: Ah, ele é doutor na Ciências da Saúde.
0: Ele é cientista.
1: Ai, 6h48, faltando 12 minutinhos pro... pra 7 da noite. Sim, vou meter um intervalo, a gente já volta.
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30: A televisão aberta está prestes a viver sua maior revolução desde a digitalização do sinal. Com a TV 3.0, você não vai mais precisar ficar procurando o número do canal. A experiência será parecida com a dos streamings, mas com uma diferença. 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
1: 6:54, voltamos para a última volta de Pretinho Básico. Bota mais uma, Vini Moura, antes da gente...
6: Olha, bom, pode ser, olha.
1: Pode ser, Joia Rara.
6: Escutei lá no boteco, mas muito boa, né?
1: No boteco?
6: Contando lá.
1: Qual é o boteco que tu vai?
6: É o boteco da... Pô, me esqueci o nome da
1: Creuza.
6: Não, é Creuza, meu. A grandona lá, pô. Puta que pariu.
1: Olha.
6: O Bar da Vera. Lembrei agora.
0: Ah, era difícil de guardar, né?
1: Era um nome complicado.
0: Nome muito complicado, né? Boteco da Vera.
6: Deixa eu falar. Essa aqui, presta atenção, Gabi, sou teu fã.
1: Eu tô prestando atenção.

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1: Kakaroto, eu não aguento mais o Trunks. Ele fica pedindo cartas Pokémon e eu não sei aonde encontrar.
2: Calma, Vegeta.

0: Isso é verdade.
1: Então eu percebi que eu presto muito mais atenção no programa isso desse é lado aqui.
0: Pô, garotão, aqui voltou cheio de roupa dos States, né?
1: Voltou, voltou. Pô, todo dia uma roupa nova, né?
0: Trouxe pra todo mundo pro Joia, não, né, nego?
2: Uhum. Tinha merda, Joia. Tu pega em sociedade com o Vini lá, te acerta com ele lá.
0: Pô, Neto, essa boina aí.
3: Tu viu, né?
0: Falei. Tô contigo, hein?
2: Tá, tu vai ali catar
3: todo mundo. Que é boina, cara.
1: Tá aí, a do Natan, tu quer? A
3: do Natan. Tu não usa nem o fone na cabeça quando mais boina.
0: Não, pô, porque eu vou dizer, imagina eu falar, tô com a boina do Neto Fagundes. Quanto vale, meu?
2: Diferente.
0: Quanto vale?
3: Só do Che Guevara tá valendo mais.
0: Pô, porra, pode ver. Ô, Gomes, vou contar lá no bar lá.
1: Tá, eu achei que já tinha começado.
4: Escola Gordo Léo, né?
0: Olha só. Tinha um cara com o nome de Zé, nego.
1: Zé.
0: Manda um crivo. Nenhum parceiro nosso que parou. Fumava nas festas, só que não tinha como. Aí eu ligou.
1: Usina não, do gasômetro.
3: Não fumava toda semana, mas quando não, tu fumava?
0: Quando fumava?
1: Não, o parceiro foi com a gente no show do Thiaguinho, a gente perguntou, e aí, o que achou do show do Thiaguinho? Ele, quê? Thiaguinho já tocou?
0: Eu fui, mas cara, eu falei, pô.
1: Ficou só na área do fumante.
2: Fui pro show. Via ele e pensava que o Papa era gaúcho, né? Fumaceiro.
0: Fui pro show de manhã
3: fumaça. Havemos, né? Papa.
0: Pô. Não, mas ô, nego, tinha um cara chamado Zé. Fumando um crivo, né, nego? Aquele, o fedido mesmo. Fumando um crivo aqui e deixou o crivo cair. E o crivo acertou um ratinho, né? E qual o nome do rato?
1: Bah, eu não tava esperando. Pera. O cara tava fumando um crivo.
0: Isso, o cara chamado Zé.
1: Zé.
0: Acho que chamado Zé tava fumando um crivo, né?
3: Tô tentando pensar.
1: Cidade de Deus, o Zé pequeno.
0: Não, nego, e aí quando ele tava fumando o crivo caiu em cima do ratinho, o ratinho saiu correndo, nego. Mas queimou o ratinho.
1: Como é que fez
0: um cara chamado. Um cara chamado Zé.
2: Não, tu não vai meter essa.
4: Como é que é o ratinho?
2: Não.
1: Como é que é o nome do filme?
2: Eu vou dar-lhe um pau no joinha.
0: É filme, é o nome do rato.
1: Ah, como é que é o nome do rato?
0: Me queimou, Zé.
3: Me queimou, Zé.
1: Ai, 6h58. Vamos eleger o nosso craque do programa pra encerrar a semana.
2: Pra sua semana eu vou contar do profeta, hein?
1: Oh. Tá. Oh. Tu tá prometendo.
3: Ele tá prometendo.
1: Ele diz, não, é que essa é bom, vou guardar. Aí ele vai anunciando. Aí vai se ferrar, vai contar um dia que vai estar um Rafinha de má vontade, um Fedra que não quer.
2: E o Léo interrompendo.
1: Boa sorte, perdeu, Ratiassi, era essa semana pra contar. Natan, vota.
4: Joia rara.
1: Joia rara.
4: Joia rara.
1: Neto Fagundes.
3: Joia rara, com certeza.
1: Joia rara.
3: Rodrigo Adams. Mesmo, em mim mesmo.
0: Não, cara. Não, Rodrigo Adams, ele fez uma que eu não lembro, mas que eu lembro que na hora foi boa.
1: Tá.
4: Tu lembra que tu riu.
0: É isso.
2: Eu voto no Joia também.
1: Eu vou votar no Joia, porque ele tá virando um excelente comentarista de classificados.
3: Tá bem.
1: Então, ele anunciaram o Honda Fit, ele falou, meu amigo tem um desse.
2: Eu só acho que o Joia vai ganhar mais personalidade no programa quando ele entrar devidamente Joia rara.
1: Paramentado, né?
2: Exatamente.
1: Mas não pode sair do personagem,
0: Aí é complicado, né, nego?
1: E aí é um
4: tempo. Morinha numa voz
1: fina. Uma horinha falando nessa voz aí.
0: E outra, né? Como é que fica o jornalista, né?
3: O cara botou uma
2: marra. Eu falei várias botou vezes isso marra. Na Copa. Pá, uma faculdade inteira vai imitar um velho numa Copa, cara.
1: Ai, 19h, esse foi o Pretinho Básico. Semana que vem retorna Alexandre Fetter.
3: Quê?
1: Das suas férias. Na terça-feira retorna Rafinha Menegazzo das suas férias.
3: Todos
1: e na
3: eles.
1: Quarta-feira saiu eu de férias.
4: Lelê volta.
1: Lelê volta segunda também. Porã, volta todo mundo segunda-feira.
2: Alô, maionese.
1: Volta segunda.
3: Teu aniversário é.
1: Domingo.
3: Agora, domingo já?
1: Domingo, dia 2 de
0: parabéns,
1: agosto.
0: Parabéns,
1: muito
0: parabéns,
1: obrigado,
0: cara.
1: Muito obrigado.
3: Vou falar comemorarei. Só da volta então, né?
1: Pelo eu já terei 35 quando
3: que
1: tu
3: falar. Que legal,
1: comigo.
3: Hein?
1: Eu que te assisti a minha vida toda.
3: Parabéns, cara. Pá, hoje fiquei chocado com isso, cara. Quando eu comecei a apresentar o Galpão Crioulo, o Vini tinha 2 anos.
1: É verdade.
3: E o Rafa não era nem nascido.
1: Não, eu tinha 9. Tinha 9.
3: Rafa tinha 9.
4: Que ano foi?
3: 2000, ano 2000.
4: Eu tava nascendo.
3: É mesmo? Tu nascesse no ano 2000?
4: 2000.
3: Tá louco, cara.
1: E agora? O Natan nasceu.
3: Natan nasceu no ano 2000.
1: Natan, tu é na RBS, é o Natan.
3: Viu, Natália? Deu tempo da gente ficar amigo, cara. Fiquei te esperando.
1: Valeu, esse foi o Pretinho Básico. A gente volta segunda-feira, 1 da tarde. Sábado e domingo tem reprises a 1 e às 18. Alexandre Fetter retorna segunda-feira com o Discorama. Tchau!
0: Eu gosto do Gomes que ele encerra na hora.
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2: Opa, depois do Pretinho Básico, chegamos por aqui nesta noite de sexta-feira. Começou a noite de sexta, 31 de julho de 2026. Vamos até às 9 da noite. Um ótimo já final de semana, claro. O famoso sextou para a maioria. Agora vem um descanso, vem um relax, passeio, diversão. Isso é bom demais. Estamos aí! Temos 2 horas à nossa disposição para a trilha sonora tradicional, boa música. A partir deste momento, estamos para toda Santa Catarina. Estamos com Atlântida Floripa, junto com Blumenau, Criciúma, Chapecó, Joinville, no aplicativo Todas as Formas. Primeira canção de hoje, tudo começa com Jota Quest Na Moral, gravado ao vivo no Atlântida Celebration deste ano.
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0: 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A melhor vibe do FM agora tem Dua Lipa. 25 para as 8, boa noite de sexta.

0: Bonita demais, canção de Samuel Rosa, Rio Dentro do Mar. Antes ouvimos Maroon 5, U2, Oasis, Skank, Blink 182, assim ficamos. 8:13, intervalo aqui na Atlântida e voltamos em seguida com Mr. P na Rede. Mr. P na Rede volta já.
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0: Estamos ouvindo Mr. P na Rede. 8:08, boa noite de sexta-feira. Rima, na Atlântida, rádio das nossas vidas.

0: Ouvimos Lenny Kravitz, Stan, antes Jack Harlow, Fun Hey Band. E assim ficamos com esta sequência aqui na Atlântida, 8h29, boa noite de sexta. Aproveite a noite de sexta-feira, o final de semana mais ainda. Intervalo, voltamos em seguida. Mr. P na rede, volta já. 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
7: Você sabe o que realmente aumenta o retorno de uma campanha de marketing? 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Hoje, a tecnologia permite direcionar anúncios para públicos muito mais específicos, considerando localização, interesses e comportamento de consumo. Na prática, sua campanha deixa de aparecer para quem não tem interesse no seu produto e passa a alcançar pessoas com mais chances de se tornarem clientes. Mas não basta alcançar a pessoa certa. O contexto em que a sua marca aparece também faz toda a diferença. No NSC Total, por exemplo, essa segmentação acontece em um ambiente de conteúdo confiável e altamente engajado, ajudando as marcas a tornar suas campanhas ainda mais eficientes. 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
8: 25 para as 9, seguimos aqui na Atlântida, rádio das nossas vidas, Morgan Wallen.

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1: Muito bem! 10 para as 9, depois de Bumper and Sons, Coldplay, Emicida, Morgan Wallen, estamos encerrando com Luke Combs. Uma ótima noite e um belo final de semana.

0: Opa! Que a sequência da noite contemple as suas expectativas positivas. Encerramos aqui, Mr. P na rede. Aí está. 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
3: E olha só a dúvida do Otávio. Doutor, gostaria de correr uma maratona, mas fico muito preocupado com o risco de mortes súbitas, como algumas que a gente viu esse ano. O que, que pode ser feito? Olha, é muito legal que você está envolvido com corridas. Cada vez mais gente tem esse hobby no Brasil. Mas antes de fazer qualquer tipo de prova que exige um esforço físico maior, é importante que você faça uma avaliação muito criteriosa com o médico, que provavelmente vai pedir alguns exames. Principalmente se você já tiver um pouco mais de idade. Os principais riscos de questões cardiovasculares para pessoas abaixo de 35 anos são as doenças genéticas ou congênitas, como a cardiomiopatia hipertrófica. E ela pode ser diagnosticada, sim, com uma avaliação criteriosa do cardiologista ou do médico do esporte. Já pessoas que têm mais de 40 anos, o maior risco é realmente a doença arterial coronariana, que pode levar eventualmente a um infarto ou a uma arritmia. Resumindo, é muito importante que antes de começar qualquer atividade física que vai exigir um esforço maior, que você busque um médico para uma avaliação correta e uma orientação adequada de que tipo de prova você pode correr, tá bom? Dúvidas? Escreve pro arroba Jairo Bauer Oficial.
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6: A televisão aberta está prestes a viver sua maior revolução desde a digitalização do sinal. Com a TV 3.0, você não vai mais precisar ficar procurando o número do canal. A experiência será parecida com a dos streamings, mas com uma diferença. Continua sendo TV aberta e gratuita. O grande diferencial é a personalização. Cada pessoa poderá escolher o que quer assistir, ouvir e até interagir com a transmissão ao vivo. Para as marcas, começa uma nova era de oportunidades. Com a chegada da TV 3.0, será possível falar diretamente com um bairro ou até com públicos diferentes assistindo ao mesmo programa. É o alcance da TV aberta com a inteligência do digital. Quer entender tudo sobre essa transformação? 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

0: Está no ar a Voz do Brasil. As notícias do governo federal que movimentaram o país no dia de hoje.
1: Olá, boa noite.
2: Boa noite para você que nos acompanha em todo o país.
1: Sexta-feira, 31 de julho de 2026.
2: Vamos ao destaque do dia.
1: Combustível renovável.
2: Gasolina com 32% de etanol começa a valer amanhã. Claudimário Carvalho.
3: De acordo com estudos técnicos, os veículos apresentam funcionamento adequado sem impactos relevantes no desempenho ou nos sistemas de combustível.
1: Educação. Professores e estudantes da rede pública de ensino podem acessar livros didáticos em formato digital.
2: São mais de 2.800 obras que podem ser acessadas pela conta gov.br. Natália Kuslick.
4: O catálogo reúne obras didáticas e literárias e abrange desde os anos iniciais do ensino fundamental até o ensino médio.
1: E hoje nós vamos falar sobre uma arte que é patrimônio cultural brasileiro.
2: Poesia pendurada no barbante, rima perfeita que conta as histórias do povo e do dia a dia do sertão. É o Cordel.
1: O projeto quer valorizar a atividade no país. Graziele Bezerra.
5: A iniciativa prevê atividades como seminários, tratamento de acervos e apresentação de cantadores, poetas e xilógrafos.
2: Hoje, na apresentação da Voz do Brasil, Luciano Seixas e Mariana Jungmann.
1: E acompanha a gente ao vivo. Acesse radiogov.ebc.com.br ou o canal Gov na sua TV aberta.
2: A Caixa Econômica Federal conclui hoje o pagamento do lucro do Fundo de Garantia por Tempo de Serviço, o FGTS.
1: Quem tem direito já pode consultar o valor de recebimento.
2: Nós vamos conversar agora com a repórter Luana Karen, que vai explicar para a gente como funciona essa distribuição.
1: Luana, boa noite. Fala para a gente, então, desde quando é feita a repartição do lucro do FGTS?
6: Boa noite, Mariana, Luciano. Boa noite aos ouvintes da Voz do Brasil. Olha, desde 2016, o Fundo de Garantia por Tempo de Serviço, FGTS, distribui parte do lucro obtido com aplicações em áreas como habitação, saneamento, infraestrutura e títulos públicos federais. A repartição é definida pelo Conselho Curador do Fundo, que estabelece tanto o percentual do lucro a ser distribuído quanto o índice usado para calcular quanto cada trabalhador recebe.
2: E como é que ficou a distribuição neste ano, Luana?
6: Olha, Luciano, neste ano o índice definido foi de 0,01868341. Para calcular o valor que irá receber, o trabalhador deve multiplicar o saldo existente na conta do FGTS em 31 de dezembro de 2025 por esse índice. Mas eu vou dar um exemplo para ficar mais fácil. Quem tinha R$10 mil de saldo naquela data vai receber R$186,83. De acordo com a resolução do Conselho Curador, 89% do lucro obtido pelo FGTS em 2025 serão distribuídos aos trabalhadores, o que equivale a R$13 bilhões. De acordo com o secretário